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1: Olá, uma boa noite.
2: Boa noite para você que nos acompanha em todo o país.
1: Segunda-feira, 20 de julho de 2026.
2: Vamos aos destaques da Voz do Brasil.
1: Agora é lei. Brasil conta com a estratégia nacional do Complexo Econômico Industrial da Saúde.
2: A legislação estabelece diretrizes para a pesquisa, o desenvolvimento e a produção de medicamentos, vacinas e outras tecnologias para o SUS. Márcia Fernandes.
3: A lei prevê medidas para incentivar a produção nacional de insumos e fortalecer cadeias produtivas internas, com o objetivo de ampliar a capacidade nacional de resposta em situações de crise.
1: E ainda, cuidotecas, universidades públicas estaduais podem instalar espaço.
2: Edital apoia a implantação da estrutura responsável por abrigar a criança enquanto a mãe frequenta as aulas. Luana Karen.
4: O edital vai oferecer R$ 9.200.000 para que as universidades estaduais possam contratar profissionais, comprar material pedagógico e oferecer alimentação às crianças.
1: Tecnologia para ajudar no combate à violência contra a mulher.
2: Uma inteligência artificial auxilia quem procura o Ligue 180.
1: Quer saber mais sobre o assunto? Hoje nós conversamos com a Secretária Nacional de Enfrentamento à Violência contra Mulheres, Estela Bezerra.
2: Ela fala também sobre a importância do apoio para quebrar o ciclo de maus-tratos.
5: Ninguém consegue fazer uma ruptura sozinho. Então, o primeiro movimento é uma mulher procurar alguém de sua confiança. O segundo movimento é procurar um serviço especializado.
1: Hoje, na apresentação da Voz do Brasil, Mariana Juban e Nazi Brum.
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1: O Brasil tem agora uma lei que regulamenta a produção de vacinas, medicamentos e insumos de saúde, voltada ao atendimento do SUS.
2: A medida consolida como política permanente instrumentos voltados ao fortalecimento da capacidade nacional de desenvolvimento, produção e inovação em tecnologias estratégicas para o SUS.
3: A lei cria a Estratégia Nacional do Complexo Econômico Industrial da Saúde. A legislação estabelece regras para o país produzir tecnologia própria no setor. Na prática, o texto define critérios para a produção em solo brasileiro de medicamentos, vacinas, equipamentos de diagnóstico e ingredientes farmacêuticos que abastecem o Sistema Único de Saúde. O ministro da Saúde, Alexandre Padilha, disse que a estratégia quer fortalecer laboratórios públicos e ampliar o acesso da população a tecnologias estratégicas de saúde.
6: É preparar o Brasil cada vez mais para respostas em emergência em saúde, dar uma previsibilidade importante para as empresas privadas investirem, dar uma outra dimensão para o que é o setor da saúde, tanto naquilo que é os compromissos de garantir o atendimento à nossa população, quanto da saúde enquanto setor econômico.
3: A lei prevê medidas para incentivar a produção nacional de insumos e fortalecer cadeias produtivas internas, com o objetivo de ampliar a capacidade nacional de resposta em situações de crise, como destacou o ministro do Desenvolvimento, Indústria, Comércio e Serviços, Márcio Elias.
7: A pandemia mostrou isso para o mundo, a indesejável dependência de um continente ou de alguns países do fornecimento do que é essencial na área da saúde. Acho que a sanção do nosso PL 2583 hoje retoma essa tradição do país, do Brasil, na vanguarda do desenvolvimento do complexo econômico e industrial da saúde.
3: A estratégia também prevê mecanismos para a transferência de tecnologia entre instituições privadas e laboratórios públicos. Entre os projetos previstos estão o desenvolvimento de insulina glargina com produção integral no Brasil e de uma vacina contra o vírus sincicial respiratório associado a casos de bronquiolite. Reportagem Márcia Fernandes.
1: Empresas de revenda de ingressos devem ser transparentes com o consumidor sobre o seu papel.
2: Caso isso não aconteça, elas podem ser alvo de medidas cautelares, entre outras determinações.
1: É o que vamos ouvir agora na reportagem de Gabriela Noronha.
8: Quando você vai comprar um ingresso para um show ou teatro, por exemplo, pode acabar recorrendo a páginas na internet que fazem a revenda desses tickets. Mas essas plataformas precisam respeitar os direitos do consumidor. Se isso não ocorrer, ficam sujeitas a medidas cautelares do governo. É o caso de uma empresa que começou a ser investigada nesta segunda-feira por falta de transparência e insuficiência de informações essenciais ao consumidor, como detalhou Ricardo Morishita, secretário nacional do consumidor.
9: Muita gente acaba contratando, mas não sabe que se trata de um mercado secundário. E claro, tudo isso leva a uma potencial indução do consumidor ao erro, a acreditar que está adquirindo o ingresso pelo canal oficial. Acho que isso é ruim para todos. É importante que o consumidor saiba, não seja enganado, não possa ser induzido a erro, garantir a informação e depois a própria boa-fé.
8: Como medida cautelar, a Senacom determinou que a plataforma passe a indicar de forma clara e destacada ao longo de todo o processo da venda que não constitui um canal oficial de venda dos eventos, que os ingressos são ofertados por terceiros e que podem ser vendidos por preços superiores aos dos canais oficiais. Em caso de não cumprimento da medida, a empresa poderá ser multada em R$100 mil por dia. Vitor Oliveira Fernandes, secretário nacional de Direitos Digitais, mencionou outras possíveis fraudes que fazem parte da investigação.
10: Uma outra preocupação que também surge nesses monitoramentos de mercado é o uso cada vez maior de robôs que funcionam verdadeiramente como cambistas digitais. Robôs que conseguem adicionar ingressos ao carrinho em milissegundos, que conseguem ocupar posições melhores nas filas dos ingressos e que conseguem até fazer o check-out automatizado em um tempo bastante rápido, de modo que o consumidor se torna dependente desse mercado secundário.
8: Lembrando que há PROCONs em todos os estados do país para a proteção e defesa dos direitos do consumidor. Além disso, é possível utilizar a plataforma consumidor.gov.br para registrar denúncias e reclamações. Reportagem Gabriela Noronha.
2: E durante a Copa do Mundo da FIFA 2026, o Ministério da Justiça e Segurança Pública participou da Operação Cartão Vermelho, realizada simultaneamente em 9 países.
1: A ação foi coordenada pelo Departamento de Justiça e pela Agência de Investigações de Segurança Interna dos Estados Unidos para combater a pirataria digital e física.
2: No Brasil, a atuação com foco no ambiente digital resultou no bloqueio de 309 domínios e 109 endereços de IP utilizados na transmissão ilegal de sinais de TV e streaming.
1: A operação teve como objetivo combater redes criminosas envolvidas que lucram ilegalmente com a venda de produtos físicos piratas, como camisetas de seleções, álbuns de figurinhas e artigos esportivos falsificados, e também com a retransmissão digital não autorizada dos jogos do Mundial.
2: O pagamento do Bolsa Família começou hoje aos beneficiários do programa.
1: Em cidades onde foi decretada a situação de emergência ou calamidade pública pelo governo federal, o recurso foi unificado.
11: Começou nesta segunda-feira, dia 20, o pagamento do Bolsa Família referente ao mês de julho. Os depósitos seguem um calendário escalonado, conforme o último dígito do número de identificação social, o NIS. Neste mês, o benefício tem valor médio de R$ 679,19. Para receber o auxílio, é preciso atender aos critérios do programa, manter o cadastro único atualizado e cumprir as exigências nas áreas de saúde e educação, como frequência escolar, vacinação em dia e acompanhamento pré-natal, quando necessário. Os beneficiários podem movimentar o dinheiro de forma digital pelo aplicativo Caixa Tem, utilizados na função débito com cartão do programa ou sacados em terminais de autoatendimento da Caixa, casas lotéricas e correspondentes Caixa Aqui. Já as famílias que vivem em municípios com situação de emergência ou calamidade pública reconhecida pelo governo federal, recebem o benefício nesta segunda-feira, sem seguir o calendário do NIS. A medida beneficia moradores de cidades do Amazonas, Roraima, Paraná, Sergipe, Paraíba e Rio Grande do Norte, afetadas por eventos como estiagem e enchentes. Thaisa Vitória para a Voz do Brasil.
2: E estão abertas as inscrições para o Prêmio Brasil que Alimenta, até o dia 31 de julho.
1: A iniciativa vai reconhecer 40 ações desenvolvidas por organizações da sociedade civil para o combate à fome.
2: Podem participar organizações que estejam em funcionamento há pelo menos 3 anos e mantenham iniciativas em andamento.
1: O valor total da premiação é de R$ 700 mil, distribuídos entre as 20 melhores iniciativas.
2: O edital com as informações está disponível em gov.br/mds.
1: As mulheres têm agora um novo aliado na luta contra a violência, um chatbot do Ligue 180.
2: É um robô atendente que vai trazer prontamente informações sobre os direitos das mulheres, legislação e serviços da rede de atendimento.
1: A ferramenta de inteligência artificial vai fazer uma curadoria diária da base de informações utilizadas pelas atendentes da Central de Atendimento à Mulher.
2: Mas o atendimento humanizado, em que as vítimas podem conversar diretamente com uma pessoa, vai seguir. E nós conversamos sobre isso com a secretária nacional de enfrentamento à violência contra as mulheres, Estela Bezerra. Acompanhe. Secretária Estela, bem-vinda à Voz do Brasil. Vamos começar falando desse novo chatbot do Ligue 180. Como é que ele funciona? O que que ele oferece de novo para as mulheres?
5: Olha, o chatbot, primeiro, um prazer estar aqui, uma saudação a todo mundo que está nos ouvindo, nos assistindo. O chatbot, ele é mais uma tecnologia, ela é desenvolvida muito pelo campo do mercado, mas a tecnologia também pode servir à cidadania, né? Então, o que nós estamos colocando é mais um meio de acesso para que as mulheres em situação de violência, elas possam acionar a Central 180, seja para pedir uma informação ou seja para que ela tenha uma acolhida rapidamente sobre a situação de violência que ela está vivenciando. A violência contra as mulheres, ela tem várias tipologias. O Brasil ainda não tem uma imersão e uma compreensão dessas várias tipologias, mas elas oprimem mulheres em todo o território. E aí o chatbot, inclusive, dialoga com a juventude e traz mais uma opção, mas ela não tira a humanização do serviço nem do atendimento.
12: Quer dizer que com um robô, o atendimento humano também segue, né? As mulheres ainda conseguem atendimento humanizado ligando para o número 180.
5: O chatbot, ele pode estar assentado numa inteligência artificial, mas ele também pode estar nos princípios do atendimento. E nesse caso, ele está nos princípios do atendimento. Não há uso de inteligência artificial. Depois que se tabula ali o tipo de demanda que é trazida, imediatamente você pode recorrer a um atendimento humanizado e aquela demanda vai ser acompanhada humanamente. Nós temos mais de 360 atendentes, 24 horas para fazer esse serviço.
2: Onde é que elas acessam o chatbot?
5: Olha, tanto pelo telefone como ela pode acessar pelo site da nossa página no Ministério das Mulheres. Nós temos todas as tecnologias que você pode recorrer. O 180 tem um grande painel. 22% das procuras no Ministério das Mulheres são justamente pelo 180.
12: E há também outras ferramentas, né? Como o WhatsApp, por exemplo, né? Como é que ele pode ser acessado por quem queira orientações ou mesmo ajuda?
5: Olha, o 180, ele já tinha o WhatsApp implementado. O WhatsApp é uma linha direta. Depois que a gente fazia o atendimento direto, humanizado, ainda se perguntava se você queria receber alguma informação pelo 180, né? Então, o WhatsApp não é uma ferramenta em que a gente acessa a qualquer mulher. A gente prioriza o sigilo da informação. Muitas vezes as mulheres podem receber ou tem o telefone monitorado e isso pode ser uma situação de risco. Mas o WhatsApp do 180, ele fica disponível para qualquer mulher que liga para o 180 e ele também pode ser acessado através da nossa página com o íconezinho que dá disponibilidade ao 180.
2: Agora, as atendentes do Ligue 180, elas passam por uma qualificação, né, específica para prestar esse tipo de atendimento. O que está incluído na preparação delas?
5: Olha, desde a taxonomia, porque a gente tem violência desde violência vicária, que recentemente foi reconhecida como uma tipologia própria de crime, até a violência patrimonial, a violência psicológica, são tipologias de violência que às vezes é difícil de você identificar. Muitas mulheres vão e se identificando que vivem aquele tipo de violência na medida em que alguém vai falando que aquilo é violência. Então, todas essas atendentes, elas são preparadas, qualificadas em compreender a legislação e compreender a manifestação desse tipo de violência. Elas também têm um aparo psicológico, porque é muito doloroso e é muito difícil você passar o dia inteiro ouvindo narrativas de violação de direitos e de violência. Então, elas têm uma retaguarda de psicologia, de atendentes, né, e fazem grupos de conversar sobre esse tema e agora nós estamos inaugurando uma especialização para que elas tenham uma melhor qualificação, mas também um reconhecimento acadêmico de que elas são profissionais especializadas no atendimento às mulheres em situação de violência.
2: Só para a gente esclarecer, a senhora mencionou a violência vicária, que é um tipo novo, né? Um tipo penal novo, e aí muita gente provavelmente não conhece. Ela ocorre quando o companheiro agride familiares, né? Filhos, pais, para atingir a mulher, né?
5: O agressor praticante de violência doméstica, ele nunca só viola as mulheres. Ele viola os filhos, ele agride a sogra, ele agride os cunhados, mas ele tem uma predileção pelos filhos. Os filhos é um modo, é um instrumento de ofender. Se você, às vezes, me der um tapa, o tapa dói, mas dói mais se você bater no meu filho. Isso é uma coisa muito concreta. E o pior caso que nós acompanhamos foi aquele caso de Thales Machado, aqui no estado de Goiás, onde ele executou os dois filhos e ainda construiu através, se suicidou, mas antes disto construiu a narrativa de que a ex-esposa ou a mãe das crianças é que era responsável por tudo aquilo. E ela, por conta disso, não conseguiu sequer acompanhar o velório dos filhos.
12: Secretária, o Ministério das Mulheres também apresentou recentemente em Salvador as diretrizes nacionais das Casas da Mulher Brasileira. O que elas estabelecem sobre esse serviço?
5: A atualização das diretrizes era uma necessidade. A casa está fazendo 10 anos. A primeira casa foi inaugurada ali em 2015, né, no estado de Mato Grosso do Sul. Durante esses 10 anos, muita coisa mudou, inclusive de legislação. Nós temos muita tecnologia que avançaram durante essa década e era necessário fazer um alinhamento. Hoje temos 13 casas, uma projeção de mais casas. É natural que a política pública vá se expandindo por todo o território e era necessário a atualização das diretrizes, porque a Casa da Mulher Brasileira, ela é o mais completo, mas ela é mais complexo serviço de uma política pública. Ela junta no mesmo espaço poderes como o poder executivo e o poder do sistema de justiça, judiciário. Lá funciona a vara de família, lá funciona o Ministério Público, mas também tem a Secretaria de Segurança Pública com a Delegacia Especializada da Mulher, o serviço psicossocial que atende lá dentro, tem também a possibilidade da mulher, por uma questão de risco, ficar acomodada num abrigamento temporário dentro dessa casa. Então, como são serviços complexos, de alta complexidade, com intersetorialidade e interinstitucionalidade, as diretrizes se atualizaram para que o serviço tenha mais azeitamento e seja muito mais eficiente, para que não haja nenhum erro de protocolo de serviços tão complexos.
2: Agora, secretária, acho que a pergunta mais importante da nossa entrevista é essa que vem agora. Uma mulher que esteja nos ouvindo e que se reconheça numa situação de violência, mas que tenha dificuldades em sair dessa situação, seja por motivos financeiros ou quaisquer outros, como é que ela pode começar a pedir ajuda? A gente falou aqui de Casa da Mulher Brasileira, de Ligue 180, mas por onde ela começa? Qual o primeiro passo?
5: Olha, geralmente uma mulher que vive em situação de violência, ela nega que vive em situação de violência, essa negação vai de 3 a 10 anos. Se ela tem no ciclo de amizade dela e uma forma de impedir que a mulher recorra a alguém, um agressor que vive dentro de casa, que ameaça constantemente, ele inibe a relação dessa mulher com seus familiares e também com suas amigas. Essa é uma maneira de manter a mulher isolada. Então, o principal movimento que uma mulher precisa fazer quando ela está vítima de violência é procurar alguém da sua confiança, alguém que ame e respeite ela verdadeiramente, para ela poder compartilhar dessa situação que ela vive. Geralmente, o primeiro ciclo de apoio vem das amigas e da família. Quando você não encontra essa possibilidade, é preciso procurar ou a delegacia, ou o centro de referência da mulher, ou mesmo a Casa da Mulher Brasileira, que é um serviço de porta aberta. Geralmente, as mulheres só conseguem fazer esse movimento quando a violência já não ameaça mais só a vida dela, ameaça a vida dos filhos. Então, as mulheres conseguem fazer uma ruptura. Por isso que programas como esse, a gente falar do assunto, dizer que a violência acontece e que ela não é naturalizada e que ela pode ser rompida, é necessário. Muitas mulheres vivem em situação profunda de isolamento e não conseguem fazer a ruptura sozinha. Ninguém consegue fazer uma ruptura sozinha. Então, o primeiro movimento é uma mulher procurar alguém de sua confiança. O segundo movimento é procurar um serviço especializado. E se ela for a um serviço bancário sendo oprimida por violência patrimonial, ela também deve pedir ajuda. Hoje, a Caixa Econômica tem um serviço para acolher mulheres nessa situação. Ou se ela for a um serviço de saúde, ela também pode pedir ajuda ao serviço de saúde para poder fazer a ruptura da violência. Sozinha, ninguém consegue.
12: Muito bem, nós conversamos com Estela Bezerra, secretária nacional de enfrentamento à violência contra as mulheres. Muito obrigado, secretária, por sua entrevista aqui à Voz do Brasil.
5: Eu que agradeço a vocês.
1: Conciliar os estudos e a maternidade é uma missão desafiadora para muitas mães que ocupam as universidades.
2: Mas nas cuidotecas, as mães podem deixar seus filhos na hora das aulas.
1: O serviço já é oferecido em universidades federais e agora está aberto para universidades públicas estaduais.
2: As interessadas têm até o dia 15 de setembro para se inscrever em edital do Ministério das Mulheres.
13: Um espaço público, seguro e gratuito, onde crianças de 3 a 12 anos de idade são acolhidas enquanto os responsáveis, principalmente as mães, estudam. Assim, é a Cuidoteca, serviço oferecido em universidades federais como a de Brasília. Na UNB, a iniciativa teve início no começo deste ano e atendeu 23 crianças no período noturno. Para o segundo semestre, 40 vagas serão oferecidas. A coordenadora pedagógica da Cuidoteca da UNB, Letícia Teles, falou sobre a receptividade do serviço.
14: A Cuidoteca promoveu ali um espaço onde a criança pode ser criança, porque eles podem realmente brincar, socializar. E as mães têm um feedback, assim, incrível.
13: Agora, o serviço de Cuidoteca será expandido para universidades estaduais. O edital aberto pelo Ministério das Mulheres vai oferecer R$ 9.200.000 para que as universidades estaduais possam contratar profissionais, comprar material pedagógico e oferecer alimentação às crianças. Em contrapartida, as unidades deverão providenciar espaço físico, infraestrutura e apoio operacional. Cada universidade selecionada poderá receber até R$ 240.000 para manter o serviço. Segundo Juliana Cores, coordenadora-geral de Políticas de Cuidado do Ministério das Mulheres, há recursos suficientes para contemplar todas as universidades estaduais do país.
15: A gente pensou nas universidades estaduais devido ao número de mulheres, que é um número relevante, e a gente conseguiu aqui aportar um recurso que é suficiente para abarcar todas as universidades estaduais. E o que a gente quer é que cada vez mais cresça essa cultura da Cuidoteca. A gente interpreta como um dos pontos cruciais aí para a tranquilidade dessas mulheres.
13: O envio de propostas pelas universidades estaduais deve ser feito até o dia 15 de setembro por meio da plataforma transferegov.br. As unidades selecionadas deverão ofertar o serviço de Cuidoteca por 12 meses. Reportagem Luana Karen.
1: E além do edital para as universidades estaduais, seguem abertas até o dia 1º de agosto as candidaturas para a chamada estratégica Unicuidotecas.
2: Nesta chamada, o Ministério da Educação, em parceria com o Ministério do Desenvolvimento e Assistência Social, Família e Combate à Fome, vai selecionar 50 universidades federais para a implantação de espaços gratuitos de acolhimento infantil nas instituições.
1: Os espaços visam atender filhos de alunos, professores, servidores técnicos e trabalhadores terceirizados.
2: Cada universidade federal selecionada terá capacidade para atender 40 crianças simultaneamente.
1: O envio das propostas deve ser feito por meio eletrônico. Os detalhes estão disponíveis em gov.br/mec.
2: O transporte aéreo brasileiro registrou 65 milhões e 200 mil passageiros no primeiro semestre desse ano.
1: De acordo com o relatório da Agência Nacional de Aviação Civil, a ANAC, mais de 50 milhões nos voos domésticos e 15 milhões nos voos internacionais.
2: Só no mês de junho, o total de passageiros chegou a 10 milhões e 300 mil pessoas.
1: O transporte de carga nos aeroportos brasileiros registrou o crescimento de janeiro a julho deste ano.
2: Foram mais de 673 mil toneladas transportadas em níveis nacionais e internacionais.
1: E essas foram as notícias do Governo Federal.
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2: Fique agora com as notícias do Poder Judiciário e do Congresso Nacional. Boa noite.
1: Boa noite e até amanhã.

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1: Você vai ouvir agora notícias do Poder Judiciário.
2: Em Angola, presidente do STF propõe ampliar cooperação entre cortes constitucionais na defesa da democracia.
3: TSE divulga dados sobre o eleitorado brasileiro.
2: TST entende que CNPJ ativo não basta para provar que a empresa continua em operação.
3: Boa noite, eu sou o Arthur Filho.
2: E eu sou Walter Lima.
3: O presidente do STF e do CNJ, ministro Edson Fachin, defendeu em Luanda, na Angola, o fortalecimento da cooperação entre tribunais constitucionais para proteger a democracia.
2: A manifestação ocorreu durante reunião com Laurinda Prazeres Cardoso, presidente do Tribunal Constitucional de Angola. Marta Ferreira.
4: Ao abrir o encontro, Fachin disse que a relação entre os dois tribunais deve ser ampla, permanente e voltada à construção de uma agenda comum para os próximos anos.
5: Cuidaremos de uma pauta de cooperação centrada no fortalecimento da capacidade institucional de nossos tribunais.
4: O presidente do STF ressaltou que as democracias constitucionais enfrentam desafios comuns em diferentes partes do mundo, especialmente diante do avanço de movimentos autoritários que buscam enfraquecer as instituições por dentro. Para Fachin, os tribunais constitucionais ocupam posição central na preservação do Estado Democrático de Direito e defendeu o fortalecimento da cooperação entre as cortes constitucionais para compartilhar experiências e consolidar referências democráticas capazes de enfrentar tendências autoritárias observadas em diversos países.
3: O TSE divulgou nesta segunda-feira os dados do eleitorado brasileiro.
2: As estatísticas indicam que mais idosos e mais indígenas estão aptos a votar. Jane Costa.
6: Mais de 158 milhões de brasileiras e brasileiros estão aptos a votar no dia 4 de outubro, primeiro turno das eleições. São Paulo, maior colégio eleitoral do país, reúne mais de 34 milhões de eleitoras e eleitores, representando 21,48% do total. Em seguida, aparecem Minas Gerais e Rio de Janeiro. O eleitorado no exterior aumentou, são quase 929 mil. A maioria do eleitorado tem entre 40 e 44 anos, com mais de 15 milhões de pessoas. Os dados também revelam avanços no preenchimento da autodeclaração de raça e cor, tornando o cadastro eleitoral mais diverso e reduzindo significativamente o número de registros sem essa informação.
3: CNPJ ativo não basta para provar que a empresa continua em operação, segundo o TST.
2: Integrante da Comissão Interna de Prevenção de Acidentes e de Assédio, pretende usar o dado para assegurar estabilidade. Larissa Batista.
7: O trabalhador alegou que a empresa continuava funcionando, já que o CNPJ da instituição, sediada em Piracicaba, São Paulo, permanecia ativo. Mas o TST entendeu que isso, por si só, não comprova que a unidade ainda esteja em operação. Como o contrato de prestação de serviços foi encerrado e a CIPA deixou de existir naquele local, a corte decidiu que o auxiliar de produção não tinha direito à estabilidade no emprego e manteve a demissão. A decisão foi unânime.
3: Após a Lei 14.752, de 2023, judiciário não pode multar advogados por abandono de causa.
2: Com esse entendimento, o STJ afastou a multa aplicada a advogados que faltaram à sessão do Tribunal do Júri. Fátima Uchoa.
8: Os advogados pediram o cancelamento do júri e justificaram a ausência alegando que a promotora responsável teria publicado nas redes sociais um vídeo sobre o crime, o que comprometeria a imparcialidade do julgamento. Mas a Justiça do Rio Grande do Sul aplicou uma multa de 10 salários mínimos. Na sexta turma do STJ, o ministro relator Sebastião Reis Júnior observou que os advogados poderiam ter questionado a suposta nulidade em juízo pelos meios processuais adequados. No entanto, nessa situação já estava em vigor a lei lei que revogou a aplicação da multa por abandono de causa. E, segundo o ministro, após essa mudança legislativa, eventual falta deve ser apurada exclusivamente pela Ordem dos Advogados do Brasil.
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3: A você, uma boa noite.
2: E até amanhã.
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9: Eu sou Humberto Pinheiro e estes são os destaques de hoje do Jornal do Senado, que começa agora. A autonomia do Banco Central e novas regras para a saúde avançam na CCJ. Jovens que saem de abrigos podem ganhar cotas no ensino federal. Eleitores com deficiência ou mobilidade reduzida terão direito a transporte gratuito. Boa noite. A Comissão de Constituição e Justiça aprovou neste primeiro semestre a proposta de emenda à Constituição que busca assegurar um orçamento próprio e autonomia operacional ao Banco Central. A CCJ ainda votou outras duas mudanças na Constituição para assegurar jornada de 36 horas semanais para enfermagem e aposentadoria diferenciada para agentes comunitários de saúde e combate às endemias. Repórter Bruno Lourenço.
10: Uma das propostas de emenda à Constituição aprovadas na Comissão de Constituição e Justiça transforma o Banco Central de autarquia para entidade pública de natureza especial, com autonomia técnica, administrativa, orçamentária e financeira. O relator, senador Plínio Valério, do PSDB do Amazonas, defendeu a medida.
11: Essa autonomia, ela fortalece não só o sistema financeiro brasileiro, traz muita segurança para todos nós.
10: Já a PEC, que assegura o direito à aposentadoria diferenciada de agentes comunitários de saúde, de combate às endemias e de agentes indígenas de saúde e de saneamento, passou pela CCJ e pelo plenário. A proposta teve como relator o senador Irajá, do PSD do Tocantins, que destacou o papel desses profissionais na ponta da saúde.
12: Um reconhecimento, um trabalho histórico, dedicado por toda uma vida a essas pessoas que são brasileiros e brasileiras, que são, como eu costumo dizer, o SUS do Brasil de carne e osso.
10: Outra proposta de emenda à Constituição aprovada na CCJ vincula o piso salarial da enfermagem a uma jornada máxima de trabalho de 36 horas semanais.
9: O Senado aprovou e

0: Hoje, essas associações já podem fazer parcerias com redes de ensino superior, técnico e básico, mas o projeto define critérios para isso. O texto aprovado no plenário do Senado foi o relatório que o senador Humberto Costa, do PT de Pernambuco, apresentou na Comissão de Educação. Ele resumiu os pontos principais da proposta.
1: Esta proposição inova ao estabelecer duas balizas essenciais que a legislação vigente não contempla: a exigência de que a parceria seja consonante com a proposta pedagógica de cada escola, preservando assim a autonomia escolar, e a prioridade para pontos e pontões de cultura situados nas proximidades da comunidade escolar, de modo a fortalecer os vínculos territoriais e culturais já existentes.
0: Quando entrar em vigor, a lei vai mudar a Política Nacional de Cultura Viva, que busca ampliar o acesso da população aos direitos culturais.
2: Foi apresentada no Senado uma proposta de emenda à Constituição que busca garantir a continuidade dos programas estaduais, distritais e municipais de incentivo à cultura e ao esporte. A medida preserva mecanismos de apoio mesmo após a implementação da reforma tributária. A proposta permite que estados, o Distrito Federal e os municípios continuem concedendo incentivos fiscais a esses setores por meio de créditos do Imposto sobre Bens e Serviços, o IBS. A reportagem é de Douglas Castilho.
3: Foi apresentada no Senado Federal a proposta de emenda à Constituição que assegura a sobrevivência dos programas locais de incentivo fiscal voltados à cultura e à prática desportiva. A medida altera as regras da reforma tributária para permitir que estados, o Distrito Federal e os municípios continuem a estimular esses setores por meio de créditos compensatórios do Imposto sobre Bens e Serviços, o IBS. Sem essa alteração, o novo modelo de unificação tributária sobre o consumo extinguiria gradualmente esses mecanismos regionais de incentivo indireto até o ano de 2032. Pelo projeto, o Comitê Gestor do IBS vai definir as regras técnicas para a concessão e o registro desses créditos. Já os estados, o Distrito Federal e os municípios terão de aprovar leis próprias para criar seus próprios programas. O autor da iniciativa, senador Carlos Portinho, do PL do Rio de Janeiro, ressaltou que as leis locais sustentam uma ampla cadeia produtiva e criam milhares de empregos que, segundo ele, vão além dos holofotes.
4: A gente muitas vezes pensa só no artista ou no jogador de futebol, mas na verdade é todo um ecossistema que tem. É o produtor cultural, é o pessoal que trabalha para os eventos, né, as empresas de eventos, que são muitos empregos que geram esse fomento. Com a reforma tributária ficou ameaçado e a gente já se antecipou a esse problema, assim podendo incentivar e fomentar essas duas indústrias que eu chamo é a indústria do entretenimento. A gente tem que ver cultura e esporte como uma grande indústria do Brasil.
3: A proposta também determina que o valor desses incentivos serão pagos pelo Estado, pelo Distrito Federal ou pelo município que criar o programa. Além disso, os benefícios terão de seguir regras rígidas de avaliação, transparência e controle social. A PEC, que conta com a assinatura de outros 26 senadores, será analisada pela Comissão de Constituição e Justiça.
2: Nas eleições deste ano, eleitores com deficiência ou mobilidade reduzida terão direito a transporte individual gratuito oferecido pela Justiça Eleitoral. O programa Seu Voto Importa, do Tribunal Superior Eleitoral, tem como objetivo promover a inclusão e reduzir as dificuldades de deslocamento para que o cidadão vote. Para garantir o atendimento no dia da votação, o interessado deverá solicitar o transporte gratuito até 14 de setembro. O pedido poderá ser feito pelo próprio eleitor ou por seus representantes legais, de forma presencial, diretamente no cartório eleitoral da zona correspondente ou por canais remotos e eletrônicos. Também será necessária a apresentação de autodeclaração ou de documento que comprove a deficiência ou a dificuldade de locomoção. O primeiro turno das eleições será realizado em 4 de outubro. O senador Paulo Paim, do PT do Rio Grande do Sul, manifestou apoio à proposta de emenda à Constituição que altera a forma de contribuição previdenciária das empresas. O texto da PEC propõe substituir a contribuição incidente sobre a folha de salários por uma base de cálculo sobre o faturamento bruto das empresas.
5: Essa mudança é necessária por diversos motivos.

0: produtivos, empresas com grande faturamento, mas que empregam pouca mão de obra, como o setor financeiro, passaria a contribuir mais.
1: Jovens que deixaram abrigos e casas lares ao completar 18 anos podem ganhar cotas no ensino superior e nas escolas técnicas federais. A proposta foi aprovada pela Comissão de Direitos Humanos do Senado. O projeto busca ampliar as oportunidades de educação para quem cresceu em acolhimento institucional e agora segue para análise da Comissão de Educação. A reportagem é de Rodrigo Rezende.
2: Crianças e adolescentes que aguardam uma definição sobre processos de adoção ou por outro motivo estão impossibilitados do convívio familiar podem viver no chamado acolhimento institucional, em locais como abrigos ou casas-lares. Um projeto aprovado na Comissão de Direitos Humanos, de autoria do senador Jorge Cajuru, do PSB de Goiás, quer garantir aos jovens que vivem ou viveram nessa situação até os 18 anos, ou seja, não foram adotados e alcançaram maioridade, uma cota nos processos seletivos para o acesso ao ensino superior e às escolas técnicas federais. O relator do projeto, o senador astronauta Marcos Pontes, do PL de São Paulo, afirma que a ideia colabora com a diversidade no meio acadêmico.
3: A proposição realiza a importante missão de conferir oportunidades a pessoas oriundas de acolhimento institucional. Lembrando que acolhimento institucional é diferente de instituições como a Fundação Casa, com menores infratores. É outro tipo de público.
2: Marcos Pontes incluiu no projeto uma previsão de avaliação a cada 10 anos dessa política de cotas. A proposta segue para análise da Comissão de Educação do Senado.
1: Com trabalhos técnicos de João Lira, o Jornal do Senado fica por aqui. Acompanhe agora as notícias da Câmara dos Deputados. Boa noite e até amanhã.
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5: Câmara aprova projetos que garantem direitos de pessoas com deficiência.
6: Avança a proposta que reforça a política de prevenção ao câncer de pulmão.
7: Projeto de lei aumenta a pena para tráfico de drogas com uso de aeronaves.
8: Policiais em serviço poderão usar o transporte público de forma gratuita.
9: Boa noite. A Comissão de Viação e Transportes da Câmara aprovou a gratuidade no transporte público para policiais em serviço. A repórter Sofia Peçanha tem mais detalhes.
10: A Comissão de Viação e Transportes aprovou o projeto que estabelece a gratuidade no transporte público coletivo para policiais civis e militares em exercício. Pelo texto, o benefício será válido para ônibus urbanos e intermunicipais, metrô, trens suburbanos e metropolitanos, barcas e catamarãs. Para ter acesso ao benefício, o policial precisa estar em serviço, uniformizado e apresentar a identificação funcional válida. O relator da proposta na comissão, o deputado Zé Trovão, do PL de Santa Catarina, destacou que a presença de policiais nos veículos pode contribuir para aumentar a segurança dos passageiros.
11: Olha, primeiro que quando você coloca um policial num transporte público, você cria segurança para quem está lá dentro.
10: A proposta também estabelece que a gratuidade só poderá ser utilizada quando houver assentos disponíveis sem prejudicar quem pagou a passagem. Ou seja, os passageiros pagantes continuam tendo prioridade no uso dos lugares. Além disso, as empresas e concessionárias dos coletivos deverão informar o direito por meio de avisos visíveis ao público. Caso não cumpram a regra, podem sofrer penalidades previstas na legislação. O projeto também foi aprovado pela Comissão de Segurança Pública e Combate ao Crime Organizado. O relator, o deputado Coronel Meira, do PL de Pernambuco, argumentou que os policiais enfrentam jornadas prolongadas e, muitas vezes, precisam de condições diferenciadas para o deslocamento após o serviço. Em concordância na Comissão de Viação e Transportes, o deputado Zé Trovão ressaltou o impacto econômico da medida para esses profissionais.
11: Então, a gente criou uma norma que, se ele entender por bem de usar aquele transporte, ele vai, além de ajudar a sociedade, ele vai poder economizar no combustível para ter um pouquinho mais de salário no final do mês.
10: Hoje, a gratuidade para policiais já existe em algumas regiões, como no Distrito Federal, mas depende de normas locais e não é padronizada em todo o país. A proposta, apresentada pelo deputado Capitão Augusto, do PL de São Paulo, busca criar regras nacionais que reconheçam a importância dos profissionais da segurança pública e facilitem o deslocamento durante o exercício da função. O projeto que garante gratuidade no transporte público para policiais segue para análise na Comissão de Finanças e Tributação. Da Rádio Câmara de Brasília, Sofia Peçanha.
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13: Segurança Pública.
14: A proposta que aumenta a punição para tráfico de drogas com uso de aeronaves avançou na Câmara. A repórter Maria Neves tem os detalhes.
15: A Comissão de Constituição e Justiça da Câmara dos Deputados aprovou o projeto que aumenta as penas para o tráfico de drogas praticado com o uso de aeronaves. Pela proposta, quem usar aviões ou helicópteros para o tráfico ficará sujeito a pena de 10 a 20 anos de reclusão, além de multa. O valor da multa depende da situação econômica do réu e é calculada em dias multa, podendo variar de 2 mil a 4 mil dias multa. Cada dia multa corresponde a um valor em salários mínimos e hoje varia entre 50 e 8.105 reais. O texto aprovado foi a versão apresentada pelo relator na Comissão de Segurança Pública, deputado Sargento Faur, do Paraná, ao projeto do deputado Cobalcini, do MDB de Santa Catarina. Sargento Faur ressalta que a legislação atual já prevê aumento de penas para algumas circunstâncias do tráfico, mas não diferencia de modo específico o uso de aeronaves. Para ele, a gravidade e potencial lesivo do uso desse tipo de transporte justificam a criação de um tipo qualificado autônomo.
16: O emprego de aeronaves nesse tipo de crime permite que os criminosos escapem das barreiras terrestres e fluviais, aproveitando-se da vastidão territorial e das fragilidades do espaço aéreo, o que compromete a eficácia das ações de segurança. Tal realidade impõe ao Estado a necessidade de intensificar os mecanismos de controle e adotar sanções penais mais duras, a fim de desestimular essa modalidade de crime.
15: O texto aprovado também prevê aumento de pena para quem utiliza aeronave para transportar maquinário, aparelho ou qualquer outro objeto destinado à produção de drogas. A pena prevista, nesse caso, é de 6 a 15 anos de reclusão e multa, de 2 mil a 3 mil dias multa. A proposta, que aumenta penas para crimes relacionados ao tráfico de drogas com uso de aeronaves, ainda terá de ser votado pelo plenário da Câmara. Se aprovado, seguirá para análise do Senado. Da Rádio Câmara de Brasília, Maria Neves.
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13: Educação.
9: Sidney Leite, do PSD do Amazonas, comemora a aprovação da medida provisória que reajusta o piso salarial dos professores em R$ 5.130,38. O congressista também destaca a garantia de aumento real anual acima da inflação em todo o país.
18: Eu destaco que essa é uma luta e uma empreitada de todos nós, no sentido de garantir dignidade, reconhecimento, mas, acima de tudo, valorização dessa que é uma profissão tão importante. Essa, sem dúvida nenhuma, é uma conquista histórica para esses trabalhadores que fazem a diferença no presente e no futuro. Eu que sou daqueles que acredita na educação pública gratuita e de qualidade. E vindo do Estado, com as dimensões do Estado do Amazonas, que é o maior Estado da Federação, com realidades extremas, essa, sem dúvida nenhuma, é uma vitória importante desses trabalhadores que muitas vezes não têm esse reconhecimento por parte do governo do Estado.
14: Sidney Leite reforça que caberá ao Ministério da Educação divulgar anualmente a tabela de reajustes. Para ele, a conquista representa o reconhecimento da educação pública como pilar de desenvolvimento e como instrumento essencial no combate à desigualdade educacional no país.
19: Saúde.
9: A Comissão de Saúde aprovou o projeto que reforça a política de prevenção ao câncer de pulmão. A repórter Júlia Lopes traz mais informações sobre o texto.
20: A Comissão de Saúde da Câmara dos Deputados aprovou uma proposta que estabelece novas diretrizes para a política de rastreamento e diagnóstico precoce de câncer de pulmão no Sistema Único de Saúde, o SUS. O objetivo é melhorar a sobrevida dos pacientes e reduzir a mortalidade causada pela doença. Atualmente, a Política Nacional de Prevenção e Controle do Câncer já abrange ações de prevenção, tratamento, pesquisa e monitoramento do câncer. No entanto, o projeto busca detalhar essas diretrizes especificamente para o câncer de pulmão, com a criação de protocolos de rastreamento integrados à atenção primária e o reforço no combate ao tabagismo. Entre as medidas previstas estão a busca ativa de pacientes no âmbito da atenção primária à saúde, com a atuação de agentes comunitários e de combate a endemias, para identificar grupos de alto risco e encaminhá-los para exames de rastreamento. A deputada Flávia Moraes, autora da proposta, afirmou que a medida, além de ampliar o diagnóstico precoce e contribuir para a redução da mortalidade, também fortalece a estrutura de atendimento no SUS com profissionais especializados e a ampliação do acesso a exames.
21: Vai permitir a qualificação, a formação de profissionais, a disponibilização do espirômetro, dos exames, dos equipamentos para a realização desses exames. E, com certeza, com o diagnóstico precoce, é possível iniciar mais cedo o tratamento da doença, ter um resultado mais efetivo. Isso representa menos sofrimento para o paciente, menos custo para o SUS.
20: Segundo a deputada, hoje apenas 15% dos casos de câncer de pulmão são diagnosticados em estágio inicial, quando há maior chance de cura. Ela destaca ainda que o rastreamento precoce por meio de tomografia pode reduzir a mortalidade pela doença em até 20%. O projeto que define novas diretrizes para a política de rastreamento e diagnóstico precoce de câncer de pulmão no âmbito do SUS deve seguir agora para a Comissão de Finanças e Tributação. Da Rádio Câmara de Brasília, Júlia Lopes.
14: Dr. Flávio, do PL do Rio de Janeiro, apresentou projeto que cria políticas públicas voltadas ao atendimento de adultos com transtorno do espectro autista. A proposta prevê a criação de núcleos especializados para acompanhamento, inclusão social e inserção no mercado de trabalho.
22: O que a gente propõe no projeto é que sejam construídos núcleos de atendimento ao autista adulto. O que são esses núcleos? Para exemplificar, quando você tem os CAPs, que faz tratamento de dependência química ou de psiquiatria, tem um acompanhamento. Então, a gente quer construir esses núcleos para que se tenha políticas públicas voltadas para o autista adulto, para que ele seja inserido no mercado de trabalho, tratamento neurodivergente, que ele possa ter lá o preceptor, estudar línguas, idiomas, de acordo com o seu grau de autismo.
9: O projeto de Dr. Flávio prevê que os centros sejam financiados pelo governo federal e que também possam receber recursos de emendas parlamentares para implantação nos municípios. Ele reitera que o projeto amplia o suporte às famílias de pessoas autistas com mais de 18 anos de idade.
19: Direitos Humanos.
14: Os deputados aprovaram projetos que buscam garantir os direitos das pessoas com deficiência e de quem cuida delas. Quem traz mais detalhes sobre as propostas é a repórter Paula Bittar.
23: A Comissão de Constituição e Justiça da Câmara aprovou três projetos que buscam garantir direitos a pessoas com deficiência. Um deles assegura prioridade aos cuidadores de pessoas com deficiência em programas federais de capacitação, formação e qualificação. Outro reforça a prioridade no atendimento para esses cuidadores. A proposta determina que o atendimento prioritário, que é estendido aos acompanhantes, deve estar claro e explícito nos informativos de identificação e sinalização do serviço. acesso. O terceiro projeto aprovado proíbe a discriminação contra pessoas com transtorno do espectro autista. O texto estabelece que a pessoa autista não será submetida a tratamento desumano ou degradante, não será privada de sua liberdade ou do convívio familiar, nem sofrerá discriminação. Relator das três propostas na CCJ, o deputado Alex Manente, do Cidadania de São Paulo, destacou a necessidade de atualizar a legislação para garantir a inclusão.
0: Todo esse conjunto de projetos que nós temos aprovado e avançado na Câmara dos Deputados para poder fazer com que a inclusão seja algo real e que a legislação esteja de acordo com essa necessidade de inclusão que temos no nosso país. Então, são avanços importantes para poder, primeiro, combater a discriminação e depois avançar no cuidado e no tratamento de direitos para as pessoas que acompanham e familiares que dedicam a vida especialmente para essas pessoas.
23: As três propostas que buscam garantir direitos a pessoas com deficiência podem seguir para análise do Senado, a menos que haja recurso para votação antes pelo plenário da Câmara. Da Rádio Câmara, de Brasília, Paula Bittar.
9: Chico Alencar, do PSOL do Rio de Janeiro, apoia a proposta que cria o Dia Nacional da Museologia Social, a ser celebrado em 8 de maio. O parlamentar explica que a iniciativa reconhece museus comunitários que preservam a memória e a identidade de territórios populares.
2: Esse tipo de museu social, evidentemente, todo museu é social, todo museu é histórico, todo museu tem uma importância fundamental em qualquer país do mundo. Mas a museologia social é aquela que resgata a história de comunidades em geral esquecidas e trata de valorizar o povo morador que construiu essas comunidades, que as inaugurou muitas vezes, que enfrentou violências, remoções, como grande protagonista.
14: Chico Alencar destaca ainda o Museu da Maré, no Rio de Janeiro, como referência da museologia social no Brasil. O deputado afirma que esses espaços ajudam comunidades a resgatar raízes, ancestralidades e lutas por direitos e melhores condições de vida.
9: Trabalho. Enfermeiros devem emitir nota fiscal após prestar serviços autônomos. A repórter Sofia Peçanha tem mais detalhes sobre a proposta.
10: A Comissão de Saúde aprovou o projeto que obriga a emissão de notas fiscais eletrônicas por profissionais de enfermagem que atuam de forma autônoma. A proposta é de autoria da deputada enfermeira Rejane, do PSDB do Rio de Janeiro, e tem como objetivo incentivar a formalização e a valorização da categoria. O texto prevê que a obrigatoriedade vale para todos os profissionais registrados nos conselhos regionais de enfermagem que trabalham por conta própria, especialmente na prestação de serviços fora de hospitais e vínculos formais. Entre as atividades que passam a exigir a emissão de nota fiscal estão atendimentos domiciliares, acompanhamento de pacientes, orientações de saúde e ações de prevenção de doenças. Durante a análise, o parecer da deputada enfermeira Ana Paula do Podemos, do Ceará, foi lido pela deputada Heloísa Helena, do Rede do Rio de Janeiro, que também é enfermeira, destacando a importância da medida para acompanhar as mudanças no mercado de trabalho da enfermagem.
3: Acrescenta a atuação de enfermeiros e técnicos de enfermagem como empreendedores em áreas como curativos, acompanhamento de doenças crônicas e degenerativas e pré-natal, exige um marco regulatório que assegure a transparência na prestação dos serviços e contribua para a inclusão econômica desses profissionais.
10: O projeto também prevê que estados e municípios adaptem seus sistemas para facilitar a emissão das notas fiscais, reduzindo a burocracia. O descumprimento das normas acarretará a aplicação de sanções administrativas aos profissionais ou aos estabelecimentos. Durante a discussão, o deputado Dr. Zacarias Calil, de Goiás, afirmou que a medida pode ampliar oportunidades para os profissionais e trazer mais segurança para quem contrata os serviços.
19: Facilita também contratos com clínicas, hospitais e empresas que exigem comprovação fiscal. Pacientes e empresas também veem o profissional como mais sério e organizado. Diferencia o enfermeiro no mercado de trabalho, mostrando profissionalismo.
10: O projeto que regulamenta a emissão de notas fiscais por profissionais de enfermagem segue agora para análise da Comissão de Finanças e Tributação. Da Rádio Câmara de Brasília, Sofia Peçanha.
14: Bebeto, do PP do Rio de Janeiro, avalia que a redução da jornada de trabalho vai melhorar a qualidade de vida dos brasileiros. O parlamentar menciona que os trabalhadores da Baixada Fluminense, por exemplo, enfrentam engarrafamentos que tornam o descanso ainda mais necessário.
1: Olha, vai ser um benefício muito grande, porque o cara que acorda 4 horas da manhã, 5 horas da manhã para trabalhar na capital e retorna 10, 11 horas da noite, imagina quanto esse cara não sofre só no deslocamento. Estou dizendo no horário que trabalha não, só no deslocamento. Vai ser um prêmio para aquele que precisa se deslocar, enfrentar engarrafamento e, além de tudo, a convivência familiar, que é super importante nesse tempo, nessa redução dessa escala, nessa jornada de trabalho.
9: Bebeto também exalta o trabalho da Comissão de Viação e Transportes em favor da mobilidade urbana do Rio de Janeiro. Ele considera que associar melhorias no transporte com a redução da carga horária é fundamental para garantir dignidade à classe trabalhadora.
14: Termina agora o Jornal Câmara dos Deputados, produzido pela Rádio Câmara, com trabalhos técnicos de Everson Urani e apresentação de José Carlos Andrade e Luciana Vieira. Uma boa noite para você.
9: Uma ótima noite. Você fica agora com as notícias do Tribunal de Contas da União.
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Boa noite, Chapecó. Está começando a partir de agora o programa que toca as músicas mais românticas do seu rádio. Está no ar Love Line, a sua linha direta com a emoção. Prepare o coração. Durante as próximas 3 horas, cada música vai contar uma história. Histórias de amores que começaram com um olhar. De paixões que venceram a distância. De saudades que ainda fazem o coração bater mais forte. E de sonhos que continuam vivos. Se você está apaixonado, esta noite é sua. Se está com saudade de alguém, saiba que você não está sozinho. E se acredita que o amor passou pela sua vida e foi embora, talvez esta seja a noite perfeita para voltar a acreditar. Seja muito bem-vindo ao Love Line. A emoção está no ar. 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Assim começamos uma música que foi sucesso em 1988. One More Try. O saudoso George Michael. A sua linha direta com a emoção, Love Line. Em agosto, 32 anos.

Era 1985. Essa música do Roupa Nova fala de uma mulher que desperta amor, paixão, admiração e até um certo mistério. Ela é apresentada como alguém dona dos seus próprios sonhos, dos seus ideais e das suas escolhas. Sua presença é tão intensa que influencia quem está ao seu redor, inspirando, encantando e às vezes desestabilizando. Pois é, essa letra mostra os contrastes do amor. A mesma mulher pode ser carinho ou perdição, amiga ou paixão avassaladora. No fim, a mensagem dessa música é que essa força feminina, capaz de nos levantar ou nos fazer cair, é justamente o que a torna dona. Dona de si mesma, dos seus sentimentos e, de certa forma, do coração de quem a ama. Puxa vida, é linda essa música, né? É uma canção sobre admiração, respeito e a intensidade das relações amorosas. 1985, Dona, Roupa Nova. Whitney Houston e George Michael, assim abrimos o Love, a sua linha direta com a emoção. O Jetson, ele está homenageando a esposa Kelly. O casal está apaixonado, né? A Kelly está completando 20 anos. Muito bem. Música de 1985 do Lionel Richie. Say You, Say Me. Boa noite. Love Line é romântico.

Era 1985. Essa música nos lembra que o amor de verdade é aquele que nos conhece por inteiro, vence a distância e transforma a saudade em esperança. Quando duas almas se encontram, a gente entende o verdadeiro significado da palavra amor. É um amor que resiste à distância, transforma a saudade em esperança e nos faz ter a certeza de que algumas pessoas simplesmente nasceram para fazer parte da nossa história. Porque quando o amor é verdadeiro, ele sempre encontra um jeito de chegar até nós. Você é real. Simone, eu curti muito essa música que marcou a minha juventude em 1985. 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Bom ter a sua companhia. É o Love Line. A sua linha direta com emoção. Nem todo amor que vai embora deixa de existir. Alguns apenas precisam de tempo para encontrar o caminho de volta. Quero mandar uma boa noite para a Mari, que está curtindo. Agora tem o Take That com Back for Good. Tocamos na West Capital no ano de 1996, de CD, essa música.

Essa música retrata a dor da saudade quando o amor ainda está presente em cada detalhe. O perfume, o travesseiro, as lembranças, tudo faz lembrar quem está longe. Mas acima de tudo, ela fala de esperança de um reencontro. Porque quando o sentimento é verdadeiro, o tempo pode parecer andar mais devagar, enquanto o coração só espera a hora de abraçar e beijar de novo. Às vezes, o amor deixa marcas que o tempo não apaga. E essa música fala exatamente disso, né? Da saudade, da espera e da esperança de reviver um grande amor. Porque quem ama de verdade nunca deixa de acreditar em um novo abraço. Nando Reis e Ana Vitória, Eni é o nome da música. Cumprimentar todo mundo que está aí nos honrando com a sua audiência. É o Love Line, a sua linha direta com a emoção. 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Nem todo amor que vai embora deixa de existir. Alguns apenas precisam de tempo para reencontrar o caminho de volta, né? Então nunca desista de acreditar no amor. Às vezes, a pessoa certa chega quando você já tinha parado de esperar. Agora vamos até 1987 para relembrar a banda americana Starship. Nothing's Gonna Stop Us Now. Até a uma.

0: Essa é Tânia Mara. Essa música fala sobre vencer o medo de amar outra vez. Depois das decepções, sempre existe alguém disposto a entender a mão, né? A estender a mão, oferecer um abraço sincero e mostrar que o amor verdadeiro ainda vale a pena. Às vezes, tudo que a gente precisa é acreditar de novo e permitir que alguém nos leve às estrelas. Então, o amor não apaga o passado, mas pode escrever um futuro diferente. Essa música é um convite para deixar o medo de lado, abrir o coração e acreditar que sempre existe uma nova chance para ser feliz. Tânia Mara, Se Quiser. 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Boa noite para você que está ouvindo. Já já eu volto com Eric Clapton, Tears in Heaven.
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Muito bem, já estamos de volta. Quero mandar uma boa noite para a Joalda, que está ouvindo em Pato Branco. Quem ama de verdade pode até se afastar, mas nunca deixa de guardar um lugar especial no coração para quem marcou a sua vida. Não é mesmo? Que a saudade dói porque um dia existiu felicidade. E quem já foi feliz no amor sempre pode ser feliz outra vez. Quero mandar uma boa noite para Simone, na sintonia. Música de 1992. Tears in Heaven, Eric Clapton.

É, ter pessoas que nunca deixam a nossa vida de verdade. Mesmo longe, elas continuam morando no pensamento, na lembrança e no coração. Essa música dos Paralamas fala exatamente sobre isso, da esperança de um reencontro e da certeza de que, quando o amor é verdadeiro, a distância nunca é grande o bastante para apagar um sentimento, né? Porque quem ama leva a pessoa amada no coração, esteja ela perto ou longe. Porque o verdadeiro amor sempre encontra um caminho de volta. Boa noite para você. Love Line, a sua linha direta com a emoção. 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When I Look Into Your Eyes, com a banda americana Firehouse. E continua até a uma, muito romântico.

É, nem todo amor é vivido em voz alta. Às vezes, os sentimentos mais profundos são aqueles que guardamos em silêncio, esperando o momento certo para serem revelados. Essa música do Roupa Nova, gravada em 1990, fala desse amor que mora no coração, alimenta os sonhos e continua vivo, mesmo sem ser dito, porque o verdadeiro amor nem sempre precisa de palavras. Basta um coração sincero para mantê-lo vivo. Porque é assim, né? Existem amores que o tempo não apaga, ficam guardados em silêncio no coração, esperando apenas uma oportunidade para voltar a florescer. Afinal, quem ama de verdade nunca deixa de sentir. Bem, agora vamos até... Vamos fazer aqui um bloco com músicas dos anos 70. Essa é clássica, viu? Ela foi sucesso em 1972, imprescindível na programação do Love. Essa música é eterna, atemporal. É o cantor americano, o Lobo. I Don't Love You To Want Me, para recordar aqui no Love. A sua linha direta com a emoção. 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

É, existem palavras que, quando não são ditas na hora certa, viram saudade. Always on My Mind, do Elvis Presley, fala exatamente sobre isso. Do arrependimento de não ter demonstrado todo o amor que existia no coração. É um lembrete de que carinho, atenção e um eu te amo nunca devem ficar para depois, porque o tempo passa, mas os sentimentos verdadeiros permanecem para sempre na nossa memória. Porque às vezes a gente só percebe o quanto alguém foi importante quando a distância ou a saudade chegam. Que nunca faltem gestos e palavras de amor, enquanto ainda há tempo. Quero mandar uma boa noite para o Claudião da Van e o seu filho Igor. E no Love, Phil Collins.

Madrugada de terça-feira, dia 21. Na sequência, Bon Jovi, I'll Be There For You. A sua linha direta com emoção.

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2: Agora 12:24, Tears for Fears.

0: meia-noite e 52.
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0: 1h50.
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0: 2h32.
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0: 3h17.
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0: 4h44.
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dia, Sul! Bom dia, Sul! 5 horas e 3 minutos, manhã chuvosa de terça-feira, 21 de julho de 2026. Hoje tem prêmio da Ortobon e tem toda essa grande audiência conectada aqui no nosso capital. Por isso, estou deixando um grande abraço para vocês. É uma alegria imensurável estar aqui no nosso capital com vocês mais uma manhã com os Ribeiros, os Serranos, Telmo de Lima Freitas, saudoso Telmo. Teve mais cedo por aqui Grupo Rodeio, Nativo Redomão, Os Mateadores e muito mais. 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

0: Morada na Melhor. Bom dia, Chapecó, bom dia, bairros. Bom dia, você que tá aqui nas estradas oestinas, cruzando o Tapetão Preto, Tapetão Caipira molhado hoje, com chuva pra nossa região. E a temperatura segue alta, hein? Pra ver na sensação térmica, carimbando aqui 19 graus, mesmo com a chuva. Muito obrigado você que tá na companhia da Melhor. Alô, motoras de aplicativo, alô, taxistas, hoje é dia de faturar. É dia de levantar dinheiro hoje. E a galera das entregas, galera no transporte aí também, abração pra vocês no frete, os terceirizados, os proprietários, os patrão, os clientes, todo mundo, funcionário. Bom dia, Sul tá no ar pra todo mundo. 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
1: Bom dia, seu Matheus.
0: Bom dia.
1: Fechando aí, ó. Onda alta, no retrovisor, chuva, chuva pra esse lado, gente. Todo dia, Matheus, se fosse possível, tá com a música aí, ó. Do Baitaca. Caçando sapo. Positivo.
0: Baita, Dionísio.
1: Molê no meio, Matheus. Positivo, meu amigo.
0: Caçada de sapo, é? Valeu, abraço pra mim, aí. Vai, garoto! Boa viagem, Dionísio! Ronaldo Coutinho!
2: Bom dia!
0: É, daqui a pouquinho a previsão completa do tempo aí para os próximos dias. Matheus, bom dia, aqui é a Dili Skill, passando para desejar uma terça-feira incrível, maravilhosa para todos nós, que Deus sempre nos abençoe e nos proteja. Aquele abraço de volta e meia para todo mundo, e manda para nós Rick Renner, Nossa Senhora Aparecida, para curtir com as gurias e com os guris também da lavanderia, daquela abençoada em todo mundo aí. Beijos para as meninas e abraço para os guris, alô, lavanderia da BRF, teletrabalhar. Fala, Carlito, bom dia.
3: Bom dia, Matheus, Carlito aí no chavinho, palito, curtindo, vai ficar aqui, tá?
0: Em que faz aí pra dar, não vou nem dizer uma esquentada, mas dar uma acordada, né, Carlito? Esquentar já tá quente demais aí. Adelita, bom dia pra ti aí, garota. Tudo de bom? Seu Ari Galo Velho. Matheus, manda pra nós, gaúcho da fronteira. Sem matear, não vou. E tá mateando ouvindo a rádio, hein? Então tá bom, seu Ari. Abraço pro amigo aí. Bom dia. Boa terça-feira aí. Que dê tudo certo no seu planejamento. Ô, Matheus, bom dia pra vocês. Tô saindo do trabalho agora. Deus no comando sempre. Muita chuva por aqui também. Abraço, hein? Se não for as capital, fuja louco! Alô, Vando! É o cantor Vando!
4: Brasil!
0: O nosso artista aí, ó. E mandou assim, se não for as capital, fuja! Passa no Terra Nostra agora! Pegar aquela cuquinha, começar bem a terça-feira.
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0: Bom dia, Vando, tudo de bom? É hoje, terça-feira premiada. E que seja uma terça-feira abençoada para todo mundo. 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Ô, galera do S Capital, bom dia! Manda alô pra nós, os motoras da saúde, os não, as motoras! Um beijo pra Juliana, galera de Cordilheira aí também. Vamos, galo, velho! Bom dia pra ti, Ju!
2: Acorda, menina!
0: E toda a família de Domênico! Tá bom, Ju? Bom trabalho pra ti aí. Matheus Milton aqui, sempre na escuta. Câmbio, bom dia!
5: Bom dia, Matheus. Eu acho pra mim que podia largar pra nós hoje os três chiru. Eu morro e não vejo tudo. Valeu, companheiro.
0: Valeu, vou cantar a música, viu? Os três tirus aí, sai música boa aí, né? Sai música criativa. E já tá pronto pra daqui a pouquinho, ó. Alô, Colorado! Edson Otto! Esse eu conheço, rapaz! É, galera de Palmitos, a caravana de Palmitos! Bom dia pro Edilson! Matheus aqui, Vanete, aqui no Passo dos Fortes, chovendo, tá bom? Tava bom, né? Mas vai chover demais. A previsão é essa, de uma terça-feira bastante chuvosa aqui pra Chapecó. Então, atenção muito grande quem tá indo na estrada, quem tá saindo de casa agora, né, Ivanete? Beijão pra ti aí. Os pedidos e as músicas pra galera. Elton Saldanha.
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0: Milton Ferreira no Bom Dia Sul com no Império das Estâncias e Elton Saldanha, a primeira vez, bela música também, 5h31 agora e a temperatura em Chapecó de 19 graus, chuva forte aqui no vento minuano. Matheus, que seja uma terça-feira abençoada para todos nós, mandou aqui o Tiagão. Rejane Rebelato saindo para trabalhar e na companhia da melhor, bom dia para você, garota, acordando a galera aí, ó, bora que tem que trabalhar hoje. Matheus, quero ouvir a música Mate da Esperança, Kátia Drabate e a galera do Bela Vista. Abraço pra vocês aí, Kátia, toda a tua família, bom trabalho pra ti, daqui a pouquinho vai ter o Mate da Esperança. Bom dia, Sul!
1: Bom dia, Matheus, aqui é o Moacir da Transmarco, saindo agora aqui pra sentido São Paulo. Me coloca no sorteio aí e toca uma bem boa aí pra todos os motores da região aí, certo? Valeu, obrigado. Se não for a nossa capital, então fuja,
0: louco. Uma música! Fuja, louco! Valeu, abração pro amigo. Bom trajeto aí, bom trecho pro nosso amigo Moacir. Matheus aqui, Claudir Verbe, do Parque das Palmeiras. Tamo aqui, Matheus, ouvindo o programa. Me coloca no sorteio do travesseiro de hoje e toca pra nós Girdão de Freitas. É assim que eu sou. Tamo aqui se preparando pra ir ali na cidade da sogra. Aquele abraço. Não é Flor do Sertão, não, né, Claudir? Não é maravilha, é, rapaz, boa viagem até o Paraná aí, valeu Claudir Weber e a turma do Parque das Palmeiras. Matheus, terçamos, e que seja uma abençoada terça-feira a todos, sem tormenta, né, Roseli? Tudo de bom pra você também aí, viu? Nosso Bom Dia Sul do Ar bombando, 5h32, daqui a pouquinho mais músicas.
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0: Vamos, Galo Velho! É isso aí, gente. Estamos em alerta para temporais a partir de hoje e a previsão de uma terça-feira extremamente chuvosa, de manhã, de tarde, até pelo menos umas 4 ou 5 horas hoje da tarde. Então vai ser agora de madrugada, já começou, manhã, tarde e noite. Né? A chuva ela vai continuar na quarta-feira de madrugada. Hoje as máximas batendo 24 a 25 graus. Amanhã amanhece o tempo que nem hoje. Chuva forte de madrugada, marcando muita chuva para quarta-feira de madrugada. E também depois quarta-feira no restante do dia. Apesar que o volume vai diminuindo com o passar do tempo. A tendência de mais chuva na madrugada de quarta-feira em quantidade. Temperaturas amanhã entre 17 e 19 graus aqui. Varia pouco a temperatura, né? E aí dá uma esfriada para quinta-feira de manhã. Quinta-feira de manhã dá 12 graus de manhã, à tarde 19. Na sexta-feira, 12 graus de manhã, à tarde 21. Quinta-feira passa em branco, a princípio chuva não vai ter muita força. Na sexta-feira aí sim volta a chover no final da tarde e à noite. Sábado de madrugada também chove e sábado à tarde, mas com quantidades bem mais razoáveis, bem menores em comparação a hoje e em comparação amanhã também em quarta-feira. Então sexta-feira e sábado aqui temperaturas muito parecidas, não passa dos 20 graus e o sol volta a brilhar para nossa região no domingo, dia 26, com uma esfriadinha de manhã, 7 graus e à tarde 25. Esquenta daí com o sol durante a tarde, mas a chuva mais forte então agora de manhã, de tarde até umas 4, 5 horas. Amanhã, quarta-feira também, de manhã especialmente, e no jogo entre Chapecoense e Flamengo, para quem vai para o estádio, deveremos ter chuva, mas com não uma intensidade assim tão absurda que nem vai acontecer hoje e até a madrugada de quarta-feira. Informações para a semana: o sol também poderá aparecer aqui na sexta-feira de manhã, um pouco, né? Mas domingo com força mesmo. Domingão, dia que vai voltar com tudo aí, sem muitas nuvens, sem muita nebulosidade, para nossa Chapecó. Informações do tempo!
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0: Olá, bom dia pra galera toda ligando a motosserra da Steel pra acordar a galera. 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Meu grande amigo Café, bom dia, Café! Mandou imagens aqui de Uruçanga. Não é aqueles vinhos, aqueles campari lá, né, Café? O café da manhã. nem aquele Red Label lá, né? Só se for um pouquinho misturado no café pra dar aquela acordada aí, ó. Matheus aqui, Antônio do Grande EFAP. Tô aqui ouvindo o programa e quero ouvir a música hoje de Chão Batido. Tamo aí ouvindo todos os dias. Vamos, galo velho! Alô, seu Antônio do EFAP! Matheus, meu amigo, tudo bem? Hoje vamos de Ave Sonora e quero oferecer pro Marcelo, pro Ivo, motoristas, vigilantes, postos Alfa, Complexo Alfa Tomazelli, quadrilha mais perigosa do Brasil, a quadrilha do Puxa do Pé Rachado. Orlei da Fazenda Zandavale, gurizada aqui da Agropecuária, aquele abraço e do Laudecir Finkler. Valeu, Laudecir! Matheus, bom dia pra toda a galera, bom dia, Su. Olho vivo na estrada com muita água na pista aqui na região. Se não for a capital, fuja louco! A Naia Aparecida Mesquita. E hoje tá valendo o travesseiro 6 estrelas da Ortobon da Nereu Ramos. Vencedor ou a vencedora, retira hoje já depois do programa. Já pode dormir bem demais com um novo, novíssimo travesseiro da Ortobon nas nuvens. Então pode mandar tua mensagem que automaticamente o seu nome vai estar no sorteio.
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1: No Bom Dia Sul, os três tiros. Eu morro e não vejo tudo. Diretamente para Palmitos. Bom dia. Vamos. Agora sim. 19 graus e muita chuva aqui no Vento Minuano. Alô, galera do Quedas. Alô, Sebastião Cardoso e Elisandra. Estão ouvindo a gente no Quedas do Palmital, também curtindo a chuva. E o 93 junto. Tudo de bom, casal. Gilmar Padilha. Alô, Gilmar Padilha, meu amigo. Matheus, toca música pra nós aí. Banda G10, atire a primeira pedra e me coloca no sorteio do travesseiro hoje da Ortobon também. Grande abraço. Padilha, tudo de bom pra ti. Ótima manhã, ótima terça-feira.
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0: uma seleção musical formada pelos nossos ouvintes, maravilhosa, com qualidade, com música boa, muita tradição, muita história. Delcio Tavares, o Mate da Esperança, Girdão de Freitas, é assim que eu sou, velho milongueiro sem mate, ah, não vou, aí não dá, Os Três Chirus, Eu Morro e Não Vejo Tudo, e teve ainda Baitaca, Caçada de Sapo, só música top no
1: Daqui
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0: 6:02.
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0: 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Bom dia!
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1: Chegou a hora de falar de esporte no Bom Dia Sul.
0: 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Vamos lá falar de futebol, os jogos que a gente vai ter hoje. Deixa eu ver se ontem teve alguma coisa de destaque aqui, ó, que eu acabei pulando, né? Mas não, do futebol brasileiro nada de importante. Hoje, pela Série A do Brasileiro, tem mais um jogo da rodada regular, rodada de número 19, entre Atlético Mineiro e Bahia, às 7:30, em Minas Gerais. O Atlético Mineiro meio de tabela e o Bahia é o sexto colocado, enfrentou a Chapecoense sexta-feira, ganhou e agora quer chegar dentro do G4 da competição. É o sexto colocado com 29 pontos. Amanhã, 7:30, tem Coritiba e Palmeiras. Às 9:30, São Paulo e Atlético Paranaense e o retorno do Internacional diante do Cruzeiro. Às 9:30, Chapecoense e Flamengo. Vamos, Verdão! E na quinta-feira, 7:30, para fechar aí os jogos da rodada, Corinthians e Remo. Depois de enfrentar o Flamengo, a Chapecoense vai até Santos, na Vila Belmiro, pegar o Peixe, sábado às 6:30. Pela Série B do Brasileiro, hoje tem o início da rodada 19, com Novo Horizontino e Criciúma 7:30. Criciúma líder e não perde liderança, pelo menos até essa rodada. 7:30 também Avaí e América. Avaí 18º colocado, jogo muito importante contra o América, que é o 20º último colocado. Às 9:35, dois times que estão lutando pelo acesso, Vila Nova e Fortaleza, rodada 19 da Série B. E pela Copa Sul-Americana, nós temos os playoffs de oitavas de final e tem um time brasileiro hoje que é o próprio Santos, que é o próximo adversário do Verdão na outra rodada. Então teremos hoje às 9:30 da noite, Universidade Central contra Santos. E o jogo da volta na Vila Belmiro, terça-feira, dia 28, terça-feira que vem, Santos e Universidade Central às 9:30 da noite. O que, que tem de brasileiros aqui nessa fase? Amanhã às 9:30, Sporting Cristal e Bragantino na Bolívia, não, no Peru, né, o jogo, 9:30 da noite. Independente Medellín e Vasco amanhã às 7:00 na Colômbia. O Grêmio joga na quinta-feira no Hernando Siles, aí sim na Bolívia, contra o Bolívar. E o Boca Juniors também está jogando essa competição aqui. Boca e O'Higgins no Chile. Vai ser quinta-feira o jogo, 9:30 da noite. Quem passa do confronto do Grêmio, Bolívar e Grêmio, pega o vencedor de Boca Juniors ou O'Higgins aí, os dois jogos na quinta-feira, os jogos de ida. Então, tá cheio de time tradicional, Vasco, Bragantino, Santos, né? Os jogos da Sul-Americana da semana.
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0: Bom dia pra galera toda, a segunda hora ao vivo do Bom Dia Sul. Estamos com 6:10 e a temperatura muito alta ainda pra Chapecó, 19 graus mesmo com a chuva. E hoje teremos uma terça-feira muito chuvosa pra Chapecó. A quarta-feira vai ser parecida com a terça, também de muita chuva. Então muita atenção a galera que tá aí nas estradas. Alô, turma do Grande Oeste, cruzando o Tapetão Preto, Tapetão Caipira deslizante. Obrigadão pela parceria. Hoje tem o Travesseiro 6 Estrelas da Ortobon, tá valendo então. Com banda Passarela e a novidade, Sofrendo e Vivendo.

0: Brasil!
1: Bom dia, Matheus, tudo certo? Aqui é o Altemir e Chechinha.
0: Ô, meu amigo, tudo bem?
1: Ah, queria concorrer aos prêmios aí. E manda uma música pra nós aí. Vai ser tua escolha, meu. Certo?
0: Tá bom. Obrigado. Grande abraço pro amigo aí, galera. Tia Xinha aí, tudo de bom. Coração Verde do Oeste.
2: Bom dia, Matheus. Tudo bem? Adelaio Roman aqui do Bela Vista. Estamos aqui ligadito na 93 aí. Um abraço. E me coloca no sorteio aí do travesseiro da Ortobon aí, homem do céu. Um abraço. Ótima semana pra todo mundo.
0: Valeu, abração pro amigo. 7 da manhã vai ter o sorteio, a divulgação do vencedor ou da vencedora. O sortudo ou a sortuda?
3: Bom dia, Matheus. Tudo certo? Mauro por DK.
0: Ô, meu amigo.
3: Bola, sentado na boleia. Bora lá pro lado do Irati hoje. Temos entreguinha pro Alfa aí. Toca cerca de espinho aí, Matheus. Parece com o sabonete do Depósito 2 do Alfa e o Zeca da Puxa Penosas e os... E a Deregui Transporte puxa os pés na chave. Não for essa capital, fuja, louco.
0: Rapaz, olha, fazia tempo que não tocava música, hein? Bem lembrado, hein? Tem até com Teodoro e Sampaio aqui, ó. Abraço pro amigo! Bom dia, Sul!
4: Bom dia, Matheus. Abraço pra cá. Queria tocar música, Travesseiro Azul com a Mário Batista, se for possível. Terminar esse curto, como é que eu já neto nos rostos, mano, chá de palito. Se preparando aí pra se molhar um pouco hoje.
0: É verdade, né? Não, e as pinturas hoje aí vai ficar complicado, né, Brazão? Não tá fácil aí pra amigo. Seu Homero! Tá por aí no mate duplo pra não faltar mate. Claro, né? Tem que garantir que o mate vai ficar pronto aí. Viu? Essa foto tá replicada aqui, seu Homero, tá? Essa foto eu recebi outro dia aqui. Não sei se tu chegou na Color Tinta já. Eu acho que não ainda, viu? Com essa chuva toda ali. Abraço pra galera toda, seu Assis, o Lucas, o Ednei, o Ademir Bianquinho, o Aldo, o Vilmar, o Valmor, o Berno, Cabral, Cissa, alô, seu Flávio, vamos acordar, seu Flávio, primeira dama do seu Flávio, vamos também, abração pra vocês todos do restaurante São Cristóvão, dona Alessi, também seu Roberto, valeu, seu Mero, tudo de bom pra amigo aí. Essa foto aí tá replicado, rapaz, não sei não, bom dia,
5: Matheus, que elegante por cá. Tá bom, meu jovem, ó. Junto H2O por aqui.
0: E aí,
5: tá
0: menino?
5: Bom, chovei, ó. Vou indo em busca de mais um carregamento e daqui a pouco estamos de volta. Tá bom,
0: água,
5: Mateus?
0: Água.
5: Volta lá. O Milionário é rico pra nós escutar e ofereço lá pro Fernando, lá da Ambiental, o Mineiro, pro Zezinho... Da ambiental, tudo ambiental. Tá bom, bicho velho. O melão não tem como escapar, né? O melão é meu.
0: O nosso gigante.
5: Meu jovem, né? É o cara que tá do lado esquerdo do peito. Não tem outro, né? Tá bom, Matheus. E daí os piá lá da liga dos Thundercats, lá do Mercado Ginter, lá do Quedas do Palmital. Baixando o amarelo. O amarelo tá lá na ambiental também. Tá bueno, bicho velho, um forte abraço e tudo!
0: Mano. Valeu! 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Altair Rubas, grande abraço. Luciano Soares está por aqui querendo sorteio. Maiara da Silva de Cordilheira. Matheus, vamos que vamos. Ouvir o programa aí. Toca uma música pra mim. Parabéns. Então, está de aniversário, garota. Aê!

0: muito fácil, muito simples, prático de você mandar o seu alô, o seu bom dia, o áudio, o texto, foto, vídeo, o que, que você quiser mandar. O programa aqui é nosso.
1: Pelas portas do profeta.
0: Silvão e dele, chuva em Chapecó desde ontem à noite, ameaçou dar granizo, os canhões foram acionados, nós não tivemos ocorrência grave de granizo aqui na região de Chapecó. Amém aí, né? E estamos despertando com o povo todo trabalhando na estrada no Grande Oeste.
2: Bom dia, Matheus. É o Gilson aqui do Vitor Rosa. Então, manda um abraço aí pro pessoal da Cetric, o Juliano Trindade, motorista, pessoal da fábrica aí, pessoal da mecânica aí, o Edilson, e para todo mundo que estiver ouvindo aí, os motoristas, e manda um abraço para minha esposa Terezinha, tá levantando agora.
0: Vamos, Terezinha!
2: E recebemos os... minha cunhada lá do Capitão Leônidas das Marques do Paraná.
0: A parada aí, esse. Legal.
2: Um abraço pra ela, tudo de bom.
0: Aquele abraço aos paranaenses também aí, viu? Abração a família toda, Gilson. Tá bom? Bom dia pra vocês. Seu Sandro dos Santos, me acorda, seu Sandro. Hoje a bicicleta não vai andar, né? Muita chuva aí. Ziles, bom dia pra amigo. Alô, gremista.
3: Bom dia, gurizada. Maravilhosa rádio aí do Oeste. Um forte abraço, pessoal da Erva Mata e do Chimarrão aí, a gurizada que tá na direção do Brutus aí, de A a Z, pra não esquecer ninguém, que nem nosso amigo Sapucaia. Então, da programação aí, pode ser também o sítio Capivari, pra lembrar um pouco do passado. Jundiaí, se não for o Oeste Capital, puja louco.
0: Jundiaí, rapaz. Valeu, Marco, velho. Abraço pro amigo aí. Vem chegando.
4: Bom dia, Matheusinho. Tudo bem? Tudo certo? Tá 100% operante, né? Começando mais um dia de atividade aí, com a proteção divina de sempre, né? Todo mundo vai pegar o tapetão preto. Podia tocar aquela esquiladora aí pra nós, do Delma de Lima Freito. Fazendo um favor, Matheusinho, ó. Dedicar ela aí pro pessoal da Serra Diz, pessoal do Distrito Marechal Borbo e pra todos que estão ligadinhos aí na melhor. Beleza? Já sabe, né? Se não for o Oeste Capital,
0: fuja louco. Ah, vai ser original. Vai ser original essa aí, viu? Fuja louco!
5: Bom dia, Matheus. Sou Jardelino Ribeiro, gosto do bairro Seminário. Manda uma música aí pra nós da UFFS aí e me coloca no sorteio aí. Pode ser Folha Seca com Amado Batista, sempre curtindo a melhor aí.
0: Hoje tá folha molhada, né?
5: Capital, fuja louco.
0: Tá folha bem molhada hoje aí, com umidade. Abraço, turma da Federal!
6: Bom dia, Matheus. Como é que tá, meu querido? Boleia pra nós aí, toca pra nós aí, Serrano Cantor.
0: Claro!
6: Serranos. Música boa demais. Abraço pra vocês todos aí da rádio, pra todo mundo da rodagem.
0: Valeu, já tava pronto aqui o Serranos. Vou fazer a substituição aí, Marlon, tá bom? Pra quem pediu mais cedo também, Neri Biesek. Tudo bem, Neri? Bom dia, Jorge Lopes na escuta, indo pro Rio Grande do Sul, indo pra Floripa hoje, na verdade, é isso aí. Tudo de bom, e o seu Flávio da Rosa, claro que tá ouvindo a rádio aí.
7: Obrigado, Brasil, pela crescente audiência.
0: Bom dia, Sul. Estamos com 6:19 em Chapecó.

0: Serranos, do nosso Bom Dia Sul. Alô, minha amiga Carmen, alô, São Pedrão. Bom dia pra vocês e no São Pedro. Matheus aqui, Manuel Westenfelder na escuta. Ótima terça-feira pra todos. E eu quero o sorteio do travesseiro pra dormir na boa. Alô, Vani Gabiati, alô, Marco Velho, alô, Silvio da Silva. Pessoal do Santo Antônio, temos aqui a vinheta pra vocês. 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Em alta!
1: Bom dia, Matheus, tudo bom? Aqui quem está falando é o Antônio Valderino Vasque, o homem da cuca de chocolate, tudo bom?
0: Cuca de chocolate!
1: Do tapetão! O importante é ser feliz, o resto é bobagem! Se não for este capital, fuja, louco! E aqui...
0: Valeu, garoto! Homem da cuca de chocolate, rapaz! Alô, Gelson de Xaxim, trabalhando aqui na escuta. Tamo no carregamento do adubo hoje aí, simbora. Chuvinha boa hoje, né? É isso aí, Gelson. Tomara que fique assim, sem susto, né? Sem granizo, sem vento, que aí tá de boa. 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Bom dia, Sul!
2: Bom dia, Matheus. Carlos Gonçalves de Lima, da Lima de Palmeira. Manda uma música do Milionário José Rico, da nós, qualquer um.
0: Tem modão! Um dia. Valeu, bom dia!
3: Bom dia, Matheus. 100%. Então, hoje o pedido vai para Passo Fundo. 3 mil medalhas e 270 troféus. Carro carregado, mal é mal cabe o motorista.
0: Olha, vai ter um pequeno monte de caminhão, então, ai. Então, campeão, proteja, quem tá vice. Na estrada,
3: quem tá trabalhando aí, todo mundo, e que possamos todos fazer uma boa viagem. Que os jeeps vão marcar aquele café aí. E se não for oeste capital, fuja.
0: Alô, Marlon Ramos, carregado de troféu e medalha. Que legal, Marlon. Boa viagem para amigo aí, tá? Tudo de bom, logicamente, né? Lógica, deve ser corrida, alguma coisa assim, né, Marlon? Pessoal que vai ganhar tudo isso aí. Bom dia!
4: Bom dia, Matheus Martinez, aqui é o Florestal Fidel do bairro Boa Vista. Fala, galo, está pedindo a seguinte música, No Fundo da Grota. Se for atendido, agradeço. Me põe nesse sorteio da
0: outra. Lançamento! Bom,
4: preciso ganhar esse travesseiro, hein? Se não for o S Capital, fuja, louco!
0: Valeu, garoto!
5: Um abraço especial aos caminhoneiros, motoristas e representantes comerciais que já estão na correria desta manhã. Bom dia, Sul! Não é

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0: Teodoro Sampaio, os nossos príncipes do Bom Dia Sul. Bom dia,

0: Da nossa região, Matheus, bom dia! Estamos aqui matando com a melhor rádio da região. É o Mano, o Edmar e o Vinícius. Trio Parada Dura. O Vinícius é o gordinho da ração, cara, diz o pessoal aqui, né? E o Mauro tá junto, tem uma quadrilha aí. Quadrilha do posto em Charrua pedindo aqui Tordilho Negro. Vamos, gurizada, abastecer a turma aí.
1: Bom dia, Matheus. Pessoal, da terça-feira pra todos aí. Vamos que vamos. Toca uma música do Terceira Dimensão aí, qualquer uma deles aí, no caso, pra todo que tá na escuta. Positivo, um abraço e tudo de bom.
0: Valeu, Dirceu, acelerando, mas na boa hoje, né, Dirceu? Então, né, vai na tranquilidade aí, que hoje tá difícil. Bom dia, Brasil!
2: Bom dia, Matheus! Pits pra de cá, vamos em busca lá do Pinhalzinho, eu mais Mussum, e a galerinha aí que tá dormindo ainda. Ô, beijo, ô, Nenê. O Zezinho tá de férias de novo. E o Patelinha. Beleza? E pro nosso amigo Melão, Adelar Romã. Aquele abraço e tudo de bom. E se não for o S Capital, fuja, louco!
0: Me passa essa vaga do Zezinho aí que tô interessado, né? De novo, férias, é quarta vez no ano já. Vamos, Central Frio! S Capital! Acerte o seu aí, que eu arredondo o meu aqui, 15 para 7. 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

0: ritmo das melhores. Éder tá por aqui, dia de chuva, Matheus. Ótimo dia pra nós, atenção redobrada, turma da BRF ouvindo a gente aí. Alô, pastor Edson, alô, meu irmão Ederson, tudo de bom? Matheus Pedroso aqui da IFAP, querendo o sorteio de hoje, uma ótima terça-feira. Alô, Leonilda, no mate. Não é pra dar aquela esquentada, é pra dar aquela acordada, né, Leonilda?
1: Bom dia, Matheusinho, Rosilene, presidente de Médici, uma terça abençoada a todos nós, ligadinho na Oeste Capital. Se não for Oeste Capital, fuja, louco.
0: Valeu, garota Jackson, do desbravador Oséias de Moraes, tem Ijuí na escuta. Acho que Ijuí é pelo aplicativo, né, que é longe, né, Oséias? Abraço pro amigo aí, viu? Alô, meu amigo Lobo dos Olhos Verdes. Abraço pro Jason, pro Sidney, pro Matiello, pro Antônio Poça, pro Clóvis, pro Odair. Alô, Franciel Mafissoni. Alô, seu Horacide Leonardo Colorado. Vamos, seu Horacide. Acorda, menino. Tudo de bom pra ti aqui, ó. Também pra Tereza Ferreira. Alô, Neri. Acorda, Neri. Telmo de Lima Freitas e essa clássica da música nativista gaúcha.

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guris e gurias, quase 7 horas da manhã, 2 para 7 já. Boa terça-feira pro nosso amigo aqui, ó, o Márcio Johan. Como é que tá o amigo, Marcião? Matheus, o que adianta duplicar aras se uma faixa fica como estacionamento aí? Os caras estão estacionando. Abração para vocês aí, tá? Será que nesse trecho, acho que esse trecho é...

0: para a galera dos lanches, valeu! Senhoras e senhores, o vencedor da manhã de hoje, mas é menina ou menino? É o menino que mandou mensagem. Deixa eu ver aqui que horas que ele mandou pra gente, ó. 5h57 da manhã, quase 6, um pouquinho mais, uma hora menos aqui, ó. Altamir, do final 5505, levando o travesseiro da Ortobon! Pra deixar o buzinaço pra galera toda! Para o Altamir, o vencedor! Para as gurias da Ortobon que estão levantando agora! Obrigado pela parceria! Para você, representante comercial, galera das empresas aqui do Grande Oeste! Para a turma louca para trabalhar na manhã de hoje! Fala, seu Madruga!
1: Não tem trabalho ruim, senhora! Ruim é ter que trabalhar!
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0: Ah, e o último pedido de hoje para fechar!
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0: Muito bem, esse é o Mano Lima naquela fase, né? Sem pai e sem fuma e com os fofes manhados. Vamos lá, pra fechar a edição de hoje do nosso Bom Dia Sul nessa manhã. Lembrando você, né? Deixa eu só tirar esse retorno aqui, muito bem, né? Lembrando que assistimos o nosso Bom Dia Sul nessa manhã, sempre agradecendo aí a audiência aí de todas as comunidades aqui de Chapecó e de toda a região. 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Lembrando que a Associação dos Moradores do Presidente Médici está realizando aí no dia 2 de agosto um almoço aí, carnes diversas e acompanhamentos para você. R$60 é o valor do ingresso, caso você tenha interesse de participar. Abraço aí para vocês. Nossos amigos aí do Nateira e Seu Fritos, nosso amigo Ismael também, aquele abraço. 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Amanhã, senhoras e senhores, às 4 horas da manhã estará no ar e das 5 horas da manhã em diante, você já sabe, Matheus Montemeso chegará e a história de sucesso, ela se repete amanhã, tudo de novo.
1: Bom Dia Sul.
0: 7:06.
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8: Vamos lá, na manhã da terça-feira, dia 21 de julho. Tempo instável aí na Grande Chapecó, mas apesar da instabilidade, 18 graus. Ontem tínhamos 21. Começou maneiro. Matheus Montemeso no ar, mais uma edição do nosso Som e Café News. Bom dia.
9: Muito bom dia pra audiência toda. Bom dia, Chapecó. Bom dia, Grande Oeste. Que prazer estar aqui com toda essa grande audiência. Com o Andrei Sartori, com o Júlio Mocelin, com o Jonathan Copini, com o Matias do Brasil, com o Ari Rodrigues e com todo o nosso timaço de comentaristas, com você que tá ouvindo a gente, vai contribuir para o programa de hoje. Pode mandar tua mensagem, sua informação, a sua demanda. Anote o número e deixe salvo aí: 3361-3130 DDD49. Abração aos papais, mamães, a quem tá de férias agora, né? A criançada, acho que a grande maioria tá dormindo agora, né? 21 de julho, 7:11 da manhã, com uma chuvinha dessas, antes das 9, esquece.
8: Eu acho que a piazada tá de férias mesmo, né? Tá tudo de férias, né?
9: Tá de férias, né?
8: Férias.
9: Às vezes tem uma galera que fica no reforço agora, metade do ano, mas eu não sei se é 7 e pouco da manhã que tem que ir.
8: Esse cara era eu, né?
9: Ah, eu ficava na física, mas não educação física. Na física mesmo, né?
8: Se você era matemática mesmo, rapaz, assim, os professores jamais me esqueceram, porque eu passava muito tempo com eles.
9: Inesquecível, Ori Rodrigues aí. A gente tá vendo imagens de um acidente em Abelardo Luz ontem, onde o motociclista jovem piloto ficou gravemente ferido com o apoio do SAER. O acidente em Bituba, rodovia estadual SC-437, impressionante, registrado por câmeras de monitoramento. Homicídio em Varjão também nas últimas horas, homem com sinais de agressão que foi levado para o hospital em estado crítico, acabou sendo atendido, mas não resistiu aos ferimentos. E o médico de Xanxerê, que perdeu a vida, gente, possivelmente após uma queda de telhado, mas é uma informação que vai ser ainda confirmada pelas autoridades. O Copini também acompanhou esse caso, vai trazer mais detalhes pra gente, inclusive a nota que foi ontem emitida pela Polícia Civil. E você que tá com a gente nas rodovias, tá com a gente na sua casa, no interior, na cidade, galera das comunidades, turma aqui de Chapecó, de Santa Catarina, Rio Grande do Sul, Paraná, um grande abraço pra você, uma ótima manhã de terça-feira chuvosa. Começou a chover, Ori, era ontem à noite ainda, né?
8: Exatamente, ontem à noite já começou a chuva e ela só aumentou, né? Só aumentou durante a madrugada, parava um pouco, aí quando vinha com aquela força danada. Ronaldo Coutinho vai trazer a previsão, mas eu acho que o volume maior ainda é de hoje para amanhã, hein?
9: É, exatamente. No Rio Grande do Sul, terça-feira, risco elevado de temporais. Aí ontem, pessoal da prefeitura repassou a informação aqui, tivemos os canhões antigranizo que foram acionados várias e várias vezes. Tivemos um núcleo aqui de temporal em Chapecó que estava chegando, se aproximando, então os canhões antigranizo também trabalharam, mas nós não tivemos registros de granizo, né? Notícia boa aí, né? 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Júlia, conectadíssima às suas manchetes na manhã de hoje.
5: Bom dia, Matheus. Bom dia, Ori. Bom dia para toda a nossa audiência. Homem que matou outro a facadas no Marechal Borman é condenado a 8 anos de prisão. Esse caso, que aconteceu em janeiro de 2023, teve desdobramento, então, na última sexta-feira, em relatório divulgado ontem pelo Tribunal de Justiça. Guarda Municipal cumpre mandado de prisão e apreende arma de fogo durante patrulhamento preventivo. Condutor do Corsa, que atingiu e matou Cássio Richter, estava com a CNH suspeita. Então, ontem comentamos que o condutor teria ingerido álcool, não o suficiente para ser preso em flagrante em função do acidente que aconteceu no bairro Cristo Rei, e temos a informação mais detalhada da Polícia Militar de que a CNH desse condutor estava suspensa. Policiais são atacados com pedras em atendimento à perturbação de sossego no Caíque. 2 homens são presos por tráfico de drogas no EFAP, um deles tentou fugir, mas foi pego pela PM. Uma casa é destelhada e uma árvore cai sobre barracão por causa do vento que tivemos neste final de semana em Chapecó. Tudo isso e tudo o que aconteceu no decorrer desta manhã aqui no Som e Café News.
9: Muito bem, Júlia, a gente vai ampliar o caso do Cássio aí, também muito importante a apuração da Júlia. Nós tivemos a apuração também no local em relação ao que foi trazido pela polícia, o bafômetro, enfim, do que a Júlia apurou também. A dinâmica do acidente ontem, a gente repassa daqui a pouquinho, mas esse fator importante, né, da morte desse motoboy, desse entregador, que aconteceu no final de semana. Vamos lá, nosso ouvinte manda aqui pra gente no nosso WhatsApp, primeira informação, que a sinaleira da Fernando Machado com a Uruguai tá piscante. Fernando Machado com a Uruguai, cara, é muito trânsito, gente. Então, atenção muito grande quem tá nesse ponto aí, Fernando com a Uruguai, porque tem a dobra pra quem vem aqui pra Seara, tem a dobra à direita pra quem vai seguir reto em direção ao Rio Grande do Sul. Está piscante nesse momento. Mandar um forte abraço aqui pro Nick, que mandou pra gente a mensagem. Pessoal do Sonho Café News, roubado uma moto aqui no Santo Antônio, na madrugada de hoje. Honda CG 160 vermelha, placa RYZ1I05. Ela foi furtada no Santo Antônio na madrugada de hoje. Já foi feito o boletim de ocorrência. Moto da filha aqui do nosso ouvinte, né? Do seu Flávio. Então, qualquer informação, liga direto pro 190 e também pras autoridades, se alguém dá uma olhada aí nessa moto furtada. Vai que tá abandonada, deve estar rodando, né? Algum ponto ela tá aí. Vamos lá, pra Rafana Investimentos, trazer as manchetes do nosso querido Jonathan Copini. Os destaques do Grande Oeste. Copini, bom dia!
10: Oi, Matheus, muito bom dia a você, a nossa equipe, a grande audiência que sempre está na companhia do Sonho Café News, uma excelente manhã de terça-feira. Médico de Xanxerê, vítima de um possível acidente doméstico no final de semana, Carlos Alberto Velasco, de 61 anos, teve o corpo encontrado dentro de casa na manhã de ontem. Ele teria caído de cerca de 3 metros de altura durante um possível conserto no telhado da moradia, segundo a Polícia Civil. A gente traz detalhes desse caso logo mais e traz também informação de um casal preso em Ponte Serrada, acusado de envolvimento em um furto registrado na noite de domingo em um posto de combustível no município de Chapecó. O homem e a mulher foram abordados pela Polícia Militar com dinheiro e moedas que seriam provenientes do crime. Os detalhes, claro, ao longo da programação, Matheus.
9: Vamos lá, vamos ampliar essas informações também aqui, ó. Alô, Amarildo Pelissa, galera que tá com a gente pelas redes sociais aqui, ó. Chico e Ana de Floripa, na capital aqui dos catarinenses. Roque Maria Veni, Johnny Machado, Marcos Antônio Paz. 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
9: 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Alô, Darcy, alô, Renata, alô, Salete, bom dia para vocês aí. E o Matias Brasil agora vai trazer as informações do futebol.
11: Fala, Matheus, bom dia, um abraço para você e para os amigos. Já já no 93.3, Fernando e Franco Rossi já estão em Chapecó e estão integrados ao elenco da Chapecoense. O treino de ontem na Arena Condá, as melhorias que estão acontecendo na Arena para o torcedor nessa volta da Série A em Chapecó, e a arbitragem já está confirmada e, claro, as informações do adversário Flamengo. Já já todos os detalhes.
9: Valeu, Jacir da Rosa, Varela Miguel por aqui, pessoal, uma terça-feira abençoada para todos nós. A Curtindo o Som em Café News, Andrei Sartori e também as suas manchetes na manhã de hoje.
12: Bom dia, Matheus, e aos amigos conectados aqui no Som e Café News. A gente vai trazer os destaques também, porque hoje retorna as competições sul-americanas, com brasileiro em campo, Santos que deve enfrentar a Universidade Central da Venezuela. E também vamos falar sobre o adversário da Chapecoense, porque o Flamengo encaminha a contratação do vice-campeão mundial, Thiago Almada.
9: Muito bem, um dos principais destaques aqui das últimas horas é o acidente na região de Coronel Freitas, descida para Quilombo da SC-157, aqui pertinho de Chapecó, que, segundo aqui os nossos ouvintes ontem, estava aqui já trazendo para a gente, vitimou um técnico de enfermagem do Hospital Regional do Oeste. Um acidente que foi feio, né? Segundo a informação da polícia, o motociclista, né, a vítima fatal, foi tentar realizar uma ultrapassagem, que não ocorreu com sucesso, bateu com um veículo de grande porte e, infelizmente, ele acabou perdendo a vida logo depois, tá? Então, a informação que o Sayer fez o atendimento também aqui de Chapecó, a Júlia acompanhou a saída do Sayer também, daqui a pouco a gente vai ter essas informações, mas a verdade é que, infelizmente, um homem muito querido pela comunidade de Coronel Freitas, aqui de Chapecó, especialmente, né, trabalhador aqui do Hospital Regional, perdeu a vida no acidente de ontem na SC-157, entre Coronel Freitas e Quilombo, e nós temos as informações da dinâmica e as demais informações também sobre o atendimento do Sayer. Situação, né, quando o Sayer chegou e os médicos chegaram para fazer atendimento já bem evoluída, né? Uma situação difícil de reverter. Então, uma pena, né? Um homem aí que, meu Deus, né? 48 anos, pela informação que chegou aqui do boletim médico. Uma pena, tá? Então, daqui a pouquinho vamos ampliar essa informação para audiência. Ouro, enquanto isso, enquanto os ouvintes estão participando aqui, os nossos parceiros até as 8 horas.
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9: Olha só, nas obras da SC-283 aqui na descida de Seara, atrasos no pagamento de aluguel geram novos impasses nas obras. É problema em cima de problema. Uma das empresas ali, gente, ela está com recuperação judicial. E assim, existem problemas no pagamento de fornecedores. Muitas pessoas que estavam ali terceirizados trabalhando já abandonaram a obra. Então tudo indica que teremos BOs, problemas adiante. E já está acontecendo há algum tempo, né? É uma pena, porque a gente queria muito a aceleração dessa obra aqui na região da 283. Então atraso no pagamento de aluguel que está gerando impasse no acesso à usina de asfalto. Meu Deus do céu, é uma pior que a outra aqui, né? É, dessa obra, é uma novela praticamente.
8: É, mas houve um processo, né, de licitação, o governo está envolvido nisso, tem conhecimento, então não tem que ficar esperando e dizer assim, ah, mas nós pagamos. Não, agora você tem que ir em cima, você tem que fazer agora a cobrança, né, o governo, a autoridade tem que fazer a cobrança, e se tiver que pegar uma outra empresa, enfim, e como com recuperação está participando de licitação?
9: É assim, acho que foi depois, né, porque essa obra faz tempo que já tá listada, né? Outra coisa aqui, ó. É, eu sei que não é fácil romper o contrato, que é uma questão judicial, né? Mas tem que entrar com medida de urgência aí. Porque assim, tu tá prejudicando quantas milhões de pessoas todos os anos aí, né? Os meses, né?
8: Eu acho que tem prazo nesse contrato, né?
9: Milhões,
8: tem...
9: não, mas milhares de pessoas sim, né?
8: Tem prazo nesse contrato,
9: tem.
8: Né? Então não deve ser tão difícil assim romper um contrato, né?
9: É. Aqui na região ainda, aqui nas últimas horas, em Xaxim, acusado ali, na verdade nem acusado, ele já tinha uma medida protetiva contra a mulher, o homem foi pra casa e acabou sendo algemado dentro de casa ontem pelos policiais de Xaxim. Descumprimento de medida protetiva. Um caso aí registrado pela Polícia Civil, e também vamos ampliar. Durante a noite de ontem, carro sai da pista, atinge a árvore e cai em ribanceira. Motorista retirado das ferragens no resgate complexo na região da BR-163. Também destaque das últimas horas. O que nós temos agora em Quilombo, na SC-157, é uma saída de pista seguida de capotamento. O veículo, a princípio, ele não tá na pista, não tá interferindo no trânsito, mas acho que uma pessoa vai ser atendida. Foi agora há pouquinho, por volta de 7 horas da manhã, na 157. Bom, enquanto a gente vai trazendo aqui as informações, tem um áudio do ouvinte aqui, Ori, rapidinho, no nosso 3361-3130. Bom dia!
13: Bom dia, Matheus e ouvintes. Informação importante. Avenida General Osório, com vários semáforos com problema. Sinal em amarelo, piscante. Ah, vai dar um caos aí.
9: É, a situação tá bem complicada ali na região da General Osório, da Uruguai, que tem muito movimento, tá? Então deve ter sido uma queda de energia, possivelmente, aí durante a madrugada. O nosso amigo Éder Melo falou o seguinte: Matheus, tudo bem? Eu vi o acidente ontem, testemunha ocular do que aconteceu em Coronel Freitas. Realmente, o motociclista foi ultrapassar uma carreta, se perdeu e bateu na lateral da carreta. Eu parei o carro, mas infelizmente não tinha muito o que fazer. Infelizmente, uma cena que não vai sair da minha memória nunca, né? Muito triste, mandou aqui o Éder, o nosso ouvinte, testemunho do que outras pessoas comentaram para a polícia, e a própria vítima ali, segundo o boletim policial, chegou a conversar com ali os policiais, né, no chão ali, mas infelizmente não resistiu aos ferimentos depois. Em Éder, é uma pena, né? Um cara aí muito querido, um cara trabalhador da área da saúde há muito tempo já. É difícil, né? É difícil pra família. Então, um abraço fraterno aos amigos, aos familiares. É o Éder que viu o acidente aqui. Infelizmente, uma coisa que vai ficar na memória, né? 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
9: É isso, mais um parceiro nosso para fechar aqui o nosso bloco de manchetes.
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9: Muito bem, atualizando o acidente que nós citamos agora com o nosso ouvinte, 3361-3130, os nossos correspondentes das regiões todas aí, bom dia.
14: Bom dia, pessoal. A respeito do acidente aí em Quilombo aí, não houve capotamento, tá? Eu acabei de passar ali. Ele só saiu da pista, na sarjeta, né? Ele rodopiou na pista e foi na sarjeta, né? Não chegou a capotar. Beleza?
9: Valeu. Coisa boa, então. A princípio não tem ninguém ferido, né? Com gravidade, somente uma ambulância indo pro local aí pra fazer o atendimento, a verificação da vítima. Abraço pro amigo, boa viagem. Hora do break.
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8: 18 graus a temperatura, 29 para as 8.
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9: De volta na programação, 20 minutos para as 8 horas da manhã, nessa terça-feira, 21 de julho. Seguimos com o tempo instável, tempo encoberto e também com instabilidade nessa manhã, 18 graus e a temperatura. 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
10: Muito bom dia para toda a nossa audiência aqui do Som e Café News, uma terça-feira incrível para todo mundo. 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

0: né? Os ajudantes, pessoal para carregar as coisas ali, tem mais que jogador. Então é uma comissão com delegação muito grande e para facilitar, e como o Flamengo tem, né, a condição, recurso, vem de voo fretado para Chapecó até o Kinderman. Então o Matias vai estar hoje ao vivo, já às 5 da tarde, acompanhando a chegada do Flamengo, certamente com muita gente aí no hotel.
1: Tem muita gente perguntando também a questão se pode ir no aeroporto para acompanhar a chegada do time no aeroporto, tá? Como é voo fretado, o pessoal não vai liberar. Eles vão sair do voo, já vai direto do ônibus pro hotel. Então não adianta ir pro aeroporto que não vai conseguir ver nenhum jogador do Flamengo, tá?
0: Só um aviso. Se quiser ir, pode ir. Não vai conseguir ver. Já teve caso de alguns times ali dar uma olhada na grade, dar um oi pro pessoal ali, tirar umas fotos, mas eu acho difícil, né? Os times maiores é mais difícil. Pessoal, dá uma olhada no engraçadinho agora próximo aí do Lara Ribas. O que ele mandou pra nós aqui, ó? O cara deslizando, calma. Cara, depois do acidente não sabe por quê, né? Mas é uma imagem assim que eu vou te falar. Agora, cheio de gente. Vou mandar a imagem pra você aí, Andrei, também, né? O cara deu uns drift, né? Soltou o carro ali. Pra dar aquela dançada, agora, de manhã, cheio de gente na pista. Mas é uma, cara, um cara sem noção mesmo, né? Aí dá aquela derrapada, pega uma pessoa. Pra que isso, né, cara? Pra que um negócio desse? Abração pro amigo aí que mandou mensagem. Vander Schneider tá informando que são várias sinaleiras sem a possibilidade aí do pessoal parar, né? Porque tá tudo meio que piscante aí. Grande abraço pro amigo. Edson tá por aqui também. Pessoal, tudo bem com vocês em relação ao técnico de enfermagem que trabalhava no hospital regional? Realmente, cara, uma pessoa muito querida, trabalhadora, que se dava bem com todo mundo. Recebemos essa notícia com muita tristeza e o que podemos dizer nesse momento é expressar os nossos sentimentos aos familiares e amigos. Que eles sejam fortes para enfrentar essa perda e que Deus conforte os seus corações, mandou aqui o Edson. Daqui a pouquinho eu vou comentar sobre o acidente então, em Coronel Freitas, na SC-157, vitimando esse homem de 48 anos de idade. Ronaldo Coutinho, bom dia!
2: Bom dia! É, o tempo segue aí com chance de alguma chuva, tendendo mais à tarde e noite. Não dá para descartar de manhã, mas a tendência maior é entre a tarde e a noite, podendo falhar em alguns pontos. Ainda faz um pouco de calor hoje, começando a cair à noite a temperatura. Já na quarta, chuva, trovada, período de melhora e fica mais frio. Já começa a voltar ao padrão normal. Provavelmente não vai passar muito dos 18, 20 graus se chegar e entre 12, 15, 13, 16 à noite. Na quinta, mais para tempo seco, a chance de chuva é pequena, fica mais frio também. E tempo assim mais para bom. Se tiver chuva é coisa bem isolada e vai com temperatura baixa. Já pode amanhecer abaixo de 10 graus. E não passa muito, provavelmente dos 20, 22. Na sexta-feira, melhor de manhã, alguma chuva tarde e noite, melhorando no sábado. E sábado já vai ser um dia assim mais frio, meio ventoso também, se tiver chuva de manhã cedo. No domingo, bom com temperatura baixa de manhã, agradável à tarde. Da Climatea, Ronaldo Coutinho.
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0: Rudinei do Amaral tá com a gente aí, também Olga Cronharte, Giselda querida, Neuza Almeida, que Deus abençoe vocês e você também, Neuza. Informação do ouvinte aí separado, bom dia.
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0: bem? Avisa aí o pessoal que tem um andarilho sobre o elevado na BR-282. Tá bem perigoso aí, passamos e agora quase provocou acidente, quase uma careta passou em cima. Ele anda cambaleando em cima do elevado aqui em direção a Chapecó. Tá muito perigoso o trânsito ali e nesse momento bastante veículos passando.
1: Não sei aqui onde a polícia tá, mas eu sei que tem viaturas nas proximidades ali, que pelo pessoal mandou. Seria interessante ligar para a Polícia Rodoviária Federal para fazer abordagem, né, para chegar ali próximo.
2: Antes que alguma coisa de pior aconteça.
1: É. Ô, Júlio, você mandou imagens de um ponto aí com bastante água acumulada, é isso?
3: Pois é, Matheus, aqui na esquina da rua São João com a Nereu Ramos, há um grande... Já virou alagamento aqui essa esquina. Me parece que há um vazamento, pelo que dá para ver a movimentação da água. E para quem vem pela São João para acessar a Nereu Ramos aqui, a água pega na metade da roda. Então, veículos reduzir velocidade na hora de passar nesse cruzamento e encaminhar também, né, para o pessoal da Casan, que provavelmente tem cara de ser vazamento, mas tem bastante água na pista, principalmente na rua São João, aqui nessa esquina, Matheus.
1: Ah, com certeza, Júlio. O pessoal tava trabalhando ali, até passei ontem ali, tava fechada aquela via, e agora não sei se de repente o pessoal vai ter que finalizar o serviço. Alguma coisa errada não tá certo ali.
2: Daqui a pouco...
1: É muita água, hein?
2: O pessoal tava com obras na Rio de Janeiro ali, junto com a Rui Barbosa, depois o pessoal tava em obras mais pra baixo, agora também tava em obras aí, nessa esquina que a Júlia acabou de mencionar. Não sei se daqui a pouco tem alguma tubulação que não tá dando escoamento para água, né? Porque chuva tivemos bastante, né? Foi um curto espaço de tempo, mas foi um volume muito grande. Mas, né?
1: Se você prestar atenção, tem uma placa de obras. Eu acho que eles vão voltar ali para finalizar. Só que tá bem perigoso ali, tá? Tanto é que tá subindo a própria calçada de água, para ter uma noção. Obrigado, Júlia, pelas informações. Já te amo para a próxima. 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Mais uma, Júlia, ao vivo!
3: A Defesa Civil de Chapecó registrou diversas ocorrências no último fim de semana em função das fortes rajadas de vento que chegaram a 80 km por hora, segundo dados da Estação Meteorológica da EPAGRE. No sábado, a força do vento derrubou uma árvore sobre um barracão industrial no bairro Parque das Palmeiras e também provocou o destelhamento de uma casa no bairro São Cristóvão. Inclusive, essa é a região ali que nós tivemos um forte incêndio na Leopoldo Sander também no sábado, que a força do vento auxiliou a propagação, né? Além dessas duas ocorrências, a Defesa Civil registrou outros 4 chamados relacionados ao mau tempo, mas sem necessidade de intervenção das equipes. Apesar dos danos materiais, não houve registro de pessoas feridas e a Defesa Civil segue monitorando condições climáticas e orienta a população a redobrar atenção em casos de ventos fortes e acionar o órgão em situações de risco. Inclusive, ontem nós tivemos a divulgação no grupo. A Defesa Civil divulga o momento do acionamento do sistema antigranizo, né? Ontem, então, por volta das 11 horas, nós tivemos a ativação nos dois sistemas antigranizo da EFAP, EFAP 1 e EFAP 2. Vi que o pessoal colocou no grupo também e os próprios moradores relataram que ouviram os disparos, né, do antigranizo, que ele faz um barulho bem considerável aí, e não houve, de fato, registro de granizo, né, nessa região, Matheus.
1: Valeu, Júlia. Aí, fazendo uma correção aqui, ó. Muitos alunos estão estudando ainda, Aure. Os nossos ouvintes falaram aqui que tem os jogos aqui de Chapecó, os Parajask, né? Então tem gente da rede pública de Chapecó, municipal e estadual ainda estudando. Então, fechou. Férias só no fim de agosto para muitos estudantes. Agora, a rede particular, ela tá realmente de férias, né? Mas muita gente ainda estudando. Então, um abração aos professores, diretores, pais, todo mundo!
2: Os papais e mamães, né, que estão levando a galerinha aí cedo do dia pra escola também, né? Aquele abraço pra todo mundo aí.
1: É, o Gilberto também encaminhou pra gente aqui, ó. Pessoal aqui dos colégios estaduais estão estudar, né? Então, um abraço. E trabalhar também, porque muita gente trabalha na escola. Pessoal da merenda, um abraço! Vamos lá trazer os nossos parceiros aí hoje.
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1: Muito bem, vamos encaminhando agora o futebol. Estamos com 4 para as 8. Amanhã uma grande cobertura a partir das 5 da tarde, com prêmios. Hoje nós vamos ter o nosso canal interativo da torcida, Aure Rodrigues. Sabe quem que é? O nosso cantor Vinão, que vai estar na torcida do Flamengo e também da Chapecoense, para fazer a festa com o nosso drone, enfim, né? 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
5: Bom dia, Ori, bom dia, Matheus, toda a nossa audiência do som e café News, iniciando o nosso primeiro tempo do golaço nesta terça-feira, sempre para a Eletrônica 21 e Hello Movie, para a gente falar e falar bastante, porque na quarta-feira, amanhã, tem Chapecoense, Flamengo, 19ª rodada do Campeonato Brasileiro. Vamos fechar o primeiro turno do Brasileirão. Aí vão sobrar novamente apenas mais 19 rodadas para a gente ir para essa reta final do Campeonato Brasileiro. A equipe do Flamengo, que chega hoje a Chapecó, por volta aí das 4h30 da tarde, 15 para 5, deve desembarcar no aeroporto aqui da cidade, depois se deslocar até o hotel. O Flamengo, que não vai realizar treinamentos em Chapecó, vem pronto para a partida de amanhã, 9h30 da noite. Para atualizar informações da Chapecoense, do Verdão, Matias Brasil, nosso repórter setorista da Chapecoense. Bom dia, Matias!
6: Um abraço para você, Andrei, um abraço para os amigos ligados aqui na nossa programação. E a partir de agora a gente começa a trazer as informações da Chapecoense, dando conta sobre a questão dos reforços, os novos reforços da Chapecoense, e que podem ser os últimos nessa janela de contratações: o lateral esquerdo Fernando e o atacante Franco Rossi, jogadores que já estão em Chapecó. Ontem participaram dos últimos exames necessários. O Franco Rossi já participou aí de uma das reuniões com o Rafael Lacerda, participou do vídeo ontem na Arena Condá. E a gente começa falando sobre ele, né? O novo atacante do Verdão, Franco Rossi, que vem para vestir as cores da Chapecoense, 24 anos de idade. Ele veio para Chapecó, realizou exames e estava com problema na clavícula. Foi reprovado, voltou para o México, ele que estava vestindo as cores aí do time Toluca do México. Retornou para Chapecó depois de uma nova conversa, uma nova negociação, e acertou com a Chapecoense até a sequência da temporada, até o fim de 2026. Ele agora fica à disposição daqui 30 dias do Rafael Lacerda, cerca de 30 dias, porque ele está se recuperando desse problema. Assim que tiver 100%, vai estar à disposição para os jogos. Aguarda também o seu nome no bid. 24 anos de idade, uruguaio, que estava aí vestindo as cores do Toluca do México. É um centroavante que também atua como ponta esquerda, destro, de 76 quilos, 1,78 m. Agora veste as cores da Chapecoense. Outro reforço que já está em Chapecó, também estava realizando os exames, era o lateral esquerdo Fernando. Jogador de 26 anos de idade, com 32 jogos na temporada e um gol marcado, estava vestindo as cores do Ceará. Rescindiu o contrato com o Ceará, passou pelo Atlético Paranaense, Marcílio Dias, mas a base dele foi aqui no Verdão. Veio para cá no Sub-17 e despontou para o Brasil na Chapecoense. Jogador com 1,81 m de altura, estava no Ceará, então, como falamos há pouco nessa temporada, agora volta a vestir as cores da Chapecoense. Já estava ontem na Arena Condá realizando os últimos exames. Bem, são os reforços do Verdão nessa janela aí, junto, é claro, com o Bruno Tubarão, lateral direito, o Túlio Eduardo, centroavante, e o Max Alves, meio-campista, jogadores que ficam à disposição do técnico Rafael Lacerda para a sequência de 2026. Já eu volto com mais informações da Chape.
5: Valeu, valeu, Matias Brasil, nosso repórter setorista da Chapecoense. Vamos ver se alguns desses jogadores já estarão à disposição para esse confronto contra a equipe do Flamengo, né? Caso do, não digo nem do Fernando, mas estamos pensando já o Bruno Tubarão, jogador que estava esperando a janela de transferência ser aberta, agora abriu. Ontem a gente teve a abertura da janela internacional, dia 20. Então o Bruno Tubarão, que pode ser um dos reforços. A gente tem a questão do Túlio Duarte também. Esses jogadores que ainda não foram inscritos no BID. O Fernando ainda não apareceu também a rescisão dele com o Ceará, para de repente já ser um reforço, porque a Chapecoense precisa dessas peças à disposição para ter mais opções também para o técnico Rafael Lacerda. 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Pra gente falar um pouquinho mais também sobre esse adversário da equipe da Chapecoense, a gente vai falar bastante do Flamengo ainda hoje no nosso colar, 5 horas da tarde, com um boletim um pouco mais completo também sobre essa equipe adversária, o Matias que vai estar apurando mais informações também com a chegada da equipe do Flamengo, mas o Flamengo tá buscando contratações ainda pro restante da temporada. E o principal nome, e tá sendo encaminhada essa contratação, é de Thiago Almada, meio-campista que estava na seleção argentina, disputou a Copa do Mundo e atualmente ele defende as cores do Atlético de Madrid. Vamos ver como vai estar essa situação. Ele estava acertado com o River Plate, porém faltava um acerto entre River Plate e Atlético de Madrid financeiramente. A gente sabe que o River não tem todo aquele poder financeiro que tinha antigamente e pelo que se sabe é que o River caiu fora do negócio, Rodrigues. Viu que o Flamengo tava chegando, disse... Ah,
7: leilão não.
5: Exatamente.
7: Leilão não.
5: Já sabe que as condições financeiras não são das melhores e caiu fora. Mas agora o Flamengo já tá tentando essa fase final de negociação pra ter Thiago Almada, meio campista que passou pelo futebol brasileiro.
2: Repatriado.
5: No Botafogo.
2: Era do Botafogo, né? Agora vai atravessar a rua, vai...
5: Vai voltar pro Rio, né? Mas agora pro outro lado, né? Ele foi campeão da Libertadores naquela oportunidade com a equipe do Botafogo, teve oportunidades nessa Copa do Mundo, ele recusou ofertas da Rússia, da Ucrânia e da Arábia Saudita antes da Copa pra permanecer na Europa. Não teve oportunidades.
2: Fez
5: e agora
2: um golaço, então, vai fechar com o Flamengo. Fez um golaço na Copa, né?
5: É, ele participou, área, né? Participou de algumas partidas... Entrando no segundo tempo, é um jogador que é muito, muito técnico, né? Muitos falam aí que ele vai ter que ser o cara que vai fazer essa meia armação da Argentina agora com a saída do Messi. E o Flamengo tá acertando essa contratação. Vamos com o Rodolfo, nosso comentarista, o goleiro da galera, que traz a sua opinião também aqui no golaço dentro do Sonho Café News. Bom dia, Rodolfo!
7: Bom dia, Andrei, Yuri, Matheus. Bom dia, amigos.
5: Estão
7: ligadinhos aí no Sonho Café News. E amanhã temos... Chapecoense e Flamengo, um grande jogo, último jogo da primeira fase, completando as 19 rodadas. O Flamengo, que está na vice-liderança com 34 pontos, em busca da liderança, que é o Palmeiras com 41. Então essa caça está constante. O Flamengo tem um jogo a menos e o seu treinador Leonardo Jardim, que vai preparar o time para vir para Chapecó no dia de hoje. Ele deu a entrevista essa semana, no início da semana, dizendo que falando sobre os jogadores que estão machucados, que ainda não treinaram, que ele comparou, né, esses jogadores que não estão treinando, ir para o jogo é a mesma coisa que alguém que sai da UTI e em 3 dias já vai fazer uma maratona. Então ele deixou claro que jogadores que não treinaram, não tiveram tempo de adaptação, estarão fora. E desfalque certo é o Paquetá e o Luiz Araújo, que está machucado, e o Carrascal, que tomou, tem 2 jogos para cumprir de suspensão. Arrascaeta e o Léo Ortiz, eles estão na transição, possivelmente não deve vir. Agora tem jogadores, por exemplo, estava servindo na seleção brasileira, que pode estar nessa lista, que é o Léo Pereira, o zagueiro, o Alessandro, lateral esquerdo, e Danilo, tanto joga como zagueiro como na lateral. Gonçalo Plata é outro atleta que também é uma dúvida, porque ele veio da Copa também e com desgaste muscular. Então não sabemos a equipe que o Flamengo vem. Sabemos que mesmo tendo uma equipe mista aí, jogadores considerados reservas, mas é uma força gigante para que a Chapecoense venha encontrar. Agora, do lado do Rafael Lacerda, a gente entende que nesse jogo ele tem que ter mudanças. Tem que ter mudanças porque é o que foi apresentado diante do Bahia, não convenceu, não mudou muita coisa do que vinha sendo feito. Esperamos que possa ter mudanças positivas. Tá falado
5: o goleiro da galera, nosso comentarista Rodolfo, trazendo a sua opinião também, um pouquinho sobre essa equipe do Flamengo e, claro, sobre a Chapecoense. Vai ser um grande jogo amanhã, 9:30 da noite. A gente vai fechando o nosso primeiro tempo do golaço aqui no Som e Café News. Na volta, vamos falar um pouco mais sobre os jogos que movimentam essa terça-feira, porque hoje inicia os playoffs da Copa Sul-Americana e também a 19ª rodada do Brasileirão, que segue com jogos hoje.
2: Muito bem, primeiro golaço anotado aqui na programação nessa manhã de terça-feira, 8:07, bicho. 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
1: Olha, nós tivemos um acidente ontem à noite na região de Itapiranga, na SC-163, por volta de 10h15 da noite. Então nós temos aqui o relatório policial, onde o pessoal da Polícia Militar Rodoviária foi chamado para deslocar até o endereço que foi chamado, né, para atendimento do acidente. E ao chegar no local ali, foi constatado que se tratava de um acidente tipo saída de pista, seguida de choque em árvore. E tinha ali no local, então, um veículo emplacado em Itapiranga, conduzido por um homem de 34 anos que transitava sentido São João do Oeste para Itapiranga. O local ali foi numa curva aberta, possui sinalização, a velocidade máxima é 80 km por hora e estava chovendo. E a pista é simples, sem acostamento. Então a informação aqui, ó, que o veículo, o condutor perdeu o controle, saiu da pista, bateu contra uma árvore, sofreu lesões gravíssimas e o veículo foi registrado com danos de grande monta. O veículo foi liberado depois para a sua proprietária e a patroa do condutor. Patroa é uma palavra, né, boa, né, a primeira dama ali. Mas no caso ali, não foi realizado o teste do bafômetro do condutor, porque a guarnição não teve acesso, né, estava em atendimento médico, ele estava gravemente ferido, até tem um resgate aqui pelas equipes dos bombeiros. O pessoal teve que acessar o Toyota Etios ali, fora da pista, numa região de ribanceira, né? Bateu na árvore e caiu um pouco, e a vítima foi estabilizada, foi retirada pela porta traseira, o veículo também foi estabilizado, e a vítima apresentava fraturas e lacerações nas pernas, especialmente. Escoriações no corpo e também lesões no tórax. Foi encaminhado, então, pela ambulância do SAMU até o atendimento médico ao hospital de Itapiranga. Tivemos várias pessoas, né? Várias pessoas aí, bombeiro, SAMU, polícia militar e polícia rodoviária que fizeram atendimento. Deu pra ver que o airbag do veículo estourou, mas a parte do vidro, cara, ficou muito, mas muito acabada. Então a pessoa, infelizmente, gravemente ferida na saída de pista de ontem à noite, 10h15, na região de Itapiranga. Importante informação também das últimas horas. Antes da Júlia trazer a próxima, tem uma informação aqui que chegou de Xaxim, tá? A Polícia Civil de Xaxim prendeu nas últimas horas, ontem à tarde, um homem pelo descumprimento de medida protetiva de urgência. Homem de 41 anos. A prisão aconteceu após os policiais da unidade tomarem conhecimento de que o autor havia voltado a residir na casa do casal. Diante do contexto, então, em que o policial foi até o imóvel, oportunidade que foi realizada a prisão em flagrante. Então, ele tinha uma medida protetiva, né? Ele não poderia se aproximar da vítima, voltou pra casa e tu vê, né? Voltou pra casa, mas não podia voltar pra casa, a polícia descobriu, de repente foi uma denúncia, né? Ele foi preso em flagrante, levado depois para o presídio em Xaxim. Ontem à tarde, essa prisão importante que chegou aqui pra gente também da Polícia Civil. Ô Júlia, tem uma novidade, na verdade uma novidade, uma atualização do caso da morte do Cássio no bairro Cristo Rei, que é uma informação muito importante, hein, Júlia?
3: Pois é, Matheus, nós recebemos então com detalhes o relatório da Polícia Militar, que afirma que, então, segundo, né, esse relatório, a colisão aconteceu quando o Corsa entrou na via preferencial sem respeitar a preferência de passagem, ou seja, ele atravessou a rua Galvão, invadiu a Benedito Novo e atingiu a motocicleta Honda Bros, que era pilotada então pelo Cássio. Com a força do impacto, o motociclista foi arremessado, morreu ainda no local, como falamos ontem. Trouxemos também o atendimento, né, o trabalho das equipes de socorro também para reverter esse quadro, e após a batida, os dois veículos ainda colidiram contra um Hyundai Creta que estava estacionado, que causou apenas danos materiais aí na lateral esquerda do para-choque, isso mesmo. Durante o atendimento da ocorrência, os policiais constataram que o condutor do Corsa, um homem de 34 anos, estava com o direito de dirigir suspenso. Ele também foi submetido ao teste do etilômetro, que apontou 0,20 mg de álcool por litro de ar expirado, né, o que não configura a embriaguez, né, suficiente para poder prender em flagrante. Conforme, então, justamente isso, a polícia diz que não configura crime de trânsito, mas gera infração administrativa. Por determinação da autoridade policial, o motorista foi autuado pelas irregularidades e liberado. O veículo foi apreendido para perícia e a Polícia Científica e Civil realizaram os levantamentos no local. Então, a atualização deste caso é que a CNH deste condutor do Corsa estava suspensa ontem, domingo, na verdade, no momento então desse trágico acidente que acabou vitimando Cássio Richter, de 31 anos, um motociclista que trabalhava no momento desse acidente no bairro Cristo Rei. Matheus.
1: Ah, cara, é lamentável, né? Assim, quanto mais se chega informação aqui, mais a gente fica aqui triste, né, pelo que aconteceu, assim, revoltado. Porque a pessoa, sem a regularização para dirigir, então, não poderia estar dirigindo, ainda com álcool no sangue, né, 0,20, informação da Júlia, lembrando que se passar de 0,33 miligramas por litro, aí configura crime de trânsito, se não é infração gravíssima. Mesmo com a morte do rapaz, né, do jovem ali de 31 anos, tá? Mas é uma, assim, uma revolta muito grande, certamente, aí, né, de toda a família, enfim, nosso sentimento, pelo menos, é esse, porque você tem erro de três, pelo menos, né, de CNH, que não poderia estar dirigindo, a questão do álcool no sangue, que é um agravante importantíssimo, e o erro de você passar preferencial, simplesmente passar, e aí acontece isso. Então, realmente, vou te falar, cara. Olha, obrigado, Júlio. Acho que uma informação bem importante que chegou através aqui dos policiais. Daqui a pouquinho a gente, ao longo da semana, pode buscar com a Polícia Civil. Seria interessante a gente ter esse conhecimento, né? De como que vai andar esse caso. Pelo que a pessoa vai responder. Olha, vamos lá. Vamos trazer aqui os nossos parceiros até as 9 da manhã.
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1: Muito bem, gente, vamos fazer nosso intervalo aqui no Sonho Café News. Na volta, policiais recebidos a pedradas na região do Caíque aí. Pois é. Então a gente vai trazer informação aí, perturbação, tem um monte de coisa que aconteceu. Vamos trazer aqui sobre o médico de Xanxerê que foi encontrado morto. Tá bom? A princípio, uma queda de telhado. Os colegas sentiram falta dele e, infelizmente, quando foram, né, falar com ele, foi encontrado sem vida. Homicídio em Vargião também, com sinais de agressão. Daqui a pouquinho no Some Café News.
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2: 18 graus a temperatura, 8 e 19. Bom dia.
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3: E café. Olá, 8h29 de volta nessa manhã de terça-feira, 21 de julho. Seguimos com o tempo instável na cidade de Chapecó. A temperatura aqui nessa manhã segue também agora em 19 graus. 19 graus é a temperatura nesse momento. Começamos aí amanhã com 18. 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
4: Pessoal que tá com a gente, muito bom dia, 8 horas e 30 minutos, informação da Prefeitura Oficial. Agora a gente tinha comentado ontem ainda, né? Foi final de semana que o pessoal colocou, acho que foi até sexta-feira já, a rotatória agora, definitiva, na verdade uma mini rotatória, na Barão do Rio Branco com a CIS Brasil. Eu tenho, né, Ori, pra mim que o pessoal da CIS Brasil tem que se ligar pra não pegar e não furar preferencial, porque geralmente era da CIS Brasil ali. Então agora foi colocado, ficou um período de testes, né, e agora foi colocado em definitivo. E a medida tem como objetivo organizar os movimentos veiculares do local, aumentar a segurança, reduzir o risco de acidente e contribuir pra melhor fluidez no trânsito. Então atenção pedestres, ciclistas e motoristas, pertinho do tem hotel ali na esquina, um pouco pra frente, tem ali o centro de eventos, temos uma nova mini rotatória, Ori.
3: Leia-se, rotatória para que você é um redutor de velocidade, tá? Redutor de velocidade, não dá pra entrar aí no 220, então reduzir a velocidade e fazer o trabalho, né, de rotatória com atenção, né?
4: É, deixa eu mandar um forte abraço.
3: Ela é com tachões, tá? Ela é com tachões, tá? Ela não é com gelo baiano, né? Com gelo baiano, é com tachões. Então aí pro pessoal, olha, passar por cima, aí o motociclista também tem. Não vou dizer todos, né? Mas tem um que outro que.
4: Eu vou te falar.
3: Passa,
4: o pessoal,
3: por
4: tem que ficar ligado aí, especialmente quem tá no Assis Brasil ali, que é. Pra não achar que é preferencial, que vai dar problema essa rotatória aí. Tá bom? Mas tá sinalizado, né? Tem placas. Então quem não conseguir ler uma placa de trânsito ali também, volta pra autoescola. Vamos trazer informação. Alô, policiais rodoviários federais que estão com som no rádio e estão trabalhando, fiscalizando, ouvindo a gente, recebam
3: aquele abraço.
4: O Som e Café News, abraço pra vocês aí e bom trabalho. Matheus, quero agradecer por vocês terem anunciado ontem que tava procurando os tutores aqui, ó, de uma cadelinha, e o pessoal conseguiu entrar em contato comigo, vieram buscar a Nina, ficaram muito contentes, mandou aqui nosso ouvinte, o Miguel. Assim a gente divulgou nas redes sociais também a cadelinha que tava encontrada pelo ouvinte no Cristo Rei. Então ela falou que encontrou, ficou acho que um dia com ela ali, mas já o proprietário, né, o tutor, foi identificado aí. Ô, gurizada, gente boa, bom dia pra vocês aqui, o Jameson. Eu quero mandar um feliz aniversário pra minha esposa Gabriele, que tá completando mais um ciclo de vida. Pá! Parabéns pra ela e aquele abraço especial. Estão tomando mate e ouvindo a rádio aí. Jameson, abraço pra ela e aproveitem. Daniel Maciel, Bruno Tubarão, Frango Rossi, pelo... Frango não dá, né? Pelo visto, a Chapecoense está montando um zoológico.
5: Ainda bem que não é goleiro, né?
4: Já que antes nós tínhamos tartarugas, coatis e bicho preguiça.
5: Viu? Já...
4: Ainda bem que pode, não... cara.
5: Viu? Eu sei que vale para 3 dias, então, para nossa amiga que está de aniversário. Meus parabéns!
4: Preciso de ajuda para encontrar meu cachorro. Sumiu ontem à noite aqui no Jardim do Lago. Ele é pastor alemão, é dócil, tá sem coleira. Me ajudem, por favor, gente. Então, pastor alemão desaparecido na região do Jardim do Lago. Se você vê esse pastor alemão em algum ponto, alguém pegou de repente, né? Ela tem 6 anos com a família aqui já, é da Maristela Daris. Só mandar mensagem pra rádio que a gente faz o meio de campo pra ela aqui, tá? Pastor alemão, né? Tradicionalíssimo aí na região do Jardim do Lago. Ô, pessoal do Sonho Café, me confirmem, quando que o Flamengo chega? Hoje à tarde, 4:30 PM, mais ou menos. E deve chegar no hotel aí por umas 5:15, mais ou menos, da tarde, tá? Não de madrugada, é de tarde, né? Então, um abraço aí, ó. Ô, pessoal, é no Kinderman, isso mesmo, no Kinderman. O Diego tá por aqui, ó. Duplicação da Araras vai ser muito importante. Mas tem um ponto. Aqui na rótula com a Leopoldo Sander, vai ficar desse jeito. Pessoal que transita no Leopoldo Sander acelera e fica difícil acessar a via. Vai dar fila mesmo assim. Então o pessoal tem que tentar desafogar de algum jeito ali, porque vai ser difícil aqui na IFAP. Diego, nosso ouvinte, que mandou mensagem, que é um ponto que o Ori vem batendo na tecla há muito tempo.
5: É, eu falava naquele início lá, bom, você vai aumentar o número de vias para chegar até a Leopoldo Sander, e aí, como é que vai ficar ali, né? Preferencial continua sendo da Leopoldo Sander. O que eu posso observar aqui, isso é uma conversa que nós temos aí com o nosso amigo motorista todo dia, não sei se você avalia da mesma forma, mas eu acho que o ponto positivo vai para quem sai da Leopoldo Sander, que vai ter uma fluidez maior porque vai duplicar, né? Então o volume de trânsito que sai da Leopoldo Sander para entrar na Araras e que vai para o Grande FAP, e aí sim eu tenho certeza que vai melhorar o fluxo. Para quem chega da Araras para Priamo do Amaral, né? Porque senão tem pessoas que não reconhecem, né, na prefeitura, então você chegando ali vai afunilar duas faixas. Então eu acredito que ali vai ficar complicado para quem chega. Para quem sai, melhora. Para quem chega, eu acho que vai ficar um pouco mais difícil.
4: Muito bem. Essa notícia aqui é triste, gente. Um destaque de ontem. Faleceu um técnico de enfermagem do Hospital Regional. Muito tempo trabalhava no Hospital Regional, o Idemar Gonçalves, conhecido como Ide, de 48 anos de idade. Primeiro vou trazer informação aqui para a audiência do que aconteceu. Foi ontem, por volta de 2:30, segundo a Polícia Militar Rodoviária, no trajeto entre Coronel Freitas, a região de Quilombo. A informação é que o acidente foi na SC-157, quilômetro 72, no município de Coronel Freitas. No local, rodovia de pista simples, velocidade regulamentada a 60 km por hora, constatou-se uma colisão lateral de sentidos opostos, envolvendo a motocicleta Honda CBX 250 Twister de alta cilindrada aqui de Chapecó, conduzida pelo homem de 48 anos, que transitava sentido Coronel Freitas para Quilombo. E o caminhão Scania de Chapecó, os dois veículos de Chapecó, né, a moto e o caminhão, acoplado com um semi-reboque, que transitava sentido Quilombo para Coronel Freitas. A moto fazia sentido Quilombo e o Scania caminhão fazia sentido para, né, Chapecó. O homem, né, de 64 anos, então, estava transitando ali conduzindo este caminhão. De acordo com o relato do motorista do caminhão e de testemunhas também, inclusive nosso ouvinte, o Éder, aqui mandou bem cedo, deve ter sido uma das testemunhas, né, que conversou com a polícia, o condutor da moto tentou efetuar uma ultrapassagem numa curva, em local proibido, momento em que foi de encontro à carreta que transitava em sentido oposto. Fato que foi confirmado pela própria vítima antes de receber o atendimento médico no local. Então a vítima chegou a estar conscientemente conversando com alguém ali no local, possivelmente uma testemunha. A vítima recebeu atendimento no local, foi encaminhado para o hospital e a guarnição, ao chegar no local, recebeu informação que a vítima já tinha ido a óbito. Pelo relato aqui, ó, foi na parte do rodado do motorista do caminhão, tá? Do Scania, que bateu a moto. Então, uma pena, né? Ele caiu na sequência. E aí eu tenho um relatório também do Saer aqui, que é importante, né? Que também chegou das últimas horas, que fala o seguinte sobre esse acidente, então, na SC-157. A aeronave da Polícia Civil, tripulada pelo SAER e pelos profissionais do SAMU, foram até a SC-157. Colisão entre moto e caminhão. O condutor da moto estava com politraumatismo, traumatismo crânioencefálico e trauma no tórax. Foi conduzido ainda pelos bombeiros para o Hospital de Coronel Freitas e, com a chegada da equipe do SAER lá no local, em Coronel, o paciente foi entubado, recebeu transfusão de sangue, mas não teve retorno, então, da sua circulação espontânea e o óbito foi confirmado. Uma pena, gente, uma tentativa de ultrapassagem no local ali que não poderia acontecer, né? Aquela tomada de decisão, né? Rápida, né? Que você tem, que infelizmente acaba, né? Acabou batendo na parte lateral ali do caminhão. A vítima, Idemar Gonçalves, de 48 anos, conhecido como ID. Pelas informações aqui das redes sociais, ele é natural de Chapecó, mas morava em Quilombo há muito tempo. Trabalhava também há muito tempo como técnico de enfermagem e, mais recentemente, atualmente, no pronto-socorro do Hospital Regional. Deixa esposa e filha. Tá? Idemar Gonçalves, eu quero mandar um abraço fraterno aos familiares de Quilombo, né? A toda a família, aos amigos. Eu sei que muita gente conhecia, alguns socorristas nossos aqui de Chapecó, que são nossos amigos, lamentando demais. Diz que é uma pessoa muito querida aqui por todos, né? Então, comunicando a morte do Idemar Gonçalves no acidente ontem, numa tentativa de ultrapassagem que, infelizmente, né, não deu certo ali naquele ponto da 157. Ô, Júlia, vamos trazer informação contigo agora, né? 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
6: Matheus, tivemos uma ocorrência de destaque nesse final de semana. A PM prendeu 3 pessoas na noite de sábado após uma ocorrência de perturbação do sossego no local, no Beco do Caíque, aqui em Chapecó. A ação começou após denúncias de som e volume excessivo e informações sobre possíveis disparos de arma de fogo naquela região. Como possui histórico de confrontos e hostilidade contra as forças de segurança, 3 guarnições foram mobilizadas para esse atendimento, já foram mais preparados. No local, os policiais confirmaram essa perturbação do sossego causada por uma caixa de som em alto volume. A responsável da casa entregou o equipamento de forma voluntária, que foi apreendido para que fosse lavado o termo circunstanciado. No entanto, após o encerramento da ocorrência, um grupo de pessoas passou a hostilizar os policiais, né? Passou a ofender os policiais, incitar arremesso de pedras, inclusive. Durante o tumulto, os agentes também ouviram diversos disparos de arma de fogo no local próximo, que, segundo a polícia, é uma prática recorrente na região para intimidar as equipes. Diante da situação, foi necessário o uso progressivo da força com as munições de elastômetro e agente químico para conter agressões e restabelecer a ordem no local. Nesse tumulto todo, 3 pessoas foram presas pelos crimes de desacato, desobediência e promoção de fuga de pessoa presa. Um dos envolvidos conseguiu fugir durante a confusão. Os detidos foram encaminhados à central de plantão policial. Ocorrência essa aqui do final de semana em Chapecó, no Beco do Caíque, Matheus.
4: Meu Deus, hein? É, rapaz, a gente sabe que ali é frequente, né? Tráfico de drogas, ações policiais, e essa aí foi de destaque absurdo, né? Nas últimas horas. Júlia, obrigado pelas informações, obrigado por relatar pra gente. Daqui a pouquinho, médico de Xanxerê morre ao cair de 3 metros de altura durante conserto de telhado, hein? É uma informação que o Copini vai trazer, mas antes, tem os nossos parceiros do Sonho Café News. Parou de chover, não tá chovendo mais aqui no Vento Minuano.
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4: Essa informação é importante. O Hospital São José de Maravilha divulgou na tarde de ontem um novo boletim médico sobre as vítimas do acidente envolvendo o ônibus da delegação da Academia de Danças Betânia, do Paraguai. Três pessoas seguem internados e uma mulher de 30 anos apresentou melhora clínica. A paciente está internada no Hospital de São José, na UTI, no caso de Maravilha, né, Hospital São José, após sofrer amputação de um dos braços. Nós citamos isso no momento do acidente, né, que os nossos amigos socorristas acabaram fazendo atendimento de uma amputação ali também de um dos braços. Essa mulher de 30 anos, então, ela permanece em estado grave, mas o hospital informou que houve evolução no quadro clínico em relação ao boletim divulgado na última sexta-feira, dia 17. Uma menina de 10 anos também está hospitalizada em estado grave. Ela sofreu amputação do membro inferior esquerdo durante o acidente. A terceira vítima permanece internada sob acompanhamento do médico e o hospital não divulgou novas informações sobre o estado de saúde. Lembrando que na última sexta-feira, um dos pacientes recebeu alta e no dia do acidente, o Hospital São José atendeu 42 vítimas, enquanto parte dos feridos veio aqui para Chapecó no Hospital Regional. Acidente que vitimou, infelizmente, quatro pessoas, né? Quatro pessoas perderam a vida na SC-492. Então temos duas pessoas que nem citamos no dia, né? Com amputações, inclusive a garota de 10 anos. Mas, se Deus quiser, ela vai sair dessa, vai melhorar, né? Hoje tem tecnologia também para poder depois usufruir de uma vida boa, né? Se der tudo certo. Só uma informação também, deixar um abraço especial ao Éder, pessoal da Chapimed aqui de Chapecó, que pegou uma vítima, Ouro, foi final de semana agora, lá no Hospital São José de Maravilha, e levou uma das vítimas lá pro Paraguai. Então o consulado paraguaio contratou a empresa aqui de Chapecó, a Chapimed, eles fizeram lá todo o transporte. Aí a pessoa super feliz, né, de poder voltar para casa depois de, né, depois de tudo que passaram, esse trauma de ficar...

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4: Segundo tempo do golaço aqui no Som e Café News, com muita informação, é claro, de Chapecoense, mas também sobre o futebol brasileiro, que vai ser movimentado nessa semana com o retorno dos jogos das equipes podendo atuar. Lembrando que a Sul-Americana inicia hoje, daqui a pouquinho eu já vou falar sobre esse assunto também. 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Vamos com o Matias Brasil, nosso repórter setorista da Chapecoense, que atualiza as últimas informações do Verdão. Diga lá, Matias!
5: Tô de volta para trazer as informações do treino de ontem na Arena Condá da Chapecoense, a primeira etapa de preparação para enfrentar a equipe do Flamengo na quarta-feira. O Verdão, que se reapresentou pela parte da tarde após a derrota para a equipe do Bahia, teve toda a sua logística de retorno voltado no sábado. No domingo, treinou no CT da Água Amarela, foi apenas um recover regenerativo para os jogadores, recuperação para os atletas que foram titulares. Ontem o Rafael Lacerda fez um treinamento com os portões fechados. O que marcou o treinamento, pouco que a gente pôde acompanhar, foi que no início, antes da gente chegar na Arena Condá, ele passou um vídeo para os jogadores da Chapecoense para falar um pouco mais aí sobre o Flamengo, trazer mais detalhes. Posteriormente a isso, cerca de 15 minutos, ele teve uma reunião apenas com o Giovanni Augusto e o Marcinho, em separado, e depois disso os jogadores foram programados. Ele até teve uma conversa, inclusive com alguns atletas em separados. Entre os atletas que estavam na conversa estavam o Bruno Matias, o Vinícius Balieiro, o David, o Cauã Faria e o Camilo, jogadores de meio campo e um zagueiro. Bem, vamos falar sobre as melhorias na Arena Condá, que também é pauta e assunto aqui no nosso Sonho Café News. Ontem a gente fez uma matéria especial no nosso Instagram e também no nosso golaço sobre questões de melhoria. A Arena Condá passou por algumas melhorias, inclusive aí o teste de impedimento semiautomático que acontece hoje na Arena Condá. Na quarta-feira, no jogo, a tecnologia já vai estar estreando para a partida diante do Flamengo. A nova praça de alimentação, que está praticamente concluída, eram alguns arremates que o pessoal estava fazendo entre ontem e hoje. E o sistema de som, né, que passou por uma revitalização também. Ontem o pessoal, enquanto a Chapecoense treinava, o pessoal estava rodando umas músicas lá, fazendo um teste do sistema de som. E também, né, um novo ponto que chama atenção na Arena Condá são duas antenas que foram instaladas, as novas antenas de internet da rede da TIM, para uma melhoria de sinal e de internet na Arena Condá. Muita gente estava reclamando que não conseguia mandar mensagem, conectar em certos aplicativos, acessar, navegar aí a sua internet na Arena Condá. Teve essa melhoria também, duas antenas foram instaladas nas dependências da Arena Condá. Expectativa que para esse jogo contra o Flamengo já esteja tudo 100%. Já já eu volto com mais detalhes envolvendo a vida da Chapecoense. Tem bastante assunto aqui no Sonho Café News.
4: Valeu, valeu, Matias Brasil, nosso repórter setorista da Chapecoense. 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
1: 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Vamos falar sobre Sul-Americana, porque hoje tem jogo, tá? Tem 9h30 da noite, tem brasileiro entrando em campo. A Universidade Central da Venezuela contra o Santos. Jogo de playoffs, aquela fase que antecede as oitavas de final da Copa Sul-Americana. O Santos, que não vai ter o Neymar Júnior. Tá, ele passou por exames médicos e físicos e vai ficar apenas em treinamentos para aperfeiçoar a sua parte física. Segundo a avaliação do Santos, ele não está 100% ainda da lesão da panturrilha e o pessoal quer ele 100% fisicamente pleno para aí sim estar de volta aos jogos. Bem provavelmente, informação que vem do pessoal de Santos, é que ele não esteja à disposição para o jogo contra a Chapecoense no final de semana também, tá? Então essa é a principal dúvida, ele está fora do jogo de hoje, sequer viajou para a Venezuela, mas possivelmente também não joga contra a Chape no próximo sábado também na Vila Belmiro. Com isso, a equipe do Santos deve ter uma equipe do técnico Cuca com vários desfalques. O Gabigol também está fora desse confronto, então ele deve colocar a campo Gabriel Brazão no gol, Gabriel Menino na lateral direita, Lucas Veríssimos e João Ananias, guri da base na zaga, e o Escobar. O meio de campo com Oliva, Cristian Oliva, Gabriel Bontempo e Rolaser. E o ataque com Miguelito, Tassiano e Barreal, o provável time do Santos. Por outro lado, há algo também que vai ser bem emocionante, vai ter várias homenagens na partida de hoje, porque a Universidade Central da Venezuela, ele vive um luto, tá? Pela morte do jogador Berrotan. Ele que foi atleta destaque das categorias de base da Universidade Central da Venezuela e foi uma das vítimas do terremoto que atingiu o país em junho. Ele era um dos principais destaques, tinha uma grande esperança no atleta, essa equipe da Universidade Central, e o clube aposentou a camisa número 20 justamente em homenagem ao jogador, então deveremos ter algumas homenagens na partida de hoje também. Essa equipe é a Universidade Central da Venezuela que vem para essa partida. Às 7h30 a gente tem mais outro confronto, tá? Aí sem brasileiros, o Nacional do Uruguai enfrenta o Tigre da Argentina. É a abertura dos playoffs da Copa Sul-Americana. Mas não é só de Sul-Americana que teremos jogos hoje, porque também vamos ter uma partida isolada aí da 19ª rodada do Campeonato Brasileiro. O Atlético Mineiro enfrenta na Arena MRV o Bahia. Confronto que acontece às 7h30 da noite. O Atlético Mineiro, que é o 11º colocado com 24 pontos na tabela de classificação. E o Bahia, né, que bateu a equipe da Chapecoense nessa última rodada, venceu aí em rodada atrasada e tá na 6ª colocação com 29 pontos. Em caso de vitória, a equipe do Bahia pode entrar até no G4 da competição do Campeonato Brasileiro nessa rodada. A equipe comandada pelo técnico Eduardo Domingues, a equipe do Atlético Mineiro, que não tem nenhum desfalque. Deve ter Everson no gol, Natanael, Juan, Lianco e Lodi, a zaga. O meio de campo com Maicon, Cissé, Bernard e Vitor Hugo. E o ataque com Coelho e Cacierra, a equipe do Atlético Mineiro. Enquanto o técnico Rogério Ceni deve repetir quase todo o time titular que jogou contra a Chape, a única dúvida é a zaga, por conta que o David Duarte acabou sentindo naquele jogo. Então podemos ter Ronaldo no gol, Román Gómez, Marcos Victor ou David Duarte, Ramos Mingo e Zé Guilherme. O meio com Acevedo, Eric e Rodrigo Nestor, o ataque Eric Pulga, Ademir e William José. Esse confronto que acontece hoje, 7h30 da noite na Arena MRV, jogo isolado da 19ª rodada do Brasileirão. Vale lembrar que o Campeonato Brasileiro tem o líder, o Palmeiras, com 41 pontos. O vice-líder é o Flamengo, com 34 pontos. Terceiro colocado, Fluminense, 32 pontos. E o quarto colocado, o Bragantino, com 30 pontos. Na zona do rebaixamento, o Vasco é o 17º, com 20 pontos. Mirassol, 18º, com 19 pontos. O 19º é o Remo, com 18 pontos. Tudo equilibrado ali nessa parte. E a Chapecoense, infelizmente, na última colocação, com 9 pontos somados.
2: Quem é o primeiro fora da zona de rebaixamento mesmo?
1: Tá tudo meio embolado, mas é o Grêmio ali, 21 pontos. Mas ele tem a mesma, tá? A mesma pontuação do Santos, mesmo saldo de gol com o Santos, mesmo número de vitórias com o Santos. É por outros critérios aí, é critérios de gols prós. Lembrando que a gente tem ali o 17º, que é o primeiro time dentro da zona, o Vasco com 20. E depois a gente tem o 14º, que é o Inter. O 15º, o Santos. E o 16º, que é o Grêmio. Ambos com 21 pontos. Essas equipes que podem entrar na zona de rebaixamento já nessa rodada, porque tá tudo muito parelho. Se o Mirassol vencer, ele já consegue ultrapassar os três. Se o Remo vencer, ele iguala a pontuação dos três. E se o Vasco vencer, também consegue pular. Então, cara, a situação tá bem delicada para esses clubes aí. Inter, Santos e Grêmio. Por isso que vai ser um duelo também importante pro Santos no final de semana, porque o Santos já jogou essa rodada, tá? O Santos perdeu pro Botafogo, já jogou a 19ª rodada, então pode terminar essa rodada na zona do rebaixamento, vai ter a Chape no sábado.
2: O Grêmio também jogou, né?
1: Contra o Grêmio Mirassol, também. Né? Nessa parte de baixo, o Vasco já jogou, o Grêmio já jogou, o Santos já jogou, o Mirassol já jogou também, tá? Quem vai ter jogo a fazer ainda nessa rodada, nessa parte de baixo, é o Internacional, que joga contra o Cruzeiro, e o Remo, tá? Que joga contra o Corinthians na quinta-feira. São os dois times dessa parte de baixo, além da Chapecoense, que enfrenta amanhã o Flamengo.
2: Foi-se o sossego de assistir a Copa, né? Agora você assiste jogo de futebol, ficou meio complicado.
1: Agora é calculadora pra tudo que é lado. Vamos fechando o nosso segundo tempo do golaço aqui no Som e Café News. Voltamos daqui a pouquinho pra falar um pouco mais de Chapecoense, ouvir a opinião do nosso comentarista, analista Vitor Hugo, e falar também da Série B do Campeonato Brasileiro, porque tem catarinense hoje em campo.
2: Muito bem, mais um golaço anotado aqui na programação nessa manhã. 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
0: Muito bem, teve um acidente em Bituba que chamou atenção aqui nas últimas horas, foi na verdade no domingo à noite, não sei se você viu esse vídeo, Ori, foi por volta de 8 horas, rodovia estadual, tá? Rodovia SC-437, em que nós tivemos um condutor da Honda XRE 300 cilindradas, que fazia sentido para Imbituba, quando não conseguiu fazer uma curva fechada, invadiu a pista de rolamento no sentido contrário, colidiu numa caminhoneta Jeep Compass. Ainda sobre o registro do acidente ali, o condutor ficou gravemente ferido, o condutor da Honda XRE 300 ABS. Entretanto, com a queda dessa primeira moto, acabou perdendo o controle da motocicleta o segundo condutor. Uma Yamaha 660 cilindradas acabou caindo no solo também. Os dois condutores sofreram lesões e foram conduzidos até o hospital de Imbituba. Um dos condutores apresentava fratura de fêmur, tíbia, fíbula, patela, de punho. Gente, uma situação gravíssima, tá? Tanto é que o teste do álcool foi feito só num dos condutores de moto ali. O outro não conseguiu fazer por conta da gravidade das lesões. O rapaz do Jeep Compass também, né, ficou ali envolvido, mas o veículo nem conseguiu sair, pra ter uma ideia, porque acabou batendo no rodado, né, da frente, e o seguro teve que ser acionado. Mas foi feio demais, e uma imagem de monitoramento claramente pegou o acidente. O condutor inicial, Ori, ele não conseguiu, pela velocidade, fazer a curva. Então ele acabou invadindo a pista, bateu praticamente de frente com o Jeep Compass, e o cara da moto que vinha atrás caiu junto. Impressionante. Domingo à noite, na rodovia estadual SC-437 em Imbituba, Santa Catarina.
2: É até difícil descrever para quem está ouvindo a rádio agora, que é a nossa máxima audiência, mas se você tiver um tempo depois de pegar essas imagens e conferir, é uma curva que não é tão fechada assim, né? Não é tão fechada, então o Jeep Compass, ele estava contornando a pista, né? Estava fazendo a curva normal na mão dele, e a motocicleta simplesmente, ela vem reto, ele não deitou a motocicleta, tá? Ela veio em pé mesmo, né? O motociclista veio em pé, não chegou a deitar a motocicleta para fazer a curva e bateu, acredito que não era tanta velocidade assim também, né? Mas ele bateu no Jeep e acabou caindo por cima da motocicleta. Só que eu acho que a gravidade maior foi porque o motociclista que vinha atrás não tinha toda aquela distância, não tinha aquele distanciamento, e ele acabou deitando a moto. Ele jogou a moto no chão e a motocicleta bateu com tudo no cara que estava deitado no asfalto. Eu acho que o que machucou também o motociclista foi o impacto da motocicleta que vinha atrás. Então você vê, ele bateu e daí, né, quando ele caiu no solo, né, caiu no asfalto, além da motocicleta vir bater nele, veio a outra motocicleta do outro condutor atrás, e essa sim dá uma pancada muito violenta no motociclista que estava no chão. Eu não sei se daqui a pouco a lesão pesada também não foi por causa do impacto da motocicleta que vinha atrás. Então foi bem complicada essa situação aí. Torci para que, né, bom, nem tem muito o que investigar o desdobramento, a dinâmica dessa situação toda. Aí o motociclista tem mais alguma informação do estado?
0: Ficou internado, né? Rapidinho aqui, Ori. O pessoal da Associação Lenoir Vargas Ferreira aqui, ó. E trouxe pra gente informação, né, Ori? Sobre lamentando a morte do colaborador Idemar Gonçalves, que nós citamos agora há pouquinho, né? Se solidarizando com a família, amigos e colegas por essa perda inestimável. Sobre o condutor da moto, não sei, foi em Bitu, mas ele estava ferido com gravidade. Nós temos uma informação muito importante, mas muito mesmo, em Pinhalzinho agora. É uma colisão entre carros na BR-282 com vítimas. Então, informação do ouvinte. Vamos lá no nosso 3361-3130. Várias viaturas indo pro local agora. Então, pelo menos três de Pinhalzinho que estão se deslocando lá. Bom dia.
3: Bom dia, Matheus e Ori. Acidente agora em Pinhalzinho, na curva do Beira-Rio. Quatro carros envolvidos, pelo que eu pude ver. E o trânsito lento aí, não chegou os bombeiros ainda, não chegou polícia, nada. Tá o trânsito lento aí, pra galera vir devagarinho.
0: É impressionante, né? De 3 a 4 veículos envolvidos agora em Pinhalzinho, várias viaturas. O acidente é grave na BR-282 agora. Atenção nos dois sentidos. Pela gravidade e por estar em cima da pista, eu acho que daqui a pouquinho o pessoal chega para fazer ali o atendimento. Imagino que vá parar totalmente o trânsito. Imagino, né? Para fazer o atendimento. Júlia, 94, a última do bloco com você.
4: A Guarda Municipal de Chapecó cumpriu o mandado de prisão e apreendeu uma arma de fogo na noite de domingo durante patrulhamento preventivo no lado sul da cidade. A abordagem aconteceu por volta das 10h40 da noite, depois de um dos integrantes do grupo que estava em um quiosque público apresentar atitude suspeita ao perceber a aproximação da guarnição da guarda. Durante a revista, os agentes encontraram sobre a mesa um revólver calibre 38 da marca Taurus, municiado com 6 cartuchos intactos. Na identificação dos abordados, a guarda também constatou que um dos homens possuía mandado de prisão em aberto. A ordem judicial foi cumprida, então, imediatamente. Como nenhum dos presentes assumiu a propriedade da arma, todos os envolvidos foram encaminhados à central de plantão policial para esclarecer os fatos e que fossem adotadas aí as medidas cabíveis. Durante a ocorrência, os agentes ainda prenderam 3 aparelhos celulares que serão analisados. Então, durante patrulhamento preventivo, apreendidos armas celulares e também cumprimento de um mandado de prisão, Matheus.
0: Perfeito, Júlia. Obrigado pelas informações, tá? Eu tô vendo... Ori, traz um recado aqui da Dax Imóveis pra gente, que nós temos imagens ali da região de Pinhalzinho, tá? Que é muito importante agora, uma confusão ali, gente, um acidente muito feio entre vários veículos. Me parece que é entre Saudades e Pinhalzinho pelo trecho aqui. Já vou ouvir nosso ouvinte.
2: 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Matheus Montemeso.
0: É isso mesmo, Ederson. Deve até reconhecer o trecho ali. É no limite de Pinhalzinho e Saudades, né? Porque a BR ela vai cruzando ali as cidades. Então é bem no limite mesmo. O Ederson mandou um áudio pra gente aqui para rodar, né?
5: Bom dia. Aqui no limite de Saudades com Pinhalzinho, na 282. Logo para baixo da Aurora, de Pinhalzinho aqui, uma batida aí entre os. Envolveu uns caras aí agora. Agora.
0: É, uma pancada forte, são vários veículos que estão ali sobre a pista. Me parece que são 4 e já tem um dos lados ali totalmente parado. Então o pessoal que tá chegando ali na BR vai estar. Tá, já tem informação, tem um carro que é de uma empresa, tem uma caminhonete. Me parece que tem mais um utilitário, né? Então, vários aí sobre a pista, alguns atravessados. Daqui a pouquinho, novas informações do acidente em Pinhalzinho, entre Pinhalzinho e Saudades, na BR-282.
2: Muito bem, trazer aqui o Dema com as informações do comércio nessa manhã.
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2: 19 graus já a temperatura, 9 horas e 10 minutos nessa manhã. 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
2: 9:23 de volta na programação. Antes dos nossos parceiros e patrocinadores, Matheus Montemeso.
32: Nós temos dois áudios para encaminhar para nossa audiência aqui. A prioridade sempre para informação no Som e Café News. Uma primeira aqui, ó. Bom dia.
33: Bom dia, Matheus. Bom dia, Ori. Sobre o acidente, logo depois de
8: Pinhalzinho, sentido Maravilha. É, três carros envolvidos, um Tiguan, um Gol e um Assaveiro. E tinha um rapaz do lado sentado com um capacete do lado, acredito que era um motoqueiro. Não via a moto próximo ali, mas acho que teve uma moto também que se envolveu. Ambos os carros ali estão na pista, não tem condição de rodar. Então provavelmente chegando os bombeiros no local, vai ser interditado a pista por um bom tempo.
2: É, precisa de coordenação no trânsito ali, sinalização, né? O pessoal da, não sei se a, se a PRF
9: já está indo. Tá indo. Os bombeiros, acho que até que tá lá já. É. Porque ele mandou faz uns 10 a 15 minutos já pra gente.
2: Então tá certo.
9: Tem um outro áudio aqui, Ori. 924, bom dia.
10: Bom dia, pessoal da Oeste de Capital. A rua Uruguai aí só tá a sinaleira, toda a sinaleira no pisca, pisca, pisca, pisca, pisca, pisca. Só no amarelo aí, pra facilitar aí. O pessoal aí tão andando que nem maluco aí. Não param, não respeitam, aí tem que dizer para os caras dar segurada aí, que vai causar algum acidente aí, beleza? Um abraço!
9: Valeu. Importante, né? O pessoal da Focale dá uma atenção. Não sei se é Focale ou se é alguma coisa de energia elétrica, né? Mas a princípio, quando voltou às 6 da manhã, voltou piscante já. Nossos parceiros até às 10.
2: Assim estava também na General Osório, em alguns pontos. O pessoal falou mais cedo também, né? Então já deu horário comercial. Dá pra dar uma pegada aí antes que. E olha, só pedir pro pessoal também não vai adiantar, né? Não resolve. Porque o que mais é feito é pedido. Em propagandas e tudo quanto ela, assim, respeite sinalização de trânsito, desacelere, seu bem maior na vida. Não adianta, eu nem sei por que o pessoal coloca esse negócio aí, porque o pessoal que é meio assim imprudente, eles nem ouvem a parte dessa parte do comercial, mas vamos lá. 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
32: Muito bem, bom dia para toda a nossa audiência. Deu uma preteada aqui no tempo, né? Uma escurecida e nós temos chuva novamente no centro de Chapecó. Alô, galera do trânsito, quem tá acordando agora, mais tarde, né? Chuvinha boa.
2: Tá chovendo aí, aqui tá chovendo.
32: Em Varjão, um homem de 39 anos foi encontrado morto ontem de manhã e o caso passou a ser investigado como homicídio doloso. A ocorrência foi atendida pela PM após a Associação Hospitalar de Varjão informar a presença de um homem em óbito dentro da unidade. Conforme informações repassadas pelo enfermeiro responsável pelo plantão, a vítima tinha sido encaminhada ao hospital pelos bombeiros 3 da madrugada, já em parada cardiorrespiratória, não resistiu após o atendimento. Aí, durante a avaliação da equipe da saúde, foram constatadas lesões aparentes no rosto, coloração roxa em diversas partes do rosto, o que levanta suspeitas sobre a causa da morte, possivelmente agressão. Em diligências, os policiais conversaram com a equipe dos bombeiros, que informou ter encontrado um homem caído no solo, entre cadeiras, numa residência localizada no interior de Varjão, praticamente sem os sinais vitais. Então, diante dos indícios observados, a ocorrência passou a ser tratada como morte suspeita, com possível prática de homicídio. Nós temos agora a científica e a civil juntas acionadas para fazer a perícia e um aparelho smartphone da vítima foi apreendido e foi entregue à polícia civil, que fica agora sob responsabilidade de apurar os fatos. A verdade é que tem muita coisa para ser esclarecida, né? Não tinha ninguém que ligou, né? Foi encontrado, enfim, chegou com hematomas pelo corpo, com ferimentos graves, com agressões. Um caso, então, muito grave de Varjão aqui das últimas horas. Quando, agora sim, é uma chuva forte aqui no vento minuano, minha nossa senhora. E tem vento também um pouquinho junto, né? Tomara que não dê tormenta aí na manhã de hoje para o pessoal, né? Vamos trazer informação com o Copim. Esse caso é um caso sério, gente. Médico de Xanxerê encontrado morto. Os colegas de trabalho deram falta dele, foram verificar o que aconteceu e foi encontrado morto, hein, Copini?
11: Pois é, Matheus. O médico Carlos Alberto Velasco, de 61 anos, morreu ao cair de cerca de 3 metros de altura durante um possível conserto no telhado da casa onde morava, na rua Princesa Isabel, no bairro Matinho, em Xanxerê. A informação foi divulgada na tarde de ontem pela Polícia Civil após a realização da perícia no imóvel. O profissional atuava na rede municipal de saúde de Xanxerê. Conforme a investigação, a ausência do médico no trabalho chamou a atenção de um colega que foi até a residência. Com apoio da Polícia Militar, eles verificaram um cômodo nos fundos da casa que estava trancado, com uma pequena escada encostada na lateral da residência, dando acesso ao telhado. Ao observarem a cobertura, perceberam que parte do telhado estava quebrada. Após acessarem o local, encontraram Carlos caído no chão, já sem sinais vitais. A Polícia Científica realizou os levantamentos periciais e, segundo a Polícia Civil, não foram constatados, de forma preliminar, indícios de crime. As evidências apontam que o médico possivelmente subiu ao telhado para realizar um reparo quando a estrutura cedeu, provocando a queda de aproximadamente 3 metros. A ocorrência foi registrada como morte acidental. A Delegacia de Polícia Civil de Xanxerê instaurou um inquérito para apurar as circunstâncias e aguarda a conclusão dos laudos periciais. O procedimento deve ser concluído em até 30 dias. Em nota, a Prefeitura de Xanxerê lamentou o falecimento do profissional e informou que a Unidade Básica de Saúde do bairro Vila Sésamo, onde o médico trabalhava, continua fechada para reorganização. Carlos Alberto Velasco, 61 anos, o corpo foi transladado para Santa Maria, no Rio Grande do Sul, onde vivem os familiares e onde ocorrerão os atos fúnebres. Depois da despedida, o corpo será cremado por volta das 4 horas da tarde desta terça-feira. Matheus.
32: Ah, que coisa, né, cara? Que coisa. Obrigado pelas informações, Copini. Uma fatalidade, né? Tudo indica ser uma fatalidade. Partiu Porto Alegre aqui no Borman, nada de chuva. Ah, não é verdade, não é verdade. Abraço pro Cássio aí que mandou imagens pra gente, né? Mandou informação. Linha Almeida com sol agora, hein? É isso aí. Abração aqui pra Sandra Corrêa. Isso que dá deixar o IPTU em dia, né? IPTU em dia, sol em dia. Na linha Almeida. Abração pra você do interior aí.
2: Falando nisso, o prefeito tá valendo ainda, Matheus? É? Prefique tá, valendo. Aí, temos que dar um jeito,
9: então. Prefique tem um prazo grande.
2: Temos que dar um jeito.
9: Ori, benze pra nós a tormenta, cara. Garanto que ele sabe benzer a tormenta aí.
2: Mandou aqui o Paulinho. Mas eu preciso um machado e um toco pra poder benzer. Vamos repartir essa tormenta no meio.
9: A Larissa tá por aqui ligada aqui na rádio. Valeu, Larissa. Bom dia, obrigado pela companhia. Alô, Júlia Mocelin vai trazer informação pra gente agora. Destaques aqui sobre o que é, Júlia?
12: Agora, Matheus, a gente fala sobre o Tribunal do Júri da Comarca de Chapecó, que condenou um homem pelos crimes de homicídio simples e furto em julgamento realizado na última sexta-feira. A pena foi fixada em 8 anos e 2 meses de prisão em regime inicial fechado, além do pagamento de 11 dias multa. O réu também não terá direito de recorrer em liberdade. Esse crime aconteceu em janeiro de 2023, no distrito de Marechal Borman, aqui em Chapecó. Na ocasião, após uma discussão em via pública, a vítima chegou a sacar uma arma de fogo, mas não efetuou disparos. Em seguida, tentou fugir em direção à própria casa, mas foi alcançada pelo acusado, que desferiu diversos golpes de faca. O homem chegou a ser socorrido, mas não resistiu aos ferimentos. Inclusive, na busca por encontrar essa ocorrência, Matheus, quem fez a cobertura pelo Grupo Condade de Comunicação, matéria do Clique RDC, foi o Matias Brasil. Ele me falou que lembra bem desse caso. Depois do homicídio, o autor pegou a arma de fogo que havia caído no chão durante a fuga da vítima e deixou o local. Ele foi preso em flagrante pela Polícia Militar pouco tempo depois e o julgamento aconteceu, então, na última sexta-feira. Durante o julgamento, os jurados reconheceram que o réu cometeu tanto o homicídio quanto o furto da arma, e eles também rejeitaram o pedido de absolvição e a tese da defesa de que o crime teria sido praticado sob violenta emoção após provocação da vítima. Então eles teriam discutido, estariam juntos, né, se conheciam e tal, teriam discutido antes desse incidente acontecer, e aí a vítima sacou a arma, não efetuou disparo, acabou sendo atingida por golpes de faca e o autor furtou a arma depois na sequência e fugiu, condenado então a 8 anos e 2 meses de prisão, Matheus.
9: Em regime fechado então, né? Tá fechada aí a pessoa, esse julgamento que aconteceu então na última sexta-feira, divulgado ontem, um crime que aconteceu no distrito de Marechal Borman, lembro bem, né? Matias do Brasil tem as imagens dele daquele dia, né? Aquele fato então em janeiro de 2023. Os nossos parceiros aqui do Som e Café News.
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2: Recado aqui para você para chamar as informações da Oeste Capital Esportes. 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
14: Terceiro e último tempo do golaço aqui no Som e Café News, para a gente trazer mais informações da Chapecoense. Já vamos com ele, Matias Brasil, nosso repórter setorista do Verdão, que atualiza as últimas informações da Chape. Diga lá, Matias!
15: De volta, Andrei, amigos ligados no Sul e Café News, trazendo as informações da Chapecoense, reta final aqui no nosso golaço com os detalhes do Verdão. Já falamos sobre o Franco Rossi, o Fernando, jogadores que já estão em Chapecó, realizando os últimos exames e vão estar à disposição do Rafael Lacerda nos próximos dias para o elenco da Chapecoense. Comentamos sobre as melhorias na Arena Condá, entre elas a nova praça de alimentação que está praticamente concluída para o jogo de quarta-feira. E agora vamos falar sobre a arbitragem, que está confirmada para esse confronto contra a equipe do Flamengo. O árbitro será Rafael Rodrigo Klein, ele que é do Rio Grande do Sul, e será auxiliado por Vitor Hugo e Mazo dos Santos, do Paraná, e também por Leila Nayara Moreira da Cruz, do Distrito Federal. O VAR, ele será Marco Aurélio Augusto Fazecas Ferreira, de Minas Gerais. O Rodrigo Klein, ele que tem 36 anos de idade, natural de Porto Alegre, 19 jogos na temporada de 2026. O último jogo que ele comandou aí foi pela Série B do Campeonato Brasileiro, que foi Sport 1 e Atlético Goianiense também 1, lá em Recife, na Ilha do Retiro. E a última vez que ele comandou um jogo da Chapecoense foi no ano de 2023. A última rodada da Série B do Campeonato Brasileiro, a vitória da Chapecoense contra o atual campeão da oportunidade, o Vitória, por 3-1 na Arena Condá. Ele era o árbitro do jogo que salvou a Chapecoense da Série C em 2023. Pra gente falar do Flamengo, o Flamengo chega hoje pela parte da tarde em Chapecó, estará desembarcando por volta das 4 horas e 45 minutos da tarde, ou seja, 15 para as 5 da tarde. A gente vai acompanhar a chegada do Flamengo aqui no oeste do estado de Santa Catarina. Então, já estendo o convite aos nossos ouvintes, fique ligado no golaço de hoje, todos os detalhes do Flamengo aqui na Oeste Capital. Beleza então, Andrei, um abraço para você, um abraço para os nossos ouvintes e eu volto às 17 horas no golaço, trazendo mais detalhes da Chape.
14: Valeu, valeu, Matias Brasil, nosso repórter setorista da Chapecoense, atualizando informações do Verdão também. 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Vamos falar também sobre a Chape Futsal, porque a Chape Futsal agora, pela parte da manhã, está treinando, visando já o confronto pelo Brasileiro de Futsal, mas recebeu uma visita de peso, rapaz. O camisa 10 da Seleção Brasileira de Futsal está presente no treino da Chape Futsal, jogador do Barcelona, tem duas Copas das Nações de Futsal, campeão da Copa do Mundo de Futsal, campeão da Liga dos Campeões de Futsal, campeão da Liga Nacional, 4 vezes campeão da Liga Espanhola, 4 vezes campeão da Supertaça da Espanha e por aí vai, além de ser já escolhido o melhor jogador de futsal do mundo. O Pito, pivô da equipe do Barcelona, natural aqui de Chapecó, tá presente hoje no treinamento da Chape Futsal. A gente já viu imagens aí, vários atletas da Chapecoense Futsal tietando o Pito. E a gente vai ouvir um pouquinho sobre ele, falando de estar aqui em Chapecó e também de prestigiar esse treinamento também da Chape Futsal. Vamos ouvir o Pito.
0: Na verdade, muito feliz, o Ale me convidou, já jogamos junto com o Carlos Barbosa, tá aqui agora em Chapecó. Estou muito feliz, estou acompanhando já, faz 2 anos que já tem esse projeto e eu acho que o Chapecó merece ter um futsal de novo. Tantos atletas que saíram daqui, eu acho que esse projeto tem que seguir e o Clyde está fazendo aí uma gestão muito boa. Eu acho que tem tudo para dar certo e lá na frente aí o futsal de chapecoenses voltar a ser grande.
14: Tá aí então, Pito, quem sabe um dia a gente não possa ver o Pito aí vestindo as cores também da Chape Futsal.
1: Acende um pito e continua as
14: remoinhas. Olha a média de gols que ele tem, o Mauro Rodrigues, nessa temporada. 43 jogos com 37 gols. Claro que é futsal, mas mesmo assim, 37 gols nessa atual temporada, o Pito.
1: Parece o Neymar.
14: É parecido, do jogador do Barcelona. Vamos chamar ele, Vitor Hugo, nosso comentarista analista, para trazer seu comentário, sua opinião também nessa terça-feira no nosso golaço. Ele que vai

0: Novo Horizontino, o sexto colocado. A equipe do interior paulista é treinada por Anderson Moreira. Vai ser um grande jogo da Série B. Já o Avaí, 18º, do treinador recém-chegado Alan Au, enfrenta o Lanterna América Mineiro, de Humberto Loser, conhecido do torcedor chapecoense. E mesmo que o Avaí vença para sair da zona de rebaixamento, tem que torcer para que o Londrina, que é o 16º, perca seu jogo para o Náutico em Recife e tirar uma diferença de 6 gols de saldo. Muito complicado e muito difícil que aconteça. Outro jogo que interessa a Chapecoense pela Sul-Americana, o Santos joga na Venezuela contra a Universidade Central da Venezuela, o jogo de ida da repescagem da competição. O time viajou desfalcado de Igor Vinícius, Arão, Gustavo Henrique, titulares no último jogo, na derrota para o Botafogo no Rio de Janeiro por 2-1. Além, claro, das estrelas que seguem ausentes, Neymar e Gabigol, que nem viajaram para a partida. Para complementar, e sobre o Flamengo, próximo adversário da Chape, dos jogadores que estiveram na Copa, o lateral Varela, uruguaio, já esteve em campo no último jogo, no amistoso contra o Benfica, e deve sim estar à disposição. Aliás, o Benfica perdeu por 2-1 para o Flamengo. De La Cruz e Gonzalo Plata têm chance de viajar com o grupo para Chapecó. Eles se apresentaram na mesma data do Varela mesmo, não indo para o jogo, né, do amistoso contra o Benfica. Agora, Léo Pereira, Danilo, Alexandro se apresentaram na quinta-feira, dia 16, mas ainda não devem ficar à disposição. Por fim, Arrascaeta e Lucas Paquetá se recuperam de lesões e são desfalques confirmados no jogo desta quarta-feira. Às 17 horas vou falar mais a respeito do futebol em geral e principalmente o que interessa o torcedor da Chapecoense.
1: Valeu, valeu, Vitor Hugo, nosso comentarista analista. Pra gente fechar nosso terceiro tempo, Série B hoje, tá? Dupla catarinense em campo, 7:30 da noite, Novo Horizontino e Criciúma. O Criciúma que é líder da Série B do campeonato brasileiro, 36 pontos, não vai perder de forma alguma essa liderança na rodada, porque tem 36 e o primeiro time ali, o segundo colocado, tem 32. Então o Avaí, o Criciúma segue nessa liderança da competição, pode abrir ainda mais vantagem em relação até o terceiro colocado nessa disputa. E o Avaí, que enfrenta o América Mineiro, 7:30 da noite, esse jogo hoje na Ressacada. É um duelo importantíssimo por conta da seguinte colocação. O Avaí, ele não tem chance de sair nessa rodada da zona do rebaixamento, mas se aproxima, pode chegar aos 20 pontos, mesmo os pontos que o Londrina, e em caso de derrota também pode se afundar ainda mais nessa zona de rebaixamento, dá chance aí até para o próprio América Mineiro tentar buscar uma recuperação, porque não, vale lembrar que a Série B não parou e a gente está chegando também na 19ª rodada da competição. Vamos fechar o primeiro turno também da Série B. A gente vai fechando o nosso terceiro e último tempo do golaço aqui no Som e Café News. Voltamos 5 horas da tarde com muitas informações da Chapecoense. Vamos chegar, cobrir também a chegada do Flamengo aqui em Chapecó, no hotel. E as informações, é claro, do futebol brasileiro a partir das 5 horas da tarde.
2: Muito bem, mais um golaço anotado aqui na programação nessa manhã. Agora a gente vai trazendo o Dema das ruas da cidade.
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0: 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Agora eu volto pro estúdio. Continua o Som em Café News. Daqui a pouquinho eu trago mais informações do comércio.
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3: Cachorrinha sumida, o pessoal tá tentando encontrar uma cadela de três patas, tá bom? Uma cadelinha PCD, querida, né? Ela tá na região ali do Presidente Médici, do Maria Goretti, fugiu sexta-feira ainda. Ela é a tradicional Caramela. Caramela, deve estar rodando aí, região do Presidente Médici, Maria Goretti. Qualquer informação, manda pra rádio. Pessoal da CS Escapamentos, alô Lucas, bom trabalho pra vocês todos os dias ouvindo o programa. Bom trabalho pro pessoal da
2: bem
3: CS.
2: Bem que faz escutar a rádio. Recado aqui pra você também é o seguinte, em a festa que acontece, olha, dia 2 de agosto, opa! Toda a região convidada, meu amigo Casaroto aí, nossa amiga Rose Balerini também, lá, família Balerini lá de Sede Figueira, obrigado aí pela audiência de sempre. 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
2: 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Vamos lá, né? Deu aquela chuva, aquele vento, agora um sol, abriu de novo aqui, o sol voltou a aparecer para os dados do Grupo Condá de Comunicação. É o tempo que segue aí naquela instabilidade nessa manhã de terça-feira. Temperatura em Chapecó agora é de 21 graus. 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No caso, amanhã, quarta-feira, você já está preparado, né? 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Posto Catarina está selecionando frentista, sexo masculino. Rádio Dicas, logo mais, 20 para as 2, dentro da programação do Se Joga.
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2: Faltando 3 para as 10.

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2: Muito bem, 10 horas e 7 minutos, programa Solução em Café News e volta na sua manhã de terça-feira, dia 21 de julho, agradecendo até aqui, até agora, o super patrocínio e dos amigos da Girando Sol, promoção Girando Sol, 35 anos, mais de 1 milhão em prêmios, prêmios instantâneos de até R$700, uma moto elétrica por semana e o prêmio final de R$500 mil. 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
3: Muito bem, gente, eu vou fechar aqui. Tem uma informação do Copini que é bem importante. Casal é preso em Ponte Serrada, acusado de furtar malotes de dinheiro de posto de Chapecó. Olha só, Copini, traga detalhes pra gente.
4: Pois é, Matheus, um casal de 41 e 37 anos foi preso na manhã de segunda-feira em Ponte Serrada, acusado de envolvimento em um furto registrado na noite de domingo em um posto de combustível no município de Chapecó. Segundo a Polícia Militar, a abordagem ocorreu após informações de que o veículo utilizado no crime estaria transitando por Ponte Serrada, a cerca de 80 quilômetros do município de Chapecó. Durante as buscas, o automóvel foi localizado em uma via paralela à BR-282, com apoio da Coordenadoria de Operações Policiais com Cães da Polícia Civil. Na revista ao veículo, os policiais encontraram malotes contendo moedas e dinheiro em espécie. Conforme a vítima, os malotes tinham características idênticas às embalagens levadas durante o furto, reforçando a suspeita de que os valores eram provenientes do crime. O homem e a mulher receberam voz de prisão, foram encaminhados para a Delegacia de Polícia Civil. Durante os procedimentos na unidade, os policiais ainda localizaram uma quantia de dinheiro escondida junto ao corpo da mulher. O veículo utilizado pelo casal também foi apreendido e entregue à Polícia Civil, responsável pelas investigações. Matheus.
3: Muito bem, obrigado. Olha só, informação importante que traz o Copini pra gente aí. Alô, Júlia, as últimas de hoje.
5: Polícia Militar prendeu dois homens por tráfico de drogas e associação para o tráfico na tarde de domingo em Chapecó. A prisão aconteceu durante patrulhamento da guarnição na Avenida Atílio Fontana, quando os policiais viram dois suspeitos em uma atitude meio estranha. Ao perceberem a aproximação da viatura, um dos homens tentou fugir para o interior de um estabelecimento comercial, mas foi acompanhado e abordado pela guarnição. Durante as buscas, os policiais apreenderam cerca de 39,5 gramas de cocaína, duas pedras de crack, totalizando aproximadamente 1 grama, além de R$34 em dinheiro, dois aparelhos celulares e chave da motocicleta utilizada pelos suspeitos. Os dois homens de 27 e 29 anos receberam voz de prisão em flagrante pelos crimes de tráfico de drogas e associação para o tráfico. A motocicleta também foi apreendida e encaminhada ao pátio conveniado. Os suspeitos e todo o material foram levados à central de plantão policial. Tráfico de drogas, então, ocorrência registrada no bairro EFAP. Dois homens foram presos, pois estavam traficando com uma moto lá na Avenida Atílio Fontana, Matheus.
3: É delivery, é moto pra lá e pra cá, cheia de droga, né? Ontem, às 4h30, deu um acidente muito grave em Abelardo do Luz. O helicóptero do Sair fez o atendimento especial, tripulado pela equipe do Sair Front e pelos profissionais do SAMU Aeromédico. Foram acionados, então, às 4h30 para fazer o atendimento após uma colisão entre moto e carro em Abelardo do Luz. O condutor da moto, homem de 20 anos, sofreu traumatismo crânioencefálico e lesão vascular na região cervical. Foi estabilizado no Hospital de Abelardo Luz e foi transferido depois pro Hospital Regional do Oeste, aqui para Chapecó, pelo helicóptero. Então, o helicóptero foi até o Hospital de Abelardo buscar a vítima. O emprego, então, do helicóptero mostrou-se uma ferramenta essencial, rápida e necessária para reduzir o tempo resposta e aumentar as chances de vida da vítima, que foi transferida em 18 minutos. Quanto tempo não daria se fosse de ambulância de Abelardo para Chapecó, né? Ah, tem informação aqui dos bombeiros sobre o acidente agora há pouco na BR-282 em Pinhalzinho, linha Navegantes. Quatro veículos de passeio, incrível, né? Quatro veículos saíram feridos, o condutor da Saveiro com ferimentos no rosto, conduzido pela ambulância de Pinhalzinho, o condutor do Fiat Argo, homem com ferimentos nas pernas, suspeita de lesão na pelve, conduzida pela ambulância de Saudades. E os demais ocupantes dos veículos, Toyota Hilux e Tiguan, nada sofreram e recusaram atendimento. Então, duas pessoas feridas com uma certa gravidade no acidente agora de manhã em Pinhalzinho ali, entre Pinhalzinho e Saudades, na BR-282. Aí, para fechar aqui, Ori, o nosso ouvinte está tentando encontrar o tutor. Como é que é o nome desse... É tipo aquele siberiano, né?
2: É o Husky, né?
3: Eu acho que é o Husky siberiano, que tá aqui e vem em Chapecó com nós.
2: Aí, ó.
3: E nem tá tão frio assim. Então, foi encontrado na rua Condá um cão muito bonito, olhos azuis, né? Que é a genética ali do cachorro. E o nosso ouvinte tá com ele provisoriamente. Paulo Romancini. Se você está tentando encontrar um Husky, está na rua Condá, no bairro Universitário, com o nosso amigo Paulo, tá? Qualquer informação, liga aqui, manda mensagem pra rádio que a gente faz
2: o meio de campo. Incrível Husky.
3: É, né? Bonitão, por sinal. Gente, grande abraço e até o nosso golaço ao vivo. 5 horas.
2: A hora certa, não se perca no tempo. Oeste Capital, bom dia, 10h16.
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8: 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Segue a programação da Oeste Capital.
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0: 10h23, começamos.
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0: Querido,
2: é
0: só eu e o supermercado Cristo Rei, que são os supers mais queridos da cidade. Olá, abre alas. Eu pensei que não ia dar tempo de tocar esse som aqui, né? Porque horas o céu abriu e o sol apareceu, e daqui a pouco fechou e o sol desapareceu. Mas por enquanto, o céu abriu e o sol apareceu. Por enquanto.

0: quando, mas aqui neste exato momento, hein? Hoje o céu abriu e o sol apareceu por enquanto. Aqui pros lados do Grupo Condade Comunicação, pelo menos a visibilidade é essa, hein? Aquele solzinho aí, sorriso meio tímido, mas tá aqui, né? Mas antes, um sorriso tímido que nada também, né? Que nada. A gente vai acompanhar a previsão do tempo. Daqui a pouco a gente vai dar uma repassada aqui nessa previsão do tempo aí, sabendo que o Ronaldo Coutinho também volta hoje à tarde aqui na programação do Se Joga para trazer as informações da previsão do tempo. Ela atualiza e você fica sabendo tudo aqui na programação da OS Capital também. Sejam bem-vindos à nossa programação do Ligue. Se ligue nessa manhã legal, especial e sensacional de terça-feira. Por que é tão especial? É porque você está ouvindo a OS Capital, simples assim, né? Vamos fazer o quê?
1: Vamos derreter os kits, meus cupinhos, na terça-feira mesmo, vamos dali.
0: Vamos dali na terça-feira também, pra você acompanhando a rádio nesse momento, nessa manhã, vai mandando a sua mensagem, participando, 3361-3130, esse é o canal pra gente conversar aqui nessa manhã, e você sabe que pra gente é uma alegria muito grande quando recebemos a sua mensagem, mas sabemos também que se você não pode mandar a sua mensagem, de qualquer forma, nós estamos aqui conversando com você e agradecendo muito pela sua audiência, sua preferência. Galera que tá no trajeto agora, amigo motorista do aplicativo, taxista, o representante comercial, situações adversas do trânsito que você possa encontrar, manda pra gente aqui a informação, nos compartilhar com a nossa máxima audiência. É, o pessoal pode informar pra gente se na Uruguai ainda o pessoal está com todos os semáforos no intermitente. Tá na piscância. Me fale, mande sua mensagem. Quem tá deslocando aí pela Uruguai, pode mandar informação pra gente aqui nessa manhã. Até então, dentro do Som e Café News, o pessoal ainda reportou que nós tínhamos aí os semáforos todos no intermitente amarelo. E amarelo é atenção, tá? Não passa aí como se a preferencial fosse só sua. 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
0: Mais capitão, a rádio da galera, pra você a hora certa, 29 pras 11. Bom dia.
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0: Alexandre Pires com a música de Zé Neto e Cristiano e a música O Barulho do Foguete para você conferir aqui na programação do Ligue e Se Ligue na manhã da terça-feira, dia 21 de julho. Seguimos com um tempo indeciso, né? Agora fechou, né? Viu? Tinha que tocar música naquele momento, é que o sol já desapareceu, né? Se escondeu, já se escondeu-se. Se escondeu-se. Tempo encoberto aqui nesse momento, aqui para os lados do Grupo Condá de Comunicação. Ventinho aqui, ele só vai, hein? Só vai. Vamos lá, um recado para você, ligado aqui na programação, porque aqui não tem tempo feio, não é tempo bom para a melhor programação sempre, exatamente, a programação do Ligue e Se Ligue. Manda sua mensagem, vai participando, daqui a pouquinho eu vou atender a freguesia, você curte flashback, você gosta de clássicas dos anos 90, pois é só continuar ouvindo que ela vai tocar pra você aí. Quer saber qual? Então é só continuar ligado. 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
0: Acerte o seu relógio aí, 21 para as 11. Bom dia para você.
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0: Bem musicada na manhã da terça-feira, 16 para as 11, para variar. O cabelinho está atrasado com os horários e com esse relógio na hora, mas é que passa muito depressa, né? O tempo passa muito na voada, é muito depressa. Por isso que a gente está sempre aqui alertando, né? Que você possa aproveitar aí da melhor forma possível esse tempo aí que é tão valioso. Não volta jamais, não tem dinheiro no mundo que traga o tempo de volta. Mandar um alô especial aqui no seu amigo Ademir, hein? Grande Ademir, hein? Galera aí da Gambato Motos ouvindo a rádio, sempre ligados aqui, recebam aquele abraço. E as meninas Brunas e nosso amigo Ademir. Alô, Ademir, aquele abraço. Quem mais está escutando a rádio aqui nessa manhã? Mas olha aí, nosso amigo Jair Tonato, hein? Sempre o Jair da Getúlio. Agora é um know-how, né? Abraço, Jair. Obrigado pela audiência e também a parceria aquela de sempre, hein? Sempre ligado, sempre sintonizado, Jair Tonato. Já embaralhar aqui o nome, né? Vamos lá, um recado pra você aqui dos nossos parceiros e patrocinadores e também dos nossos ouvintes, hein? Galera aqui participando, toca Guns N' Roses, Thiago Schmoller, abraço pra você, menino. Quem mais mandou a mensagem aqui nessa manhã? Nossa amiga Márcia, não diga alô, diga Márcia, já vou ouvir teu áudio aí. Josane, ouvindo a rádio nessa manhã também, abraço pra você, tudo de bom. Sargento, como é que tá, Sargento? Seu Leocir, ouvindo a rádio nessa manhã também, obrigado pelo carinho, audiência, a preferência, às vezes também a paciência. A Ana Caroline Lopes tá ouvindo a rádio nessa manhã também, valeu menina, tudo de bom. Soninha, já vou conferir teu áudio aí também, hein? Ei, lobo.

Rafinha, Master Boy, Everybody Needs Somebody, 1993. Isso, agora é hora de acionar a calculadora do cabelo. Vamos aqui fazer aqueles cálculos básicos aqui. Poxa vida, 33, né? 33 anos já aí do lançamento desse som aí do Master Boy. Então vamos lá, se você ouviu esse som aí enquanto ele tocava em todas as rádios do Brasil e do mundo, que foi uma febre danada naquele momento ali na década de 90, da Dance Music, da Eurodance, pelo menos aí uns 38, no mínimo, assim, você tem que ter hoje, né? No mínimo uns 38. Aí se você foi lá nas danceterias e nas discotecas da época, aí você tem que ter pelo menos uns 45, tá? Pelo menos uns 45. Não dava pra ir antes, né? Não dava, não tinha idade pra entrar, né? Mas enfim, puxa vida, em pelo menos uns 38 se você ouviu o som e pelo uns 45 aí se você chegou aí na discoteca naquele momento lá, naquele período aí, né? Mais do que isso, sim, 55, 65, 75, 105 aí sempre, né? Mas menos que isso é difícil, né? Menos que isso é muito difícil, hein? Lá se foram mais de 3 décadas aí, né, da música do Master Boy, entre outras belas canções aí do Master Boy aí que rolou durante toda a década de 90. Voltamos agora aqui, depois da sessão nostalgia, voltamos aqui para o presente, já de olho nas ofertas de presente, do presente para você e também já de olho no futuro. 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
0: Não se perca no tempo, S Capital, 8 para as 11, bom dia!
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6: 4 para as 11, a gente pediu a informação e a galera respondeu.
7: Semáforo da Uruguai, da Avenida Sentido Hospital Regional, funcionando. E da Avenida Sentido Saíque, tudo piscando.
6: Atenção redobrada nesse trajeto aí.
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0: colocar o nome na nota aí de quem pediu o som do Linkin Park, a música In The End, para você conferir aqui na programação lá de 2001. Lá se foram 25 anos desse som aí. E a gente lembra ontem, né? Ontem, dia 20 de julho, aí foram já 9 anos aí, né? Da morte do Chester Bennington, aí o vocalista do Linkin Park, que continua o Linkin Park aí nas atividades, e o Mike Shinoda aí tem agora nos vocais a Emily Armstrong. Continua aí, mas do Chester, então, ontem, né, 9 anos já, puxa, mas esse tempo passa rápido demais, hein, depressa demais mesmo, mas enfim, muito bem, aqui atendemos a freguesia, recordamos mais uma 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
0: Acerta, não se perca no tempo. Esse capital, 11 horas e 3 minutos. Bom dia.
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1: 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Como é que tá a academia aí, rapaz?
3: Eu pensei que era só pagar a mensalidade da academia e agora tô aqui precisando de creatina, ovo, whey, fone, roupa, tênis, frango, garrafinha, personal, nutricionista. Caramba. Tá parecendo um esquema de pirâmide fitness.
1: Ei, rapaz, por enquanto pague e vá, né? Pague e vá, né? Que fase, vamos lá, meu.
4: Tem hora que dá vontade de sair, assim, sem rumo, perder o juízo. Aí eu lembro que sem rumo eu já tô, juízo eu nunca tive. Aí eu volto pra dentro de casa.
1: Você tá de brincadeira, rapaz. 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Alô, meu amigo Lauro! Aí sim, hein, Lauro? Eu acho que hoje vamos ter que dar uma passada por aí, né? Lauro, não sei, cara, né?
5: Não tem um prato de boia pra gente hoje?
1: 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Fale, meu.
6: É o que? É feriado hoje?
1: Hoje é terça-feira.
6: Já passei em três bodegas, tudo fechado?
1: É terça-feira,
6: mas,
1: mano.
6: Mas senhor de Deus,
7: enquanto não tomar um cagaço, você não vai, se ajeitar.
1: Não vai se ajeitar mesmo, viu? Não vai.
8: Vou na bodega de tarde e quero ver quem diz que não.
1: Mas de tarde, quem sabe, tá aberto, daí você vai. Quem mais aqui mandando a mensagem, interagindo com a gente nessa manhã aqui? Fale, menina, bom dia, diga aí.
9: Capital, que é a Jussane, gostaria de participar do programa.
1: Tá participando aí, tá bom? Alô, Brasil, fale.
10: Bom dia, meu amigo.
1: Oi, bom dia.
10: É a Toninha do Engenho Brau. Gostaria de ouvir de Ossinho, diferentão. Preço pra vocês e da rádio, pra toda audiência. Aquele abraço.
1: Piazada, tire as mãos do bolso.
11: Aquele abraço.
1: Ei, aquele abraço, hoje vai ser uns bolinho de pão. Nossa, Lorini Schwartz, aí tu veio, né? Aí tu chegou chegando, né? Ah, bolinho, né? E esses pães, quando ficarem prontos, aí você podia mandar uma foto pra gente, que eu gosto do desaforo completo. Você começa o desaforo e termina o desaforo. Não dá pra deixar pela metade. E já aproveite e mande localização junto com a foto, hein? Já estou sentindo o cheiro daqui. Pense que eu posso, né? Eu tenho essa possibilidade. Quem mais aqui? Alô, Brasil, fale. Bom dia.
12: Bom dia, Cabelo.
1: Bom dia.
12: Eu, Márcia Fátima de Moraes, aqui do Presidente Médici.
1: Fala, Márcia.
12: Toca música. Não precisava provar nada pra ninguém, que eu não sei de quem que é. Obrigada.
1: Será que é a da Legião Urbana, quase sem querer, né? Que tudo que eu mais queria era provar pra todo mundo que eu não precisava provar nada pra ninguém. Acho que deve ser essa aí, né? Quase sem querer, né? Vou tocar. Se for essa, você manda um joinha pro Cabelo. Se não for, você não manda. Você diz, não era essa, Cabelo, você fala. Então é ou joinha ou não era essa, Cabelo. Tá combinado? Alô, Brasil, vai!
13: Oi, meu amigo Cabelito! Bom dia, um abraço, Alemão por cá.
1: Alemão,
13: viu? Cortando o trecho aí. Vai com paralama aí pra nós.
1: Vou tocar.
13: Paralamas alagados.
1: Vou tocar, vou tocar.
13: Ei, vamos tocar. Os tempos. Aquele abraço, meu amigo.
1: Valeu.
13: Tudo de bom.
1: Aquele abraço. Marcos Eduardo, toca The Clash. Vou tocar aí, tocar The Clash. Quem pediu aqui o Linkin Park, Shirley Viana. Alô, Shirley Viana. Ela que é aqui dos Salgados e Doces da Si. Oh, gostei da empresa, gostei da empresa.

0: É duas aí de 1986 para você conferir aqui na programação Legião Urbana, Quase Sem Querer, e também o Paralamas, Alagados, inclusive, né, graças ao Paralamas aí que a Legião também deu aquela alavancada e tudo mais, o Ebert Viana, na verdade, é duas clássicas, duas bandas aí da música nacional brasileira para você. Breve intervalo, já já tem mais, ligue e se ligue.
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0: Acerte seu relógio aí nessa manhã, acerte seu relógio aí. Nada de chuva, tempo estável aqui, o solzinho dando aquele sorriso amarelinho, medonho, né? Temperatura de 21 graus, agora 11 horas e 20 minutos.
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0: 11h24, pedida da audiência. Aí tem o Dilcinho. 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Oi, danado.
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0: Capital Inicial aqui na programação Primeiro dos Erros do Acústico MTV. 2000 lá se foram, hein? 26 anos, cara, tá quase 30 anos esse álbum, hein? Dilcinho na indicação da audiência também para mais uma parte de sons aqui na Rádio da Galera.
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0: 21 graus a temperatura, 11:30. Bom dia pra você.
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2: 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Estamos de volta. Programação aqui no nosso Ligue Se Ligue, na sua manhã legal de terça-feira. Tempo tá aguentando, né? Tá aturando. Nada de instabilidade com chuva. Vamos dar uma passada aqui rapidamente na previsão do tempo para hoje, terça-feira. Instabilidade lá é para todo dia de hoje, né? Ontem a gente já conferiu isso tudo. Entre finalzinho da tarde aí a chuva deve dar uma parada, uma aliviada aí na questão da chuva, né? Mas hoje, a partir do meio-dia, aí tem algo aí passando de 10 milímetros de chuva aí a partir do meio-dia e na tarde de hoje. Na madrugada de hoje para amanhã, início da madrugada, por exemplo, tem aproximadamente quase 40 milímetros, né? Quase 40 milímetros de chuva aí, 38, 39 milímetros de chuva que deve acontecer aí entre final da noite e até umas 4 ou 5 da manhã, tá? Então é um volume muito grande de chuva num espaço muito curto, né? O que a gente tem aqui de previsão do tempo até aqui, até agora, tá? E a quarta-feira também vai ser um dia de instabilidade aí com chuva, começa, para, chove de novo durante todo o período. Durante o dia da quarta-feira, o volume de chuva ele não é tão significativo, mas é aquela garoa o dia todo, né? Chove um pouco, para, chove de novo. Então, seu amigo da motocicleta aí já sabe, né? Tem que sair prevenido com aquela capa de chuva e a nossa galera aí das entregas também tem que estar precavido para hoje e também para amanhã. Na quinta-feira o tempo melhora. O sol deve voltar a aparecer a partir da quinta-feira à tarde, né? Tem bastante nebulosidade aí na quinta-feira pela manhã também. As temperaturas, vamos lá, para hoje máxima de 24 graus, 25 graus. Amanhã, quarta-feira, a máxima fica entre 19 e 20 graus, mas a mínima será de 15, então não esfria tanto, mas não aquece muito. Quinta-feira, a mínima será de 13, 12 graus no início da manhã e pode chegar a uns 20 graus no decorrer do período. Apesar da instabilidade com chuva, a gente tem uma temperatura mais amena, mas não deve passar de 10 graus a mínima. Então, aquele frio de 2 graus que a gente teve uma semana antes aí, 2 graus, 1 grau, não tem previsão pra semana aí, mesmo depois da chuva, ok? Estamos aqui acompanhando e monitorando. Qualquer alteração a gente vai trazer e repassar pra nossa audiência, que é você aí, a nossa audiência especial. E hoje à tarde, Ronaldo Coutinho deve estar chegando por aqui pra atualizar essa previsão também, né? Por enquanto, deixa aquele bom dia aí, mano.
3: Bom dia.
2: Isso aí, né? Bom dia, vamos lá, quem mais aqui? 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Quem mais aqui mandando a mensagem, interagindo com a gente nessa manhã, mandando aquele recado. Marizete, como é que você tá, Marizete? Beijo do magro pra você, nossa amiga Marlise Marte, tá ouvindo a rádio também nessa manhã. Beijo do magro, uou! Quem mais aqui está interagindo, mandando aquela mensagem, nossa amiga Dona Santinha. Cristina. Como é que você tá, Santina? Um beijo do magro pra você. O que que você tá aprontando aí pro almoço, hein? Me fale. Mande imagens, hein? Mande stories do cardápio. Queremos saber. Nosso amigo aqui mandando John Aldo Klein. Tá ouvindo a rádio nessa manhã, mas fazia tempo que não via essa mensagem do amigo por aqui. Aquele abraço, rapaz. Tudo de bom. Wider Chaves ouvindo a rádio nessa manhã, pediu um som do Hungria Hip Hop. Vamos tocar daqui a pouco. Daqui a pouco. Quem mais? Cabelo sempre na escuta. Quem aqui é nossa amiga Marlene. Valeu, Marlene. Pediu aqui o Anjos do Hangar e, olha, os Anjos do Hangar e aquele Fusca Azul. Vamos lá. Atender aqui a indicação da audiência nessa manhã. Parece aquela, né? Eu dei um beijo nela. Mas não, essa é a original. É o The Clash.

0: Muito bem, lá mais uma nota fiscal carimbada, mercadoria entregue, Guns N' Roses e Yesterday's, The Clash, Should I Stay or Should I Go, pra você conferir aqui.
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0: de assim vamos e assim voltamos nessa manhã de Bem com a Vida, 21 graus, 15 pro meio-dia, e o recado é do Grupo Cine, bora assistir o cineminha aí no Grupo Cine do Shopping Pátio Chapecó, a Odisseia, Minions e Monstros, Moana, Toy Story 5, né, Toy Story 5, A Morte do Demônio em Chamas, entre outros filmes em cartaz. 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
1: 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É, 12 pro meio-dia, só resta agradecer até aqui, até agora, o carinho, a audiência, a parceria, tá? A preferência, sua mensagem também, assim, aquela interatividade legal que continua na tarde da Oeste Capital com Se Joga, tá chegando junto aí nessa tarde legal de terça-feira. Por aqui não tem tempo feio não, tempo bom pra melhor programação sempre. A gente conversa amanhã, 7 da manhã tem Som e Café News, 10 da manhã tem Ligue e Se Ligue, a história aquela, tudo de novo. É a pedido do meu amigo Leocir nessa manhã, Whitesnake Is This Love, é feito combinado. Aquele abraço!

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11: E aí, moçada? Como é que vocês estão aí? Tá todo mundo bem? Todo mundo tranquilo? Todo mundo numa boa, numa nice, numa legal? 22 graus em Chapecó, tarde quente de terça-feira, tempo parcialmente nublado. Agora o sol se esforçando para brilhar. Tivemos já muita chuva nessa terça-feira de manhã. Agora temos um sol tímido brilhando. Muito, muito contido no céu chapecoense. Vamos juntos até às 17 horas na companhia do Se Joga. Eu sou o Ronei Zanetti, estou muito bem acompanhado com a Eduarda Gabriela Boetir, a Duda. E aí, Duda, beleza?
12: E aí, Ronei Zanetti, tudo certo com você?
11: Tudo certo, graças a Deus.
12: Espero que a nossa audiência também esteja muito bem para nos fazer companhia ao longo dessa tarde de terça-feira. Ainda é início de semana e a gente está aqui para te fazer companhia até às 5, com muita música, tem presente também e boas dicas pra galera.
11: 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Eu vou trazer já aqui alguns destaques do dia de hoje pra gente trocar ideia sobre esse dia 21 de julho. Hoje é dia do garimpeiro. E eu que sempre garimpo, achei ouro aqui. Achei ouro no coração de vocês. Hoje é dia do garimpeiro, Eduardo. Nós temos aqui, pertinho de Chapecó, um lugar muito legal que tem um garimpo muito irado e super antigo, que é em Ametista, né?
12: Ah, verdade. Tu foi pra lá há pouco tempo, né?
11: Fui pra lá recentemente. Povo bem querido, povo muito legal, cidade maravilhosa. Você pode conhecer um pouco mais sobre o garimpo aqui. A gente tem muita essa ideia que o garimpo é uma coisa lá do Nordeste, da Amazônia, que usa aquele, o mercúrio, né? Mas não é, não. O garimpo, ele é uma atividade muito legal para achar pedras ametistas aqui na região. E eu indico aí a galera para conhecer. Hoje é dia do garimpeiro, Eduarda.
12: Muito que bem. E hoje também é dia do cosplay. Para quem não sabe, cosplay é aquela homenagem que as pessoas fazem aos seus personagens favoritos, né? De animes, enfim. Eu não tenho nenhuma relação com isso. Você já viu alguma coisa? Tem até concurso, eu acho
11: já
12: bem legal,
11: tem,
12: né?
11: Tem Chapecó também, né? A galera...
12: Eu nunca participei, só acompanho assim de longe alguns recortes e tal, e tem galera que se puxa mesmo, hein?
11: Se puxa, é uma atividade que é até meio cara, né? Se você for olhar, tem que comprar a máscara, tem que comprar a roupa do personagem. Eu, por exemplo, faço um cosplay todos os dias aqui na rádio de trabalhador. Eu sou cosplay de trabalhador. Ó, já que a gente tá aqui nesse clima também, hoje é dia de ser alguém. Se você poderia ser alguém por hoje, quem você seria?
12: Nossa, que boa pergunta, hein? Se você pudesse ser alguém além de você.
11: Quem você pudesse ser? Ser alguém, hoje é dia de ser alguém. Também é dia do dançarino de salão. Parabéns do dia!
12: Olha só! É bem minha cara mesmo, hein?
11: Super, hein?
12: Dançarina de salão. Gostei do destaque.
11: E hoje é dia internacional do torneio de cabo de guerra.
12: Ah,
11: você
12: eu
11: é boa nisso?
12: Não era muito boa, mas gostava de participar. Sou uma moça frágil e fraca, né?
11: Fraquíssima. Legal, galera. 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
11: Show! Temos aniversariantes famosos no dia de hoje também. Tem gente soprando velhinho. Hoje é aniversário do Cat Stevens, tá fazendo 78 anos ele hoje, também é aniversário dele, ele que ama o meu carro.
12: Ah.
11: Olha o gol, é aniversário do Galvão Bueno, tá fazendo 76 anos o Galvão Bueno hoje. Também é aniversário, Duda, de dois jogadores de futebol muito importantes. Um aniversário hoje do Hendrick, tá fazendo
12: legal.
11: 20 anos ele hoje. Caramba!
12: Nossa, muito jovem!
11: Meu Deus, com 20 anos, o que você tava fazendo, Duda? Você tava ainda na EFAP lá, cara.
12: Tava, é verdade. E o menino tá...
11: Tá morando em Paris. Ele.
12: Bom,
11: não mora mais em Paris, não. Agora ele mora na Espanha.
12: Cada um no seu tempo, tá? Não vá se comparar com o Hendrick, por favor. Senão a gente vai ficar meio deprê na terça-feira.
11: Hoje também é aniversário do nosso algoz, o norueguês Erling Haaland. Está fazendo 26 anos ele hoje.
12: Um jovem também.
11: O nosso algoz.
12: E hoje também é aniversário do jacaré. Esse eu sei que muita gente lembra dele, o Edson, né? O dançarino do El Chan.
11: Olha!
12: O jacaré com 54 anos.
11: Dançamos muito jacaré, né? No El-chan, né?
12: El-chan. Fez muito sucesso também.
11: São alguns destaques do dia de hoje. Claro, a sua participação para concorrer a prêmios na tarde do Se Joga.
12: Manda aí no 49-3361-3130 sua mensagem de áudio, sua mensagem de texto. A gente está esperando o teu alô, porque hoje tem sorteio da Italianíssima. Italianíssima Churrascaria e Pizza pizzaria lá da Grande EFAP e você pode faturar na faixa um rodízio completo para jantar por lá hoje à noite.
11: Vai bem, hein? Vai bem demais. Quero mandar um abraço já especial para a galera da Amalias Marmitaria. Ela disse: boa tarde, galera. Eu queria ser a Flor, filha da Virgínia, ter uma infância bem tranquilinha, longe de todos os boletos. Abraço da Mariane Bonetti, lá da Amalias Marmitaria. Pois é, não seria nada mal ser a filha da Virgínia, hein?
12: Vida tranquila, né?
11: Tranquila, na fazenda, com o vovô Leonardo. Realmente, hein? É realmente uma boa pessoa pra ser, ainda mais criança. Tem toda a vida pela frente, né?
12: Nossa, não vai passar sufoco, hein?
11: Ah, a gente espera que não. Jorge Matheus pra começar. Logo eu, Ronei Zanetti, tô aqui. Meio-dia e 11. Saúde pra gente nessa terça-feira. Amém?
12: Amém!

0: esse som do Gustavo Lima pra você não esquecer de agradecer hoje, agradecer por tudo que você já conquistou, porque tudo que você já tem é fruto de muito trabalho, viu? De muito esforço do dia. Não desanima não, minha amiga.
1: Não, não pode. Não pode que ainda é terça.
0: 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Você ouviu o Gustavo Lima e também Jorge Mateus, meio-dia 16.
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0: 12:30.
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0: Legal, estamos de volta aí com o nosso programa, 29 agora faltando para 1 da tarde, e o recado aqui é da Solem Energias Renováveis. 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
0: 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Muito legal, gente. É isso aí, segue participando do nosso programa 3361-3130. O nosso código diário é o 4933. 3361-3130, para você mandar para cá sua mensagem, participar, concorrer aos prêmios do nosso Se Joga e aproveitar essa tarde de tempo instável. Daqui a pouco tem a previsão do tempo com o Ronaldo Coutinho do Prado. E aí, Duda, será que vem mais chuva pro Velho Oeste catarinense?
8: Olha, o vento tá falando isso, né? Vento de chuva mesmo.
0: Alerta laranja, alerta de tempestade atualizado a 30 minutos pelo INMET. Não, é o INMT. E daqui a pouco o Ronaldo Coutinho do Prado trazendo também pra você as atualizações do tempo. Mas que tá estranho esse calorão aqui no meio do inverno. Isso tá, hein, Duda? Isso
8: realmente tá. Tem que levar em consideração que tá fora do comum, né? Usando camiseta, regata e bermuda em julho. Não tá,
0: tá esquisito.
8: Certo.
0: Tá esquisito.

0: Joga a mão pra cima e faz barulho aí, Fortaleza, por gentileza, vai.
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0: Legal, estamos de volta aí, moçada, para fechar a primeira hora de programa. Já estamos a 1:02 PM e chegou o Liquida de Inverno na Polo Air.
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0: 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Pra chamar a previsão do tempo na força da Polo Air, Ronaldo Coutinho do Prado.
5: Oi!
6: Boa tarde. É, o tempo segue aí com condições favoráveis, alguma chuva, período de melhora. Nós já tivemos temperaturas aí na casa de 21 a 24 graus, não foge muito disso. Pode ter alguma pancada mais forte, pontual, agora à tarde e noite. Amanhã aumenta a condição de chuva, trovada na região. Pode ter alguma coisa forte, pontual, e cai a temperatura. Na quinta, pequena chance de chuva, podendo falhar, e fica friozinho. Sexta, melhor de manhã, pancada à tarde e noite. E sábado, madrugada, amanhã, melhorando à tarde com frio. Melhora com frio no domingo, talvez amanheça abaixo de 10 graus. Da Climaterra, Ronaldo Coutinho.
0: Valeu, Ronaldo Coutinho do Prado. Pois é, Duda, a gente tava aqui na expectativa, né, que não desse uma chuvarada tão grande e as nossas expectativas foram... As nossas... Nem expectativas não eram, né? As nossas esperanças foram atendidas, né? Não teve aquela chuvarada que tava prevista
5: que
0: toda.
5: Que dá medo,
0: aquela,
5: né?
0: Que dá um medão, né? Então, assim, aparentemente não vai dar aquele temporal. Então vamos falar baixo e vamos torcer para que não dê mesmo, né? Aquele temporal melhor, que estava previsto.
5: É, melhor nem comentar muito, né?
0: É, mas o ventão segue soprando forte aqui na região, vento danado aqui no Velho Oeste Catarinense. Vamos tudo voado, Dinha. Vamos ouvir o áudio da galera aqui que tava comentando, né? A gente falou aqui sobre a galera de Ametista e o Silvério Zimmer, que tá lá em Ametista, tá ouvindo a gente.
5: Olha
0: aqui.
5: Olha que legal.
7: O IMMT. Ó.
8: Daí, gurizada.
5: Oi.
8: Boa tarde, Duda. Boa tarde, Ronei.
0: E aí?
8: Obrigado por lembrar dos garimpeiros de Ametista do Sul. Obrigado pela homenagem feita para eles, tá?
5: Que
8: obrigado
5: legal.
8: De coração. Não esquecendo que vocês têm uma audiência muito grande aqui no nosso município. E parabenizando todos os garimpeiros da região, de outros municípios, né? Não é só aqui de Ametista. Eu, particularmente, não desligo o rádio aqui na loja. Só desliga mesmo quando falta energia, né? Um abraço, galhão.
0: Um abraço,
5: valeu,
0: Silvério.
5: Tamo junto.
0: Um abraço pra galera de Ametista do Sul. Hoje é dia do garimpeiro e eu falei sobre o garimpo. E também quero aqui lembrar a galera que o turismo em Ametista do Sul é muito legal, muito organizado. É um turismo que não é caro, não é um turismo caro. Um turismo bom de fazer aqui na região.
5: Bem.
0: Dá pra aproveitar bem demais. Claro, né? Se você ficar lá no hotel, lá hospedado 15 dias na piscina, comendo todos os dias lá porções, você vai gastar bastante, mas
5: é,
0: assim...
5: É caro, depende pra quem também, né?
0: Depende pra quem, né? É, exatamente, mas é um turismo assim, bem honesto, né? Você pode ir lá, pode conhecer, tem até uma pedra lá, que não é uma pedra, né? Um cometa, Duda, ele veio do espaço, você pode pegar na mão o negócio que veio do espaço.
5: Caramba!
0: Muito legal mesmo.
5: Uma experiência bem única, né?
0: Experiência show de bola aí, o Super Indico, valeu galera de Ametista do Sul pela audiência e pelo turismo de qualidade aqui na região norte do Rio Grande do Sul. 1:00 PM. E pra hoje, Dudinho, o que temos pra hoje?
5: O que temos pra hoje, hein?
0: Temos alegria?
5: Temos coragem ainda, né?
9: Aqui num bar em Goiânia mesmo, já começar a beber ouvindo essa.
5: Pronto.

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1: 1:18.
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0: 28 para as duas.
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2: 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Tamo de volta aí, pessoal, com o nosso programa Se Joga nessa tarde de terça-feira de tempo instável. 22 graus e agora sem sol, hein? Zero sol agora sobre Chapecó. Tivemos uma tarde que começou com alguns resquícios tímidos de raios solares, porém, neste momento, o tempo segue fechado, cerrado aqui na capital do Oeste. 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
4: Bem aí, Rádio Dicas com dica de emprego.
2: Rádio Dicas tá no ar.
4: Pra você que procura uma oportunidade de trabalho, a Química Boltz está contratando e essa é a sua chance. Participe do Dia da Ficha, que acontece toda quarta-feira a partir das 9 horas da manhã. Então, amanhã você pode comparecer lá na empresa com todos os seus documentos pessoais e conhecer de pertinho as oportunidades disponíveis na empresa Química Boltz. 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Essa é a Química Boltz e também tem outras oportunidades junto com a Rotesma.
2: Rotesma Artefatos de Cimento contrata servente de obras, auxiliar de armador, carpinteiro, pedreiro, auxiliar de manutenção elétrica, operador de guindastes, operador de usina de concreto, assistente de qualidade. Os interessados podem enviar o seu currículo para Rotesma no 99914-8762 ou entregar na portaria da empresa na rua Alfredo Wagner, 160E, lá no bairro Alvorada.
4: E também o Posto Catarina seleciona frentista masculino. Se você tem interesse, pode comparecer no Posto Catarina, que fica na Avenida São Pedro, aqui em Chapecó. Esse foi o Rádio Dicas, que volta hoje, 20 para as 6, na programação do Golaço.
2: É a nossa poderosa audiência participando, interagindo com o Se Joga. Boa tarde, oi Ronei, oi Dudinha.
4: Oi.
2: Aqui é a Cirlei, nos conhecemos ontem no residencial, foi muito lindo tudo lá. Obrigado pela atenção e a simpatia, grande abraço, um beijão aí pra Cirlei, pra Salete, pra essas irmãs queridas que estavam ontem lá no Lar do Idoso, no residencial Bem Viver, que fizeram uns quitutes lá pra galera.
4: Que
2: tava
4: legal.
2: Show de bola, hein? Nota 10 de 10. Grande Cirlei, um abração pra Salete, pra toda a família.
4: Grande abraço também para quem mais está aqui junto com a gente, o Jean Andrei, participando da nossa programação, desejando uma terça-feira abençoada para todos nós trabalhadores.
2: Amém.
4: Abençoada. Muito bem. Quem mais está por aqui participando do sorteio da Italianíssima? Fabrício Rodrigues. Grande Fabrício, valeu pela audiência, pelo alô. Menino Max também está pedindo sinônimos.
2: Sinônimos é de amor é o quê?
4: É amar.
2: Sinônimos de amor é o quê?
4: É amar.
2: E amar cada vez mais e mais para os amantes e apaixonados. Amar é ouvir Chitãozinho e Chororó.

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1: 9 para as 2.
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0: Duas horas e três minutos, abrindo assim a nossa terceira hora de programa nessa tarde chuvosa. Agora sim eu posso falar que é uma tarde chuvosa, porque ela informou, Eduarda Gabriela me disse aqui do lado agora. E chuva em Chapecó, bombardeio de água.
1: A Eliane Marafon antes nos escreveu que ela estava esperando a chuva, porque pois tá então pra chover e não tava vindo, né? Pelo menos aqui no Vento Minuano, no alto do São Lucas, a gente tem chuva neste momento. Como que tá aí as outras regiões da nossa cidade, ou da nossa região também, né? Outras cidades aqui que compõem o Grande Oeste.
0: Conta pra gente aí se tá chovendo na sua cidade, de onde você tá ouvindo a Oeste Capital, nessa tarde de começo de semana, dia 21 de julho. 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
1: E também o Grupo Cine, pra você aproveitar aquele cineminha, é o cinema do Pátio Shopping Chapecó com a Odisseia, que está em cartaz. Também tem Minions e Monstros, tem Moana. Esse é um baita filme legal pras crianças também, né? E você pode baixar o aplicativo do Grupo Cine pra acompanhar todos os lançamentos.
0: Legal, meu! É isso aí! É o cinema do Grupo Cine com a gente na volta e vou falar um pouco mais sobre o filme que eu vi na sexta-feira no cinema do Grupo Cine, hein? Mas antes eu vou chamar ele, Dema.
1: Dema!
0: Fala, Dema Love!
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2: 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Agora segue a programação de qualidade da Oeste Capital.
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2: 12:18.
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2: Muito bem, estamos de volta aí agora, 2:20, pessoal, 2:20, dia 21 de julho e em Chapecó a temperatura é de 22 graus, vai chuva nessa terça-feira. Você segue participando no 49-3361-3130, você pediu pra audiência, estava chovendo no lugar onde eles estavam, Eduarda, e aí o pessoal começou a se manifestar aqui. O Marcos mandou que em Caibi não tá chovendo não, ele mandou um vídeo da estrada aí, o sol tá brilhando em Caibi, minha amiga.
16: No Goiôim também tem sol, hein? Segundo o nosso amigo Claudionor.
2: Claudionor Base, em São Miguel do Oeste. Vai chover daqui a pouco, mas ainda o tempo só fechado. Quem mandou a mensagem aqui foi o Sica. Valeu, Henrique Sica, queridão.
16: Tem mais?
2: Lá em São Miguel do Oeste, ó. Em uma chamada, Eduarda, você ficou sabendo sobre Caibi, São Miguel do Oeste e o Goiôim. É poderosa demais essa rádio. Fala dela, meu.
16: Galera, aqui no Palmital, neste momento, bem calor e sem chuva. Mandou pra nós a nossa amiga Nelly.
2: Palmital.
16: A Nelly, inclusive, está divulgando por aqui que tem um cachorrinho que foi perdido. Ele foi encontrado na Belpac Embalagens, no centro ali na General Osório. Então é um cachorrinho que estava desaparecido e foi encontrado. Se você é dono deste cão, como eu posso passar informações? Ele é um pincher. Acho que é um pincher, sim.
2: Pincher.
16: É um cachorro de porte pequeno, tá? Ele tem a cor predominante preta, mas tem algumas manchas caramelo nas patinhas. Bem orelhudo, inclusive. Bem aquele pincher típico com a orelha bem de pé, assim.
2: Parece você, então. Bem orelhudo.
16: se você perdeu esse pincher, ele foi encontrado ali na General Osório, na Belpac. Entra em contato aqui com a gente faz a ponte pra, com o contato da Nelly, né, que é a pessoa que encontrou ele.
2: David da Silva diz que no Jardim Itália segue chovendo, H2O no céu chapecoense e Palmital chuvão nesse momento, Iva?
16: Eu acho que a Nelly, quando nos escreveu, não estava fazendo chuva.
2: Então.
16: Agora, segundo informações, quem que mandou?
2: No Palmital,
16: a Iva. Agora já deve estar chovendo por lá, então.
2: É que o Palmital é grande também,
16: né? Também, né? Às vezes chove de um lado, não chove no outro.
2: Então tem tudo isso, meus amados.
16: Galerinha, me coloca no sorteio da italianíssima. Marciele tá junto com a gente. Quem mais mandou mensagem?
2: Mais uma.
16: É aquela soneca do meio-dia na melhor companhia, não pode faltar. A Oeste Capital, quem mandou pra gente, escreveu por aqui, foi o Medeiros.
2: Mas era no meio-dia, tá bom?
16: Era na soneca do meio-dia.
2: Já deu já de soneca, já são 2h24, me ajuda aí, galera. Bora trabalhar que nós estamos só na terça-feira e já passamos da metade do mês. Aliás, estamos nos encaminhando aí pra última semana já,
16: reta final.
2: E esse mês de julho é grande, hein, pessoal? São 31 dias de puro desespero. Não, que isso, é só alegria. Não é de capitão, só alegria. É um anexito, só alegria. E aí, Eduardo, só alegria.
16: Que animação
2: batendo
16: é essa?
2: Batendo palma, só alegria. Tô feliz, sabe por quê? Porque eu acabei de ver que acabou de chegar as nossas compras online do Brasão.
16: Olha, legal, hein?
2: E aí,
16: então
2: sabe o que chegou?
16: Com o depósito aqui.
2: Sabe o que chegou, cara?
16: O quê?
2: Chegou a erva mate. Vai fazer o mate pra nós novo lá.
16: É
2: esse
16: agora.
2: Aí tá lavado já. Deus o livre.
17: Oi, tudo bem? Desculpa a visita, eu só vim te falar. Tô afim de você, se não tiver, você vai ter que ficar.
2: Diz aí!

0: 19 minutos para as 3 da tarde. A gente tem recado para você participar do sorteio da Italianíssima. Italianíssima Churrascaria e Pizzaria, que durante a noite eles servem buffet, aquele buffet completo, aquela pizza preparada em forno a lenha, tudo o que você precisa para jantar bem hoje à noite é na Italianíssima. 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Já já a gente volta por aqui para trocar figurinha com a nossa audiência. Chayane Toldo tá concorrendo aí ao presente da Italianíssima. Oséias de Moraes já mandou o alô dele e diz que está em Palmeira das Missões e chove por lá também. É a nossa região, hein? Com bastante chuva em alguns lugares, em outros nem tanto, mas vale aí a atenção para os amigos motoristas. Já já a gente volta com mais música.
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7: Muito bem, estamos de volta aí, agora 15 minutos faltando para as 15 horas de hoje. A nossa parceria é sempre implacável com a Italianíssima. Hoje tem presente para a galera, Eduarda.
0: Exatamente, na Italianíssima, acabei de lembrar a turma de participar aí no 493361-3130 para concorrer a um rodízio completo.
8: Opa! Fala, Duda!
0: Ronesito. Oi.
8: Foi fazer o chimarrão, né?
0: Ronesito,
8: guardar o lanche.
0: Foi guardar o lanche.
8: Depois do sorteio, vocês brindem aí. Tá bom, Duda?
0: Feito.
8: Italianíssima.
7: Valeu, Aido. Um abraço pra você e pra todos. Um abraço também aqui para a nossa querida Thalia. E aí, amiga, beleza? Como é que tá? Como é que foi o Arraiá TR?
0: Conta pra gente aí, detalhes.
7: Conta pra gente aí, ô Thalia.
0: O Vilso também tá junto com a gente, diz que no Borman não chove. Galera espalhada pela região. Duda, aqui onde eu estou trabalhando sem chuva no momento. É a Lízia na escuta.
7: Muito bem, dona Lízia. Vamos curtir mais som aqui. O som não para, hein, galera. Agora você ouve Marcos e Belucci sem me controlar.

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2: 9 para as 3.
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0: 3 horas.
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0: 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Aqui é a Rádio da Galera. 3 horas e 2 minutos, 13:02, para falar agora da nossa gloriosa Clínica de Comunicação Chapecó e mais uma edição do Papo de Especialista.
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0: Saúde para você. Papo de Especialista tá no ar. Duda conduz.
13: A gente fala essa semana sobre perda auditiva. Ontem aqui, Ronei, você não estava quando eu falei para a audiência, mas é uma coisa bem importante levar a sério que o ouvir mal conforme o passar do tempo não é algo comum, tá? Ouvir mal não faz parte do envelhecimento. Porque tem muita gente que fala isso, né? Ah, tô ficando velho e tô ouvindo menos. Isso não é normal. Inclusive, fica uma dica aí pra você que fica sempre aumentando o volume da TV, aumentando o volume do rádio. Esse costuma ser um dos primeiros sinais da perda auditiva. Quando você acha que não está ouvindo bem e precisa aumentar o volume.
0: Quê?
13: Pode. É bem isso aí. Sabe aquele celular no volume máximo?
0: Uhum.
13: Esse pode ser um sinal claro de perda auditiva. Essa foi mais uma dica do nosso Papo de Especialista, junto com a Clínica de Comunicação. O telefone de contato é o 499-9202-6692. 499-9202-6692. 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
0: Quer dizer que não é normal o pessoal perder a audição ao longo do envelhecimento.
13: Exatamente, ao passar. Beleza. Com o passar dos anos, né? Que a gente costuma ouvir muito isso, né? Ah, envelheceu e já não tá mais ouvindo como era antes. Isso não é normal. A audição de qualidade deve nos acompanhar ao longo da vida.
0: Pessoal, me ajuda a achar o tutor desse dog. Tá perdido, tô com ele em casa desde ontem à noite. É um husky siberiano, Duda. Um husky siberiano lindo, lindo, lindo. Ele foi encontrado aí nas proximidades da Rua Condá, no bairro Universitário, próximo à academia de tênis. Próximo às academias de tênis. Ele é muito dócil e a gente tá buscando aí o dono desse husky siberiano. De manhã a gente já trouxe no Som e Café News e agora estamos reforçando aqui. Ele tem uma pelagem branca e caramelo e preta. Branca, caramelo e preta, olhos bem azuis. É um husky siberiano bem clássico, bem tradicional. Então você que tá procurando esse husky siberiano, a gente encontrou ele e é só você fazer o resgate deste bicho maravilhoso, este bicho lindo.
13: Lindo, lindo. É um cachorro muito bonito, né?
0: É bonito, né?
13: Bora abraçar o Romário lá da EFAP junto com a gente, acompanhando a programação. Aqui a Ivanete Ercego também, tô aqui ouvindo vocês no Passo dos Fortes.
0: Alô, passou! Beleza pura, o segundo maior bairro de Chapecó. Quem mais tá por aqui? Vamos ouvir o áudio da galera.
9: Boa tarde, Ronei, Dudinha.
13: Oi!
9: Roberto, saindo de Mondaí aí. Muito calor, fechado, abafado. 27 graus temperatura aqui.
13: Quente.
9: Vambora, vamos pra Chapecó agora. Aquele abraço, ótima tarde a todos, ouvintes da 93.
0: Valeu, Gilberto. Venha vindo, meu querido. Se cuida na estrada aí. Proteção divina sempre pra você, tá bom?
13: Vá com calma.
10: Oi, Oeste Capital, tudo bem?
13: Oi.
10: Aqui é a Ana Clara e eu quero desejar um ótimo dia pra vocês. Oh, um abração, que agora eu estou indo pra minha tia no interior. E eu quero desejar um ótimo dia pra vocês. Um beijão aí.
0: Um beijão pra você também, que tá indo na titia no interior. Você tá de folga já, meu anjo?
13: De férias,
0: já,
13: será?
0: Tá de férias, eu acho que sim, hein? Ou não ainda.
13: É,
0: eu
13: já
0: acho
13: que... estamos no fim do mês 7, né?
0: Não, mas eu acho que esse ano aqui as férias serão no mês 8, tá? Por conta do JASC, que vai ter para JASC.
13: Pode ser. Conta aí pra gente, você que vai pra aula, você que é prof.
0: Você que é prof, você que tem filho que vai pra aula esse ano, aí as férias vão ser em agosto, né, gente? Ou tô errado? Me contem aí, minha querida, tá indo pra casa da titia no interior, é bom demais, né?
13: Que legal, hein? Saudades, boas memórias, passar as férias em vô, em vó, né, no interior, é muito legal.
0: No colégio estadual, que é em agosto.
13: Ah, então
0: municipal, aí, municipal
13: aparentemente. É, isso aí.
0: Mas que legal, hein, cara? É demais passar férias no interior, na casa da tia, na casa do... Ela estuda no Adventista, por isso que ela tá de folga.
13: Entendi.
0: Na casa da tia, na casa da avó, é tudo de bom, né? Principalmente se tem bicho, né?
13: É bom,
0: tem,
13: né?
0: Bicho é legal, legal, né,
13: e
0: cara?
13: E é bom que dá uma engordadinha também nas crianças, né? Duvido que não volte com uns quilos a mais.
0: É bom demais mesmo. Olha aqui, o pessoal mandou aqui pra cá vídeos aqui. Quem mandou foi o nosso ouvinte, a Karina Dallanora. Karina Dallanora, ou Dallanora. Nora ou Nora que fala? Fala, Ronei. Trabalhando um pouquinho, ouvindo vocês. Uns cookies pra adoçar esse dia de chuva e que não chove. Ela mandou aqui, ela não tá... Tipo, não é um cookie que ela fez aqui, são centenas.
13: É uma produção, né?
0: São centenas de cookies aqui.
13: Que legal,
0: aqui.
13: Que delícia.
0: Mas não mandou o nome do cookie aqui, né? Tu sabe que cookie que é esse aí? Qual que é a marca desse
13: Manda
0: cookie?
13: Manda aí pra nós que eu quero saber.
0: Manda
13: agora
0: pra gente aí, vamos fazer uma propaganda aqui pra você, uma propaganda gratuita. Se bem que eu não vou falar muito também, porque eu nunca provei, tá?
13: Fábrica da Felicidade.
0: Ai,
13: gostei do nome.
0: Fábrica da Felicidade, certamente, né?
13: Vende felicidade, né?
0: Um cafezinho preto com cookies desse aí, não há quem fique triste, né? Na Fábrica de Felicidade, realmente... Felicidade é estar na companhia de um cookie com um café quentinho, né, cara?
13: Que maravilha!
0: Município e... Como é que é? Boa tarde, Ronei. Município e particular já está de férias. Mandou aqui o nosso amigo... O nosso amigo Daniel. E ele mandou também que em breve, em Chapecó... Deixa eu ver o que é isso aqui, cara. Ele mandou aqui um Instagram e disse em breve em Chapecó, em construção. Zoopark Arca de Noé.
13: Conta pra gente o que é isso. Que eu fiquei curiosa agora.
0: Tem uma bagre aqui pra tu levar. Tem um bicho exótico aqui no estúdio pra tu levar já.
13: Tá ali, ó, de boné vermelho hoje. É o Ronei Zanetti.
0: Eu mesmo. A Caturita Humana. O papagaio do rádio. Sabia que tinha uma equipe de esporte uma vez aqui na cidade que chamava Equipe Papagaio?
13: Sério?
0: Aham, mas foi tipo nos anos 50, assim.
13: Ah, tá.
0: Não é recente.
13: Curioso, né?
0: Legal, sabe como é que eu descobri isso? Uma vez eu tava vendo uma coleção de chaveiros num sebo e tinha um chaveiro com a Equipe Papagaio. E eu acho que era de uma rádio, inclusive, se não me engano, era da Condá.
13: Nossa, chamou atenção esse.
0: Legal,
13: gostei.
0: Equipe Papagaio, achei demais.
13: Curioso.
0: Inclusive, futebol na Oeste Capital tá com nada. Poderia ser Equipe Papagaio. Andrei Sartori e a Equipe Papagaio. Pensa que legal que seria, hein, cara?
13: Eu gostei desse nome.
0: Fica aí a dica pra nossa equipe de esportes, pra vocês aí mudarem o nome, né? Em vez de futebol na Oeste Capital, poderia
13: tão
0: ser...
13: óbvio, né?
0: Matheus Montemeso e Andrei Sartori e a sua Equipe Papagaio.
13: Olha, que legal, mais um aqui que nos mandou a produção, é o Emerson, na produção de cogumelos comestíveis. Se puder, me coloca no sorteio e toca uma música aí do Henrique Juliano.
0: Oxi!
13: Eu vi essa foto ontem e eu achei que fosse bolacha.
0: Não são bolachas.
13: Achei que fosse bolacha.
0: E também não são psículos cubenses esses, né? Psículos cubenses não, né? Esse daí deve ser shiitake.
13: Não sei, não entendo nada.
0: Shiitake ou... Não, não é shiitake também. Que cogumelo que é esse aí, meu amigo? Boa, cara. Não, esse é shimeji. Shimeji. Oxi, eu acho muito bom, hein? Eu adoro fazer pratos com champignon e cogumelos. Você gosta, Eduardo, de cogumelos?
13: Não muito.
0: Não é muito fã,
13: muito
0: nem,
13: chegada,
0: do, nem do champignon?
13: Não, não sou muito chegada, não. Eu como, né? Não vou separar se tiver, mas na minha comida, quando eu vou fazer... É que eu não sei fazer,
0: eu
13: né?
0: Eu ia falar, é porque não
13: tem
0: é uma coisa simples
13: fazer.
0: De saber fazer, né? Tu tem que manjar de saber fazer,
13: agora,
0: né?
13: Agora, se a pessoa sabe fazer e eu vou comer aqui, vou comer um...
0: É bom!
13: Num lugar de qualidade, eu como, não tem problema. Bom. Agora, eu fazer, eu sou péssimo.
0: E tu sabe que fazer shimeji não é uma coisa simples, tá? Ele demanda uma atenção tremenda, danada. Assim, é uma coisa super delicada de fazer, sabia? De produzir, né? Não é uma coisa simples de produzir. Ele requer uma umidade, enfim, equilibrada. Eu acho que é assim que fala, é uma umidade equilibrada, um lugar onde não pode ter muita luz, porque o cogumelo é um fungo, né? Então, realmente tem que ter... pra fazer ele é bem complicado, mas é uma delícia, eu adoro. Boa produção aí, então, de shiitake, champignon e shimeji. Quando puder, manda aí umas bandejas que depois eu conto se é bom ou não. Abraço pra vocês, galera. Só faltam os cookies pra servir com as bolachas pintadas.
13: Olha,
0: abraço pra vocês. O pessoal tá fazendo a moagem do café aqui, Dudinha. Olha que beleza.
13: Hora. Quanta gente talentosa na nossa audiência, né?
0: Tem muita ligação, o nosso programa, na real, ele tem uma ligação enorme com a gastronomia. Eu acho que a gente podia pensar num quadro aqui especial, como o quadro do Papo de Especialista, só voltado pra gastronomia, porque muita gente faz comida, né? Faz comida aí.
13: Trabalha com
0: trabalha
13: isso,
0: trabalha com,
13: né?
0: Comida, né? É. Muito legal. E a gente tá sempre pronto pra provar, tá?
13: E a gente tá sempre com fome, olha que
0: sempre
13: curioso,
0: curioso, né?
13: Né?
0: Por que será, gente?

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2: 13h20.
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0: 28 para as 4.
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0: Yes! Estamos de volta aí, galera! Galera do bem, agora 25 minutos faltando para as 4 horas dessa tarde de inverno. Apesar de não parecer, estamos batendo neste momento a casa dos 23 graus aqui em Chapecó, nessa terça-feira nublada. 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
7: 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Deixa eu abraçar por aqui a Marisete, que tá juntinho, junto com a gente, acompanhando a programação sempre, né? Sempre, Marisete.
0: Sempre! Olha aqui, o meu amigo o Daniel tá mandando aqui informações sobre o zoológico que tá pra abrir aqui na cidade, cara.
7: Olha!
0: É o Zooparque. Eu sempre me perguntei o que era aquele lugar ali. E agora, finalmente, estou descobrindo. Não sei se ele está correto, se isso é verdade ou não. Mas, no entanto, todavia, ele mandou aqui que é ali depois da Polícia Militar Rodoviária. No acesso que vai para a Serrinha. Vocês estão ligados que tem um potro de fibra ali, né? Outra, é tipo um portão bonito, assim. Eu sempre me perguntei o que era.
7: Eu sempre achei que fosse entrada uma fazenda.
0: Mas é pra ser, né?
7: Que é bem essa vibe, né?
0: É uma fazenda, né? Depois, descendo pro Goiowen, né? Tem umas araucárias bonitas, assim.
7: Mas é privado
0: assim.
7: Esse espaço,
0: pois
7: né?
0: Pois é, cara. Tem um... Deve ter
7: nossa,
0: custado...
7: Nossa, é bonito, né?
0: Não, deve ter custado. Fazer aquele muro de pedra ali na frente, Eduarda. Você tá ligada quanto é que custa pra fazer um muro de pedra daqueles ali?
7: Uma pedra não acha em qualquer canto?
0: Mas não é assim, tem que ser cortada no tamanho certo, né? Então custa um monte, cara. Eu sempre me perguntei o que é isso aí, cara? Quem que é o Felizardo que tem esse lugar bonito pra poder viver, né? E agora tá dizendo que vai virar um zoológico ali. Eu não sei se é isso, tá, ou não. Quem mandou foi o ouvinte aqui, mas tá dizendo que é isso, tá? Que é o zoológico Arca de Noé.
7: Que legal, vou acompanhar lá no Instagram.
0: Eu também vou seguir no Instagram, fiquei curioso pra saber aí o que é.
7: conta mais detalhes pra gente.
0: Eu pedi aqui, ele não sabe, mandou uma foto do ChatGPT que ele pesquisou aqui.
7: Eu achei que fosse dele.
0: Não, achei que fosse dele também. Eu achei, pô, Daniel, tá em cima, né, em cima da carne seca, aí vai abrir um zoológico, homem velho. Mas aparentemente ele só jogou no ChatGPT, ele pediu o que que era, mas já deu uma boa instrução pra gente saber aqui o que que é.
7: Mais gente mandando foto das produções Brigadeiro. Nossa, que maravilha a foto, oxi, hein? Galera, eu tô aqui em Cordilheira Alta fazendo minhas encomendas e ouvindo vocês. É a Daiane da, que faz doces e bolos, Daiane de Almeida.
0: Legal, cara.
7: Nossa, mandou uma foto bonita da produção, deu fome, hein?
0: Olha só isso aqui, que doideira, cara. Fala, galera, somos de Pato Branco e vamos direto pra Chapecó fazer serviços na cidade. Será que poderiam compartilhar comigo como está o clima aí? Estou me programando pra irmos na quinta-feira prestar serviços em um prédio. Trabalhamos com a parte de comunicação visual e revestimento de ACM. Estamos indo montar um residencial aí na quinta-feira e estamos preocupados com o clima. Vou te encaminhar a previsão do tempo aqui do Ronaldo Coutinho do Prado, Lucas. Mas aparentemente, na quinta-feira, não é pra chover, tá? Mas esta semana toda, como o Coutinho falou, tem previsão de chuva, né? Tem previsão de chuva, tem...
7: É, então tem que ficar atento, mas assim, frio não tá fazendo, né?
0: Não tá. Tá tranquilo.
7: Só traz uma japona, né? Como diz a mãe, que não pode sair sem uma jaqueta acompanhando.
0: Pois é.
7: E é isso aí. Quem mais, galera, participando junto com a gente? A nossa amiga Lucy. Lucy tá fazendo o quê? Pé de moleque, pelo jeito. Ela mandou uma foto aqui, ó. É cri-cri que ela tá fazendo.
0: Cri-cri.
7: Nossa, tão bom quanto.
0: Ó, galera, aqui é o Glini. É, se não me engano, é chamada Fazenda Canaã ali. E é da mesma galera do Life Agro. Então, nenhuma informação sobre esse zoológico ainda, tá, gente? Tá só na fofocaiada aqui.
7: Mas legal que a fofoca chegou,
0: legal,
7: né?
0: Legal que a fofoca chegou. Inclusive, podem mandar sempre que vocês quiserem, tá?
7: Galera, mais um aqui, o Jaison participando do nosso sorteio. Quanta gente hoje aqui. Bastante gente nova também participando
0: muito
7: da programação.
0: Legal. Olha só, cara, que felicidade receber a mensagem da Mari aqui, dando uma cobrada na Duda. Eu adoro quando vocês fazem isso. Eu adoro quando vocês fazem umas cobranças pra Duda, principalmente em relação ao esporte, que eu pego tanto no pé dela que falo, Duda, e aí, tá indo fazer esporte, Duda? Tá fazendo esporte, tá correndo, tá caminhando com a sua cachorra, tá indo pro crossfit? Aqui ela falou, boa tarde, aqui é a Mari. Cadê a Duda que não apareceu mais no crossfit?
7: Aí, olha, é difícil. Vou contar pra vocês que eu achei que não era tão difícil.
0: E é isso aí, Mari. A dor passa treinando. Vamos treinar amanhã às 7 da manhã do dia. Bora?
7: Eu tô dolorida da quarta-feira passada, pra vocês terem ideia.
0: Vamos, Duda. Bora!
7: Eu acordei hoje cedo pra ir, mas não achei uma meia e voltei a dormir. Pior que é verdade. Desculpa, né? Podia pegar qualquer outra meia. Não achei a meia que eu queria, voltei a dormir.
0: Então, a Silvia por aqui, também fiquei boa essa, hein, Duda? Não achei uma meia e voltei a dormir, tá bom?
7: Pior que beleza. É,
0: então, aqui é a Silvia, também fiquei sabendo do zoológico, inclusive falaram que os animais de São Carlos que fechou iriam para este novo zoológico aí. Quem mandou foi a Silvia. Eu adoro, tô adorando essa fofoca, gente. Essa fofoca tá dando pano pra manga, adorei.
7: Gostei. Sigam compartilhando qualquer informação que vocês tenham, sejam válidas ou não, a gente tá aqui repassando que é tudo fonte da audiência.
0: Isso,
7: tá?
0: Gente, a gente não tem, assim, zero não, de...
7: Eu nunca tinha ouvido falar, pelo menos.
0: Eu também não, eu tô indo pela galera aqui, tá? Boa tarde aqui, o Gelson, vi vocês falando do zoológico ali na Serrinha. Eu morava naquela fazenda tempos atrás.
7: Olha!
0: Mas acho que é verdade. Passo pra ir na minha mãe e eu vi macaquinhos atrás da polícia ali. Macacos, tipo bichos, mas será que eles estavam soltos então, Gelson? Aí agora ficou mais louco.
7: Dúvida.
0: Isso.
7: Fiquei em dúvida.
0: Não estavam dentro de um cativeiro, por exemplo? Porque eu acho que nem pode, né?
7: Não sei.
0: Eu acho que não pode mais.
7: Não sei.
0: É...
7: Quem mais aqui? Galera mandando foto do torresmo. Foi feito hoje pela manhã. A galera de Nova Itaberaba, é o Rudimar da linha Pinheiro junto com a gente. Mas, ô turma que gosta de fazer coisa, hein? Eu gosto sim. Sigam mandando pra gente só pra dar mais fome.
0: Boa, eu adoro. Nossa, agora um pé de moleque, um cri-cri.
7: Já chegou tudo de bom, cri-cri, né? Torresmo, cogumelo, docinho, nega maluca. O que mais que chegou hoje, olha, aqui na nossa programação?
0: Eu acho perigoso falar disso porque eu não sei se é real, não, mas aqui o pessoal tá. O pessoal mandou aqui que recebeu, Duda, um estudo de impacto de vizinhança sobre este zoológico. Então, provavelmente é pra tá saindo, tá? Realmente. Olha aí, recebemos aqui prints de um. Como é que chama? Um estudo de impacto de vizinhança. Isso acontece quando vai abrir um empreendimento, né?
7: Precisa
0: o pessoal
7: ter, né?
0: Faz aí uma análise pra ver. Legal, galera. É isso aí. Tem macacos ali no cercado, bem atrás da polícia. Exatamente, Ronesito.
7: cada um conta uma parte.
0: Está em fase final de aprovação pelo IBAMA. Vamos ter um zoológico em Chapecó, que chique. Agora me animei.
7: Tem um lugarzinho pro Ronê.
0: Fora. Não, é porque eu adoro bicho. Acho lindo. Acho incrível. Nossa, super legal, gente. Adorei a ideia. Tomara que saia mesmo. Tomara que tenha. Adorei a ideia. Muito legal, ó, seguindo-se. Caraca, velho, é mesmo, meu.
7: E tem, já tem o Instagram lá também, né?
0: E tem Instagram e tem gente dizendo aqui que tem animais se adaptando ao habitat lá faz 3 anos já.
7: Nossa, essa é novidade mesmo.
0: Cara, o Jonathan que mandou. Cara, adorei essa ideia, gente. Super adorei, quero visitar. Muito bem, vamos com o som. Me mandem aí se vocês tiverem fotos. Se tiver alguém aí pertinho pra poder mandar uma foto pra gente,
7: já chega,
0: né, Virginia?
7: Junto, que agora eu quero ver todas as provas.
0: Quero ver todas as provas.

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0: 4 horas em ponto, assim adentramos a nossa quinta e última hora de programa aqui na Tarde Show da Oeste Capital. 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
0: 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Galera, estamos de volta aí pra nossa quinta e última hora de programa na força da Macropampa Atacadista. 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Feliz, Eduarda, com a sua encomenda?
1: Feliz, tá na minha mão. Veio escrito Duda primeiro, antes de Ronê, então antes pertence Ronê. A mim.
0: Antes de Ronê tá escrito Duda, ou seja, ladies first.
1: A Fábrica da Felicidade mandou pra nós cookies.
0: Cookies! Pra combinar com esse dia cinza e um cafezinho preto que a gente vai tomar agora vai ser top, hein?
1: Que maravilha! Oxi. Obrigada de coração!
0: Obrigado, Fábrica da Felicidade. Você trouxe felicidade para as nossas tardes aqui do Se Joga. Para a nossa tarde do Se Joga.
1: Para nossa
0: Valeu,
1: alegria.
0: Beijão. Ela trouxe aqui junto com o nenê dela. Ela mandou uma selfie com o nenê. Eu achei uma fofura eles dois,
1: lindo.
0: Cara. Lindos!
1: Lindos, lindos.
0: Lindos, lindos! Então tá, Dudinha. Valeu, um abraço pra você e pra todos. Agora vamos comer os nossos cookies e a gente volta só amanhã.
1: Isso aí. A gente volta pra passar o resultado do sorteio.
0: Duda, a gente tá recebendo bastante informações sobre o suposto zoológico. que a galera falou aqui que vai abrir Chapecó. Estamos voltando de viagem, passamos pelo suposto zoológico que vocês estão...
1: Adoro essa.
0: É, e parece que tem mesmo algumas casinhas cercadas para os animais. Não tem placa e nem tem como ver se tem animais. Quem mandou foi a Isabela, a Isabelle, aqui pra gente.
1: Obrigada, Isa, pela informação.
0: Mas
1: eu
0: teve
1: gosto
0: outras
1: assim,
0: pessoas
1: hein?
0: Aqui, ó. O Gilmar falou o seguinte: boa tarde, estamos Oi. Levando material de construção pra eles. E sim, já tem alguns animais lá. Que animais, Gilmar? Pra que mod, pra que mal lhe pergunte aí, qual animais que você chegou a ver lá, Gilmar? Fala pra nós aí que nós estamos curiosos com essa história de zoológico em Chapecó.
1: Eu tô curiosa mesmo, hein? E o bom é que cada um vai complementando com a informação que tem, né?
0: Isso, chegou.
1: Outros nem têm informação nenhuma, mas estão ali pela fofoca. Estão
0: pela fofoca. Legal, gostei dessa informação aí, dessa história da galera hoje. Boa tarde, queridos. Estou produzindo as encomendas de bolacha de manteiga. Aquele sabor irresistível Uau. De infância para os meus clientes. A Andressa, aqui da Amora, doces artesanais. Ela mandou uma foto aqui.
1: Que bonita essa foto,
0: Parece aí. Feita no chat GPT.
1: Parece, porque tá bonita demais.
0: Tá bonita demais essa foto.
1: Bonita essa foto, gostei, hein? Gostei.
0: Beijo pra galera da Amora.
1: Beijo pra vocês, bom trabalho, boa produção.
0: Boa, gente, eu adoro ver nosso povo trabalhando, fazendo o seu, né? Tentando conseguir o pão de cada dia e vendendo a bolacha de cada dia.
1: Inclusive a Dejanira tá aqui com a bolacha pintada. No caso, é daquelas compradas, né? Não fui eu quem fiz, mas tá valendo. Ela tá aproveitando com uma boa caneca de café também. Aproveitando aí esse dia nublado, mas sem chuva.
0: Boa! E pode vir a chuva aqui, diz a minha ouvinte querida aqui, a Lucy. Pode vir chuva, que o tal do Cricri tá pronto já. Olha que maravilha.
1: Gostei de saber, hein? Essa do Cricri ficou da hora também.
0: O Bonita Anderson foto. Falou o seguinte: boa tarde, galera. Um animal que eu sei que já tem lá é uma ilhama. Uma ilhama.
1: Será?
0: Uma ilhama parece uma alpaca. Tu não conhece nenhuma das duas, né?
1: Não, parece um camelo.
0: Parece um camelo aí,
1: menor.
0: É menor?
1: É.
0: Ah, eu achei que fosse mais parecido
1: não
0: com uma
1: é
0: alpaca.
1: Não é? Parecido com um camelo, só que baixinho? É aquele...
0: É, o Andrei tá dizendo que é mais parecido com uma alpaca.
1: Mas é mais
0: camelo.
1: Difícil você saber o que é uma alpaca do que um camelo. Opaca.
0: Não, agora não, porque a Ana Castela comprou uma.
1: Ah, Ana Castela.
0: A Ana Castela tem uma alpaca.
1: Eu não assisto os stories da Ana Castela pra saber o que é uma alpaca.
0: Ah, como é que você não segue a Ana Castela, cara?
1: Desculpa, Ana Castela.
0: Nossa, tem vida bem mais interessante que a da Ana Castela. Ela, né, Eduarda?
1: Tem a minha, eu fico assistindo toda vez os meus stories.
0: Os teus stories você fica assistindo?
1: Eu sou minha fã número um.
0: Nossa, gente, ela tem muito amor próprio, né, galera?
1: Desculpa decepcioná-los.
0: Proibido. Desculpa. Terminar, Gustavo Lima.

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1: Felipe Araújo, de um jeito um tanto quanto diferente. Mais ou menos assim, ó.

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2: 4:15.
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0: 4:30.
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1: 18 para 5.
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9: Muito bem, estamos de volta aí, meus amigos e minhas amigas do rádio. Vamos falar aqui dos nossos patrocinadores da última hora do Se Joga, a hora que antecede o golaço. 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
9: Bate bola aqui com coisas que a Eletrônica 21 poderia arrumar. Deixa eu pensar aqui, vai. 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
10: Fogão. Fogão? 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
9: Fogão elétrico. Eu não vou conseguir pensar tão rápido que nem você. Você pensa muito rápido. Deixa eu ver. Liquidificador.
10: Batedeira.
9: Torradeira.
10: Ah, eu ia falar torradeira. Micro-ondas.
9: Air fryer.
10: Rádio.
9: TV.
10: Caixa de som.
9: É tudo que eu tenho em casa já. Eu não lembro mais de nada porque é tudo que eu tenho em casa.
10: Robô aspirador.
9: Ah, é verdade, aspirador de pó também.
10: Aspirador também.
9: Aí não vou lembrar de mais nada, que eu já tenho. A única coisa que eu tenho em casa é isso aí.
10: Uma geladeira e um rádio.
9: Uma geladeira e um rádio e uma TV. É isso que eu tenho, basicamente. E o micro-ondas, né? Ó, eu assisti o filme na sexta-feira, A Odisseia, do Christopher Nolan. Cara, eu tô aqui indicando esse filme todos os dias, porque realmente é um filmaço. Tá em cartaz no cinema do Grupo Cine. Todos os dias tem sorteio de ingressos aqui na programação da Melhor. Hoje tem sorteio no golaço, então você já participa aí pra concorrer e assistir esse filmaço, A Odisseia. Filmaçaraço! Filme demais!
10: Boa dica.
9: Muito boa dica.
10: Diz que é muito bom mesmo. Meu e o Deus. Rony tá fazendo uma boa propaganda.
9: É um filmaço, cara. Pra quem gosta aí de filme, de cinema, independente do gênero, do estilo que você goste, é demais. É um filmaço mesmo. E aí, Duda, quem ganhou os sorteios de hoje?
10: Mariane Bonetti foi a ganhadora da tarde.
9: Parabéns.
10: Com a italianíssima.
9: Parabéns, Mariane, parabéns.
10: Amanhã a gente volta com mais presente pra toda a audiência.
9: Tchau, então, pra você.
10: Tchau, galera. Grande beijo, fique bem, cuide de si, cuide dos seus.
9: Deus abençoe aí, galera. Tamo só começando a semana, hein? Amém. Amanhã tem mais. Amém. E vem a chuvarada por aí, se cuida no trânsito.

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0: machucado, mano.
1: O nosso, né?
0: O nosso.
1: Vamos cantar então pra melhorar?
0: Agora.

0: Boa tarde! Tá vindo aí o nosso golaço 5 e 4.
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Muito boa tarde pra você, ouvinte conectado na 93.3, a FM da galera e do futebol. Está no ar o nosso golaço nessa terça-feira. Véspera de jogo, véspera de Chapecoense. Amanhã tem Chape e Flamengo, 19ª rodada do Brasileirão. E claro, você vai ficar muito bem informado com todos os detalhes da Chapecoense. O Flamengo que já está em Chapecó. Tudo isso e muito mais no nosso golaço. E você participa pelo 33613130. Tem dois

0: 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Vamos fazer conexão aonde você está, o Matias Brasil, nosso repórter setorista da Chapecoense. Muito boa tarde, Matias.
1: Tudo bem, Andrei? Um abraço pra você, um abraço pra nossa audiência. Tá chegando legalzinho o nosso som aí, Andrei?
0: Perfeitamente, cara. Legal, legal demais com você ao nosso lado.
1: Felicidade, hein, André? Estamos aqui no hotel onde o Flamengo já já vai estar chegando para sua concentração, aonde ele vai ficar concentrado aqui em Chapecó. O Flamengo já desembarcou no aeroporto Serafim Enos Bertazzo, já está se deslocando aqui pro hotel. Agora é questão de tempo, viu, André? Questão de tempo para o Flamengo poder desembarcar aqui no hotel e entrar em total concentração para a partir de amanhã contra a equipe da Chapecoense.
0: Tá aí então, Matias Brasil vai acompanhar de perto e você vai poder acompanhar também através do nosso Facebook, do nosso YouTube, com imagens também, a chegada do Flamengo, a delegação da equipe carioca chegou em Chapecó no hotel. Já chegou, Matias Brasil?
1: Aí, ó, o pessoal já tá chegando com a van aí, parte da delegação tá chegando nesse momento, já vai desembarcando aqui, o Flamengo está chegando aqui no hotel para entrar totalmente em concentração, Andrei.
0: É, a gente tá podendo observar também aí através do nosso Facebook, do nosso YouTube aí, parte do staff do Flamengo chegando neste momento ao hotel aqui em Chapecó. Bastante torcedores também da equipe do Flamengo estavam se ajustando para poder acompanhar essa chegada da equipe do Flamengo. Nosso coordeno que tá conosco também, muito boa tarde, Matheus Montemeso.
2: Ah, boa tarde, André, boa tarde. Falar de Série A de brasileiro, né? Essa terça-feira com futebol pelo Brasil, Série B do brasileiro. Ô, Matias, o pessoal do Flamengo, torcedores, não tem acesso nessa entrada principal que a gente tá vendo aí? Não.
1: Como eu já havia antecipado na nossa programação ontem, Matheus, eles não têm que o acesso a essa entrada, eles estão ali próximo a 282, próximo a BR ali.
2: É uma, porque daí é o seguinte, o pessoal espera o momento de ir, no aeroporto não consegue, e ali no hotel também não consegue contato, né?
0: É, complicado mesmo, o torcedor blindado, que tava, né? Esperando esse contato com torcedores. Nesse no momento, nessa van, Matias, somente staff, né? Pelo que dá pra se perceber, da equipe do Flamengo, né?
1: Isso, só algumas pessoas do staff nesse momento, inclusive vão vir cumprimentar a gente aqui, tá trocando uma ideia com o pessoal da imprensa. No mais, os jogadores ainda não chegaram, não desembarcaram, ainda não chegaram aqui no hotel. A gente tá aguardando, como a gente já falou e saliento aqui então. Torcedores estão na parte externa do hotel nesse momento, Andrei, Matheus e amigos. Eles estão ali próximo à entrada do hotel. É o máximo que eles podem se aproximar aqui. Somente o pessoal da imprensa, espaço foi destinado pra gente no momento que começa a chuva, Matheus Montemeso. Chuva!
0: Tá aí, o Matias Brasil vai acompanhando a chegada do Flamengo pra Central de Negócios Magnólia. 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Os seus destaques, Matheus Montemeso.
2: Muito bem, Série A do Campeonato Brasileiro, daqui a pouquinho, 19h30, tem Atlético Mineiro e Bahia na Arena MRV. O Atlético meio de tabela e o Bahia, que venceu a Chape pela quarta rodada, agora tentando entrar no G4. É o sexto colocado com 29 pontos. Se venceu hoje fora de casa, pode chegar aos 32, a mesma pontuação do Fluminense, que é o terceiro colocado. O Flamengo, que enfrenta a Chapecoense, tem 34 pontos. A distância pro Palmeiras é de 7. O Palmeiras tem 41, o Flamengo 34. Olha a importância do jogo pro Flamengo em termos de título, porque o Palmeiras tem um jogo a mais, mas a distância entre os times, se a gente ficar 18 a 18 jogos, caso o Flamengo vença a Chapecoense, chega a 37, fica 4 de distância. E claro, Série B do Brasileiro, futebol internacional, os destaques pelo Brasil, numa terça-feira que vai ter Série B e que vai ter, inclusive, daqui a pouquinho, Avaí e América Mineiro e Novo Horizontino e Criciúma. Importante para Avaí contra o Z4 e o Criciúma tentando abrir uma margem do segundo colocado. Criciúma hoje tem 4 pontos pro segundo colocado, líder da Série B.
0: 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Daqui a pouquinho a gente vai passar as odds de algumas partidas na noite de hoje. 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O nosso goleiro da galera, muito boa tarde, Rodolfo, tudo certo? Flamengo chegando, a gente vai falar bastante sobre esse confronto de amanhã, 9h30 da noite, Chape e Flamengo. Boa tarde, Rodolfo!
3: E chegando com muita gente boa, né, Andrei? Boa tarde você, Matias Brasil, Vitor Hugo, Matheus Montemeso, o nosso MM. E boa tarde você, ouvinte, amigos aí da Oeste Capital. Tava vendo aqui os relacionados do Flamengo, cara. É um time, é uma seleção, na verdade, né? São jogadores de muita qualidade. E o Chapecoense vai ter uma grande missão. E o Rafael Lacerda sabe disso. Vai mudar, claro, o time, vai mudar a postura, vai mudar o que ele pode fazer. Mas sabendo que é um caminhão de pedra para carregar muito grande, mas a Chapecoense não só ela tem que fazer o que tem que ser feito, a tática que tem que ser utilizada, mas transpirar, né? É muito mais do que um futebol simplesmente jogado. É você enfrentar o Flamengo, campeão de Libertadores, um dos maiores clubes aí do Brasil, e tá buscando ser um dos principais clubes do mundo. Então, a Chapecoense tem esse desafio, o torcedor tá empolgado porque é um grande jogo, é um entretenimento, e a gente tá feliz também de poder fazer essa cobertura num momento tão especial, André.
0: 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O nosso comentarista, analista, muito boa tarde, Vitão. Tudo certo, Vitor Hugo, e a sua companhia constante, a Coca-Cola ao seu lado. Boa tarde, Vitão.
4: Boa tarde você, Andrei, Matheus Montemeso. Gostei de MM, hein, Rodolfo? Gostei, MM. Rodolfo,
0: docinho.
4: Matias do Brasil.
5: O docinho foi bom.
0: Colorido. Ai, ai.
4: Ele é do amarelo.
5: Ai, é o...
4: Então, rapaziada, nesse.
3: Vitão, bom, desculpa, né, interromper, eu paro por aqui.
4: Tentar levar, como sempre, aqui o nosso golaço, né? Com seriedade, mas também sem humor não dá. Agradecendo a audiência que tá com a gente agora, 17h14, que fica até as 19 horas. Eu tô com Coca-Cola, mas olha, o Andrei comprou uma lata aqui com todos os litros.
5: Vem pra caixa você também.
4: Isso aqui foi entregue pelo meu cordeiro ainda. Olha,
0: cara,
4: isso,
0: não, esse aí acho que veio de saber. Entregaram de
5: cara,
0: de
5: picape aqui. Eu acho que baixou o ninho dele, eu acho, esse
0: rapaz, a lata
3: reservatório da Kazan.
4: Vai ficar ligado.
2: O Andrei vai me pagar em 3 vezes.
5: Parcelado.
4: Pode trazer. Parcelado. Uma lata desse tamanho também aí, ó, vai durar, e rapaz do céu. E dizer,
5: não, já tá no fim, já tá no
4: meu
5: fim,
4: Deus. O que? Vai ter alguma coisa pra fazer durante a madrugada que a gente não tá sabendo?
5: Não sei.
4: Olha, a noite uma criança. Olha que beleza. E dizer que a ansiedade, né, pro jogo, porque ver grandes jogadores num excelente gramado, a gente espera que o tempo, né, no caso da chuva, não atrapalhe. A drenagem é boa, mas acaba atrapalhando as pessoas, né? Ainda boa parte do estádio não é coberta. Então a gente só torce por isso, para que as pessoas lotem a Arena Condá. A gente vai falar mais do jogo, né? Mas a princípio, a respeito do espetáculo, do entretenimento. Porque eu sei que vai ter pessoas que vão estar ali, que não torcem, na verdade, nem para um nem para outro, mas que vão pelo espetáculo e pelo entretenimento. E a gente vai estar acompanhando, mas vai falar de tudo que envolve,
0: Andrei,
4: os dois times, né? Como disse o Rodolfo, né? Rodolfo, vou te falar, é difícil tu achar um nessa lista aí que nunca tenha sido convocado pra seleção do seu país, hein? Dos times dele. Somente se você considerar os titulares, né? Não ainda um ou outro que possa ser recém-chegado, mas é um time de selecionáveis.
2: Vamos ver se eu zico hoje aqui.
0: Momento que,
2: vai,
0: que a equipe do Flamengo chega ao hotel, Matias Brasil.
4: Olha aí a estratégia do homem, rapaz.
1: Exatamente, a equipe do Flamengo acaba de desembarcar aqui no hotel nesse exato momento. A delegação completa está desembarcando nesse momento, se encaminhando para a recepção do hotel. O Flamengo está em Chapecó, Andrei Sartori.
2: Vai dando a lista de atletas aí para nós, Matias. Te viram, Matias?
1: Pedro acaba de desembarcar, o Pedro acaba de deixar o ônibus nesse momento. Toda a delegação, a gente já viu a passagem do Wallace Yan, a gente já viu o Danilo também já desembarcou. O Wesley, outro jogador que se encaminha.
2: O Romário tá aí também,
1: Matheus? Não, esse aí não, esse aí não. Já foi com farinha. Ó, Plata. O Gonçalo o Zico Plata nesse momento também desembarca aí. O Gonçalo Plata é outro jogador que acaba de desembarcar. Léo Pereira vai pra...
2: O senhorzinho ali de grisalho também vai jogar, Matheus Brasil?
1: É o Sebastião, o nome dele também, né? Desembarcou nesse
2: esse
1: momento.
2: Esse é o neném, aí, né? Do Botafogo.
1: Vamos lá, aqui. Segue aqui, ó. A de Arrascaeta. Aí. Arrascaeta nesse momento também desembarca, hein?
4: É. Esse aí não precisava de desembarcar. Olha, eu confesso assim, né? Estou aqui para tentar defender, de certa forma, a Chapecoense. Não me dá felicidade ver o Arrascaeta. Olha, anunciaram que não viria, Rodolfo. A princípio, ontem a notícia era: olha, jogadores que foram pra Copa pela seleção brasileira não vão estar. Aí tu fala, porra, deu uma aliviadinha. Aí, olha, o De La Cruz, sim, esse vai, né? O outro vai, tá. Aí tu fala, tudo bem, menos mal. Agora, até quem tava machucado que não ia jogar, tá voltando,
3: Rodolfo. Não, e o pior foi a. Eu não sei se foi uma tática, mas o Léo Jardim, ele falou o seguinte. Ele disse que pedir para um atleta que tá nem treinando e jogar é comparar com um cara que sai da UTI e depois de 3 dias tá disputando a maratona. Então ele blefou.
4: É, deu uma blefadinha. Eu, técnico da equipe do Flamengo, daqui a pouco a gente vai passar a lista completa dos relacionados da equipe do Flamengo para esse jogo contra a equipe da Chapecoense. Então, delegação que já desembarcou e já está no hotel aqui. Diga lá, Rodolfo.
3: Não, eu quando eu disse blefou, eu pensei assim, cara, então ele tá... É porque é o seguinte, o Flamengo, ele tem aí essa perseguição pro Palmeiras, né? Tá com um jogo a menos, como o Matheus fez. Então, cada jogo aí, cara, não importa se é Chapecoense, não importa se é Palmeiras, não importa... Já perderam 3-0 do Palmeiras em casa, então ele tá nessa busca. Então, é 3 pontos do mesmo jeito. Então, a responsabilidade que eles têm hoje é ir atrás do Palmeiras, isso aí eles vão buscar até conseguir.
4: E a gente vai falar muito, claro, como vem essa equipe do Flamengo. Matias, que vai atualizar mais informações aí diretamente do hotel, então, onde está, vai ficar hospedado essa equipe do Flamengo. O Flamengo não treina, a gente encerrou sua preparação, enfrenta amanhã, então, 9:30 da noite, a equipe da Chapecoense. Antes disso, Matias Brasil, quem encerrou também a sua preparação foi a equipe da Chapecoense. É isso, Matias?
1: Exato, viu, André? A equipe da Chapecoense encerrou, agora aparece o Mate na live aí. A equipe da Chapecoense encerrou a sua preparação para enfrentar a equipe do Flamengo, olha aí, ó. Em frente ao hotel. Gostou, né? Eu sei que tu gosta, Matheus, muito mesmo. Chapecoense encerrou hoje, então, com os portões fechados, a preparação para enfrentar a equipe do Flamengo. Treinamento que aconteceu há pouco na Arena Condá. A Chapecoense que foca total nessa partida. Pela parte da manhã, a gente teve entrevista coletiva com o técnico Rafael Lacerda. Batemos um papo com o Rafael Lacerda, ele foi muito enfático na fala dele. Vamos juntos ouvir o primeiro trecho? Pode ser, André? Primeiro trecho aí do Rafael Lacerda aqui na nossa programação. A partir de agora, ouvindo o técnico da Chapecoense falando um pouco sobre incentivo, sobre como os jogadores da Chapecoense têm que estar psicologicamente falando nessa questão aí, sobre a questão da partida contra o Flamengo. Qual é o incentivo? Como que tem que estar para um momento como esse? E ele respondeu o seguinte, vamos ouvir juntos, Rafael Lacerda.
6: Da psicologia no futebol, já falei sobre isso, principalmente quando eu era treinador do Vila Nova. Acho que essa questão mental, ela cada vez mais ela vai aumentar dentro do futebol, né? E eu sou um cara totalmente a favor disso, né? De cuidar muito do mental do atleta, dessa psicologia. Agora, tem coisas que daí eu já sou um pouco mais raiz. Se o jogador precisar de motivação ou não tiver motivado para jogar uma Série A, para jogar num estádio cheio como vai estar amanhã, para não entender que amanhã precisa esquecer a classificação da tabela, porque se nós olhar para a tabela, meu amigo, nós temos que pensar jogo a jogo. Nós temos que pensar jogo a jogo e lá quando faltar 6, 7 rodadas, olhar e dizer, e aí, dá ainda ou não? Dá, opa! Então, vamos buscar esses pontos para conseguir o nosso objetivo. Mas nesse momento, se eu olhar para a tabela, esquece. Então, voltando para o que eu estava falando. Contra o Flamengo, contra o melhor time do Brasil, ao lado do Palmeiras... Jogo que passa pro mundo inteiro, porque todo mundo quer ver o nosso adversário. Ah, cara, amanhã é o dia do jogo, que não precisa palestra, não precisa vídeo motivacional. Aí, eu acho que todos os caras aqui são comprometidos. Agora, se alguém precisar de motivação para esse tipo de jogo, aí, cara, tá na profissão errada. Porque, vamos lá, o que que é pressão? O que que é pressão na vida hoje pra ti? Pressão na vida é o trabalhador aí que ganha 3 mil, 4 mil por mês, que acorda no frio, porque é frio, né? Agora tá, hoje tá tranquilo. Que acorda no frio de Chapecó, que vai trabalhar na empresa das 7 da manhã às 11h30, para almoçar, volta às 1h30, trabalha de noite, chega de noite, os filhos, numa casa pequena, frio, orçamento contado. Agora o cara que ganha bem, os caras ganham bem. Não é a mesma coisa que o Flamengo, não é. Mas ganha bem na Chape. E ganha em dia. Que não é normal. Isso não é pressão. Essa pressão aqui é a melhor pressão que tem. Eu adoro vir aqui, sabia? Falar com vocês, de verdade. uma hora ou outra a gente vai ter alguma discussão aqui, vocês vão falar alguma coisa, eu vou responder uma coisa que vocês não gostar, faz parte. Mas isso aqui é o que me move. Eu sempre falei isso, é o dia que eu falo pro meu empresário isso, cara, eu vou ter dificuldade de ir pra clube que não tem pressão. Eu vou ter. Eu adoro esse ambiente do Vila, do Atlético aqui, da Chape aqui, de pressão, de cobrança. É assim que a gente cresce. Mas futebol pra mim, volto a dizer, sou a favor da psicologia, sou a favor da terapia, sou a favor que cada vez mais tenha, mas, meu amigo, se pra jogar um jogo de Série A contra o Flamengo, alguém não tiver motivado, se tu saber de alguém, me fala, que eu já tiro. Mas eu tenho certeza que não vai ter ninguém, cara. Jogo desse tamanho aí, pra esses caras que têm condição de jogar, eu quando jogava não tinha condição de jogar um jogo desse, mas esses caras aí, se precisar de motivação pra esse tipo de jogo aí, meu amigo, tá na profissão errada.
4: Mentalidade. Tá aí então, né? O técnico Rafael Lacerda conversou com o Matias Brasil hoje na coletiva de imprensa pela parte da manhã. O Matias que já tá em deslocamento aí pra retornar ao Grupo Condá de Comunicação após a chegada já da equipe do Flamengo no hotel. Fala do técnico Rafael Lacerda. 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Basta você responder a pergunta do dia. A pergunta do dia é simples: a Chape tem chances de vencer o Flamengo? A gente quer saber a tua opinião. 45 segundos, nome completo, bairro da onde tá falando. Temos chances de vencer a equipe do Flamengo? Manda teu recado. E você tem que seguir no Instagram, @oestecapitalesportes. 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
2: Matheus, serão Monteiro. Dois ingressos, é isso?
4: Serão dois.
2: Então, dois ingressos. Mas a minha dois dica vencedores. É mandar o print seguindo o West Capital aí.
4: É mais Sports. Fácil.
2: Que daí manda o print, a gente vê na hora aqui já. E manda o áudio já. E
4: já manda o áudio.
2: Que daí fica o número salvo, a gente sorteia pelo número aqui.
4: Fica melhor ainda.
2: Pode então, ser, então,
4: manda o print.
2: Exatamente. 7 da noite os vencedores.
4: 7 horas da noite. Então, manda o print aí. Manda também a sua opinião se a Chape tem chance de vencer o Flamengo, você vai estar concorrendo a esse ingresso. São dois ingressos para dois vencedores, então um vencedor diferente do outro, para você poder acompanhar amanhã. Chape Flamengo 3361-3130. Mandar um abraço especial pro Bruno e toda a turma da Água Mineral Ipoá. Graças a eles a gente está sorteando a essa dupla aí de ingresso aí. Para ser especial pro Bruno e todo o pessoal da
2: Ipoá. É números do jogo agora?
4: Números do jogo.
2: Me pegou de surpresa agora?
4: Números do jogo, então, antes de começar.
2: Então tu fala aí, pô, a minha tipa aqui na cabeça, o número do jogo.
4: Já fica aqui assim, ó. Já procurou o site.
2: É. Ai, meu
4: Deus. Grande, Brunão, toda a turma da Ipoá, água oficial da Chapecoense. 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
2: Tô vendo aqui o jogo da Sul-Americana, que eu fiz no Rio de Janeiro esse jogo, e o Flamengo deu um show contra a Chapecoense.
4: Não precisa lembrar.
2: Diego Ribas, o caramba aqui. Não, tô vendo os números aqui pra pegar um case de sucesso, tá? Aqui da Chapecoense ao todo, né? Chapecoense com vitórias aqui contra o Flamengo, né? Pouca coisa de...
4: Tá difícil.
2: De resultados bons. Tá, o Matias vai trazer depois, né?
5: Ele tá tentando tirar leite de pedra, tá, né? Tá. Não, mas continua cavando vai achar busca, ouro.
4: Aí. Tem duas aí, ô Matheus. Tem duas vitórias. Tem
2: que achar, que brasileiro. Vamos ver as vitórias aqui, ó. 2014, 1-0. E 2018, 3-2. Foi um jogaço em 2018, tá? Foi um jogaço, 3-2. Aí depois, brasileiro 2017, aqui com alguns jogos, né? 5-1 pro Flamengo. Esse jogo aí foi mas feio, cara.
4: Mas não precisa trazer, né?
2: Sul-Americana, 4-0 pro Flamengo. 2015 aqui em Chapecó, os jogos, tá? Chapecoense 1, Flamengo 3. Em 2016, Chapecoense 1 também, Flamengo 3. Aí as duas vitórias. E a gente teve outros jogos aqui, ó. Em Chapecó, 3-1. Cara,
5: com o hino do Flamengo, mas agora
2: tá falando tudo 3-1 aqui os jogos, né? Vários jogos 3-1 pro Flamengo aqui, ó.
4: É.
2: Mas ao todo, então, 16 jogos entre os times, 11 vitórias do Flamengo, 3 empates e 2 vitórias da Chapecoense.
4: Esse primeiro bloco, a gente vai falar bastante de Flamengo, porque o Flamengo ele tá próximo de fechar a contratação de Thiago Almada, meia argentino, disputou a Copa do Mundo com a seleção argentina. O clube tá aguardando a decisão pessoal do jogador para concluir as tratativas, tá? No começo, lá em junho, o Flamengo já tinha feito um contato com o Thiago Almada, que tinha negado, dito que queria oportunidades na Europa. Porém, depois aí, durante a Copa do Mundo, teve essa negociação com o River Plate. Não tinha tantas oportunidades assim na Europa e o Flamengo voltou a entrar em contato. O clube já se acertou com o Atlético de Madrid e também com o empresário do jogador. Tá tudo ok. Basta agora somente o aceite de Thiago Almada para, de fato, o Flamengo finalizar os trâmites que precisa e anunciar a contratação do jogador. A expectativa é que essa resposta já seja dada nesses próximos dias. Então, mais um reforço que pode acontecer é o Thiago Almada chegando aí à equipe do Flamengo. Vale lembrar, né, que o River Plate tinha feito uma proposta, mas o River já deve estar caindo fora. Ele, inclusive, ainda não soltou aquela nota oficial, mas o que se fala na imprensa argentina é que o River já não vai mais brigar com o Flamengo, por isso não vai entrar em leilão pelo atleta, mas a possibilidade é que seja uma proposta muito maior do que foi ofertada pela equipe argentina para o Atlético de Madrid para ele vir para o Flamengo. Vamos ficar de olho, o Thiago Almada pode pintar nessa equipe do Flamengo, que já é boa, imagina com o Thiago Almada agora, Vitão. Mais uma peça que vai ter o Leonardo Jardim.
7: E você vê, né, eles contratam dois jogadores, né, que podem ocupar a mesma faixa de campo, que é o Almada e o Paquetá. O Almada, depois que for definido os valores, a gente vai poder comparar. E o Paquetá, a maior negociação da história do futebol brasileiro, né? Então você vê que o Flamengo tá realmente, né, querendo em algumas posições não deixar nem brecha para que outro concorrente, né? Porque assim, à medida que você traz o Almada, você também não tá permitindo que ele vá, por exemplo, pro Palmeiras, né? Para citar um time que é o maior concorrente hoje. E é um jogador que não tem aquele perigo que eu sempre cito do estrangeiro quando chega, principalmente em meio de temporada, de adaptação, né? Ele já veio aqui, já foi bem no Botafogo. É um cara que vem, inclusive, né, pra conseguir, né, inclusive nas ausências do Arrascaeta, ter um jogador que possa, inclusive com mais capacidade hoje física, né, pra poder armar o time um pouco mais atrás. O Arrascaeta jogando um pouco mais adiantado nas últimas duas temporadas. É um jogador muito acima da média no futebol brasileiro, numa posição em que a gente na seleção não tinha, e o Almada jogou, inclusive, nessa Copa. É um meia argentino da seleção argentina, né? Mais um selecionável, Rodolfo.
4: É um jogador que dispensa apresentações, o Rodolfo. Já conquistou títulos aqui no futebol brasileiro com a camisa do Botafogo, né? Já tá adaptado ao Rio de Janeiro e pode ser o novo reforço do Flamengo, mas é impressionante, né?
3: Imagina a competição dentro do próprio Flamengo, né? Esses atletas jogando. Imagina um rachão na minha época, como é que é pra tocar nessa bola, achar a bola naquele, marcar um negócio desse. E com certeza ele bateu aquele papo com o Rossi. E aí, Rossi, como é que o goleiro Rossi, né? O que é que dá pra falar do Flamengo? Ele vem embora que aqui tu vai ser feliz com a nação dessa aqui, uma torcida dessa. Então o Flamengo, ele não quer parar enquanto não chegar ali, tá no topo ali dos melhores times do mundo. Isso é um projeto do Flamengo. E eu não tenho dúvida que pode acontecer. E a gente vê pela questão do elenco. Quando ele bater ali no Mundial e chegar e competir e conquistar esse Mundial aí, pode ter certeza que isso não vai parar mais. O brasileiro vai acabar se tornando pequeno quando você chega no... Pequeno que eu digo sem desrespeito, mas pela qualidade. Hoje a gente já vê a briga do Palmeiras e o Flamengo e a questão do próprio Cruzeiro querendo chegar. Leva tempo, leva. Mas quando você chega nesse patamar, meu amigo, para cair, só se vier pessoas responsáveis para fazer, porque a pressão, eu lembro que quando eu conversava muito com o Rodrigo Caetano, que hoje é diretor técnico da seleção, ele falava, toda vez que eu falava com ele, não, vou sair, a pressão todo dia, uma bomba todo dia, mas não saía, porque além de um bom salário, claro, a torcida, mas é apaixonante, você tá vivendo esses momentos, né, você tá conseguindo conquistar grandes títulos, entregando para o seu torcedor, e o Flamengo não vai parar. Ele vai trazer jogadores de qualidade, cada vez mais vai colocar dentro do seu elenco essa competição interna para que ele possa trazer aí grandes títulos para o futebol brasileiro e mundial.
4: 33-31, tá valendo dois ingressos pra Chapecoense e Flamengo. Ô, Matheus Montemeso.
2: Vamos pra galera aqui. Eu vou deixar primeiras de texto aqui, já 5:31, né? Ô, pessoal, o time não mudou nada. O técnico fala demais. Ricardo Tobin, acho que não tem chance nenhuma de fazer pontos amanhã contra o Flamengo. Mandou aqui o Ricardo. Lucian Machado por aqui também. Alô, Nadir Soares. Pessoal, me coloca no sorteio dos ingressos pra Chapecoense e Flamengo. Rosimari Tolotti. ouvindo aqui o programa. O pessoal Pedroso aqui da EFAP não tem chance de vencer, cara. Se não retrancar o time, vai tomar uma goleada. O time é muito fraco, mandou aqui o Carlos Pedroso. Muita gente mandando áudio, daqui a pouquinho vou ouvir, a gente vai colocar no ar também aqui os áudios, né? A Jéssica disse que o sonho dela é assistir Chapecoense Flamengo, é flamenguista desde nascença e Chapecoense de coração. Eu sei que tem muitos com o coração dividido aí pro jogo,
5: bastante,
2: né?
5: A gente recebe bastante mensagem disso, né? O pessoal vai lá, mas vai poder desfrutar do confronto também, né?
2: É verdade. Alô, Marizete, abraço. Cid Giarolo também tá por aqui. Alô, Volmir, grande abraço no YouTube. Tem uma galera aqui, ó, também. Lembrando, tem que mandar aqui o print seguindo o West Capital Sports e mandar o nome completo na parceria com a Ipuá, porque a gente vai ter dois ingressos hoje. O Zildo, é assim que tá o perfil dele, né? Falou assim: boa tarde, gurizada. 1-0 pra Chapecoense amanhã pra surpreender Erval Velho na escuta. Elton Burcheide, Ítalo, mais um jovem perdido, infelizmente deixando seu futuro do futebol em segundo plano na sua vida. Opinião aqui do Elton, assunto importante para hoje sobre o Ítalo também. O Davi Malvadão, eu sou torcedor da Chapecoense, sócio há muito tempo da Chape já, só que, cara, esse time desse ano tá muito ruim. O que a Chapecoense tá fazendo hoje nas suas decisões não tá bacana, mandou aqui o Davi. E o Carlos Baniski, tô aqui em Erechim ouvindo o programa, deixando abraço pro André aqui também. Então, um abração pra vocês todos que estão participando com a gente.
5: A galera que tá pelo YouTube, deixa o like aí, se inscreve no canal também. Muita gente participando. 33613130, Chape tem chance de vencer o Flamengo. Você manda seu recado, tá valendo o ingresso, mas tem que mandar o print seguindo no Instagram, @westcapitalesports. É simples, é fácil e é rápido.
2: É isso aí, gente. O pessoal que acha que tava seguindo, de repente não viu, a gente tem um novo Instagram, a conta reserva aí. Então dá pra ir nessa conta reserva aí, que tem tudo da Chape, futebol nacional. Seguimos e internacional.
5: Lá. Seguimos lá. Segue isso a gente aí. Lá no Instagram. Vamos fazer o seguinte.
2: Segue nós!
5: Segue nós! Vamos fazer um rápido intervalo. Daqui a pouquinho a gente volta para falar um pouco mais sobre essa chegada do Flamengo aqui em Chapecó. Vamos passar os jogos da Sul-Americana, a Série B que tem rodada hoje também. E como tá a situação do Neymar. Neymar pode voltar contra a Chapecoense. Daqui a pouquinho a gente fala...
2: Sul-Americana, Grêmio, Vasco, Santos, Bragantino, é um show de time brasileiro. Tem vários jogos hoje, as playoffs de oitavas, né? Mas, cara, eu vou te falar, tem jogos, o Boca Juniors tá jogando também essa fase aqui do Sul-Americano.
5: Tem grandes confrontos hoje, até o próprio Nacional do Uruguai também entra em campo hoje. Bem interessante os jogos que a gente tem na Sul-Americana. A gente volta já no nosso golaço.
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2: golaço! 5h34. O tempo tá fechado em Chapecó com chuviscos, 21 graus. 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
2: 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Alô, Posto Catarina, sempre com o som ambiente da rádio. Aí, abração para frentistas, caixas, todo mundo. Alô, Fresta, alô, Furão. O Posto Catarina está contratando frentista para vaga homens, para homens. Interessados comparecer na rua São Pedro, no Posto Catarina. Na verdade, na Avenida São Pedro, né? Diretamente no Posto Catarina. 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
2: Estamos de volta com o nosso golaço, faltando agora 20 minutos para 6 horas da tarde. Vamos juntos, porque amanhã tem jogo, amanhã tem Chapecoense Flamengo. Nosso primeiro tempo do golaço sempre para 01.bet. Daqui a pouquinho a gente vai passar a Série A e a Série B do Campeonato Brasileiro. 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A galera que tá participando, 21 graus e a temperatura em Chapecó, tempo fechado, rapaz, fechado demais. Parece que vem chuva, hein? Como que é o Matias aquele dia, ô Vitão? Parece que...
22: Possibilidade de chuva. Possibilidade. Que, aliás, é uma boa frase pra ser usada pra aquele cara que vai falar no tempo na TV. Pra
2: ele Ronaldo Coutinho.
22: Porque ele não tem compromisso nenhum, né?
2: Mas
22: não
2: o Ronaldo vai... Coutinho aqui também, ele pode usar agora.
22: Possibilidade, pô, são efêmeras.
2: É. 33613130, participa conosco. Se você tá querendo ir pro jogo amanhã, tá querendo participar, quer acompanhar ao vivo Chapecoense e Flamengo, participa. 33613130, basta você responder a pergunta: Chape tem chance de vencer o Flamengo? E vai lá no Instagram, segue @oestecapitalesportes.
0: e manda o print aqui. E você vai estar concorrendo a esse ingresso. Amanhã nós vamos sortear dois ingressos para você acompanhar amanhã. Chapecoense, Flamengo, 33613130. Participe junto conosco. Matheus Montemes, vamos falar de Sul-Americana. Copa Sul-Americana que inicia a fase de playoffs hoje, é isso, Matheus Montemes?
2: É isso, gente. Playoffs, então, de Copa Sul-Americana. É a fase aí que junta quem se foi na Libertadores com quem quase se foi na Sul-Americana aqui, né? O que, que nós temos, então? Oitavas de final. Boca Juniors e O'Higgins do Chile. O jogo vai ser quinta-feira às 9h30. O Grêmio joga na quinta às 19h contra o Bolívar no Hernando Siles. Muitas vezes a seleção boliviana jogou nesse estádio, né? Santa Fé da Colômbia e Caracas da Venezuela na quinta-feira. Amanhã, 19h, Independiente Medellín e Vasco na Colômbia. Teremos amanhã às 21h, no Peru, Sporting Cristal e Bragantino. Hoje, 21h30 da noite, no Misael Delgado, Universidade Central e Santos. Hoje, às 19h mais cedo, Nacional do Uruguai e Tigre na Argentina. E teremos amanhã às 21h, Lanús e Cienciano. Ou seja, Santos, Bragantino, Vasco que Grêmio nessa fase de playoffs de oitavas. Aí passando, nós vamos ter aí os times que vão jogar as oitavas de final, os classificados já, ou seja, já estão esperando aí, aguardando os vencedores desses confrontos. Deportivo Recoleta, São Paulo, River Plate, Olímpia, Atlético Mineiro, Macará, Montevideo City, Torque e Botafogo.
0: Tá aí os jogos que a gente tem dessa Copa Sul-Americana. Então, jogo mais tarde do único brasileiro no dia de hoje entre Universidade Central e Santos. Jogo que acontece na Venezuela. E até vai ter várias homenagens do Universidade Central, porque, infelizmente, um jogador do Universidade Central, o Berroterran, é jogador das categorias de base da equipe do Universidade Central, ele foi uma das vítimas do terremoto que atingiu a Venezuela em junho. O clube, inclusive, aposentou a camisa número 20 em homenagem justamente ao jogador e vai ser feito diversas homenagens ao longo da partida hoje por conta desse atleta. E o Santos, que tá fora da partida, o Gabigol, né, com problema muscular, né, no adutor, na verdade, o problema do Gabigol. O Ilharão também tá fora da partida, uma pancada nas costelas. O Igor Vinícius fora por tendinite. O João Schmidt, que tá com uma questão da transição já programado. O Neymar preservado. E o Gustavo Henrique também com uma lesão na coxa direita. O provável time do técnico Cuca, que deve ter Gabriel Brazão, Gabriel Menino, Lucas Veríssimos, João Ananias ou Luan Pérez e Escobar. O meio de campo com Christian Oliva, Gabriel Bontempo, Rolazer, Miguelito, Tassiano e Barreal. Esse provável Santos, então pode ter alguma mudança aí do técnico Cuca para esse confronto de logo mais?
22: Não, a dúvida é a zaga, né? Pelo lado esquerdo, o Luan Pérez teve aquela falha bizonha, né? Junto com o Brazão, e foi muito mal no jogo, né? Nos dois gols. Então, colocado em xeque a titularidade dele para entrar o menino da base aí, o Ananias, que é muito bom jogador, de seleção de base e tudo. E na frente, se mantém o Tassiano ou se volta com o Rony, né? E para somar os nomes aí que você citou, tem os jogadores que estão treinando, digamos, em outro horário, para não dizer que estão afastados, né, Rodolfo? Que é o Mike, o Zé Rafael, agora o Zé Ivaldo, por exemplo, que tava com essa turma, foi pro Remo, né? E o Rincón também, o volante que já saiu do clube, acertou a saída. É, o Tiquinho também entrou em, digamos assim, certo litígio, né? Não sei se nem é o termo certo pro caso dele. O Santos não pagou. Aconteceu uma coisa bem interessante lá, viu, Rodolfo? Ele tinha que receber por volta de 1.450.000 de salário, o Tiquinho.
0: Mensal.
22: E aí ele foi jogar no Mirassol. O Mirassol era responsável por 400 e tantos mil reais. E aí o Santos não pagou a parte dele, o Mirassol mandou dinheiro pro Santos e ele não repassou a parte dele pro jogador.
0: Que legal.
22: Interessante, né?
0: Que legal.
22: Uhum. É isso aí. Por isso a importância do que fez o Bandeira de Melo e o Flamengo em 2015, colocando responsabilidade fiscal na administração dos clubes, né? Porque eu duvido que alguns gestores fariam que, por exemplo, fazem o Santos.
0: E é o que dá certo.
22: Pois é, o exemplo tá dado, né, Rodolfo? Uhum. Segue quem quiser, né? Aqui mesmo, né, na Chapecoense, de vez em quando o Alex cita, é o meu CPF que tá lá. Aqui, por exemplo, tem essa responsabilidade, cai sobre o presidente. Tem clubes que não tem isso. O Santos é um deles. O que aconteceu? Nesse período agora de 3 anos da gestão do Marcelo Teixeira, o clube conseguiu, Rodolfo, dobrar uma dívida que é, digamos assim, a soma de 100 e poucos anos de história do clube. Ele conseguiu em 3 anos dobrar essa dívida. É um negócio assim, eu não sei mais o que é preciso fazer para uma pessoa ser afastada, né? No São Paulo já teve afastamento do presidente, no Corinthians também teve, mas no Santos, como o conselho, como dizem lá, né, é dele, os conselheiros, a maneira como o estatuto lá é formado, ele consegue o conselho ser do presidente, aí fica desse jeito, né? O duro vai ser o próximo que vier ano que vem, Rodolfo. Esse aí vai pegar um rombo atrás do outro.
1: Ô, Rodolfo, quero saber também a tua opinião. Vai ter esse jogo do Santos hoje, Universidade Central. Amanhã a gente vai falar mais sobre os outros jogos. Mas é interessante a gente analisar também essa Copa Sul-Americana, porque é os clubes que não se classificaram na primeira colocação, os brasileiros que estão nessa competição, né? A maioria deles, a não ser, acho que é todos, na verdade, o Vasco apenas que estava na Libertadores ali. É, a questão é do que chama atenção, Rodolfo, é que esses times, Grêmio, Vasco, Santos, eles estão muito mal no Campeonato Brasileiro. Estão lá na parte de baixo, estão brigando aí para não cair. Vai ser até interessante a gente ver como eles vão se postar numa Copa Sul-Americana. Santos contra esse Universidade Central da Venezuela, que não é tão conhecido. O Grêmio vai enfrentar uma altitude para encarar o Bolívar também. E o Santos contra o Independiente Medellín também é confrontos interessantes que a gente vai poder acompanhar nessa Copa Sul-Americana dos brasileiros. E o Bragantino, que não tá nessa parte de baixo, mas vai enfrentar também um poderoso Sporting Cristal.
13: É, o Bragantino tá vivendo uma regularidade maior, né? Isso não é de hoje, viu, Andrei? Que a gente acompanha muitas das vezes uma equipe que ela acaba tendo competições simultâneas, e às vezes nacional e, paralelamente, uma sul-americana, por exemplo. E às vezes começa a ganhar em uma, o time vai bem, parece até dois times diferentes, e na outra vai mal. Só que ela tem que ter muito cuidado com a questão do Campeonato Brasileiro, porque é através do brasileiro que ela chegou na Sul-Americana. Então, você ir bem no Campeonato Sul-Americano e cair para uma Série B não é algo muito inteligente. É tentar o mais rápido possível ter esse bom futebol na questão do brasileiro, né? Porque se você cai para uma Série B, cara, às vezes você olha o que traz a rentabilidade sul-americana, mas o que envolve uma queda para uma Série B do Campeonato Brasileiro é muito pior.
20: Olha, e olhando a tabela, vai cair um dos grandes, hein?
13: Vai.
20: Vai cair, porque não vai tem, cair. Cara. Você olha Mirassol, Remo e Chapecoense, acho que o Mirassol, na minha visão, eu mantenho, acho que o Mirassol não cai.
13: Também concordo.
20: Aí tu tem Vasco, Grêmio, Santos, Inter... Aí pra cima, Cruzeiro, Corinthians, Atlético Mineiro. Aí beleza, eu acho que até aí pra cima, talvez o Corinthians, por conta da instabilidade, mas aí o Vitória já tá com 25 pontos, o Coritiba tá lá em cima, o Atlético tá lá em cima, ou seja, esses times grandes aqui, eles estão ocupando espaço aqui embaixo daqueles que estão em cima já. Vai cair time grande esse ano, com certeza, pelo menos um. Mas vou te falar, pode cair dois ainda pela tabela, hein?
13: É, a gente tem que ver que esses times têm que ganhar aí pelo menos 7 vitórias, no mínimo, né? Então, 7 vitórias para você fazer... Você, não, 7 vitórias é simples de fazer, 7 a 8 vitórias. Mas eles só conquistaram 5 vitórias nesse campeonato. Então, a dificuldade ela vai aumentando nessa segunda fase. Então, a gente tem que estar atento porque os grandes estão brigando. E realmente, eu concordo com você, Matheus. Um deles vai cair, com certeza.
1: É, a situação não é fácil nessa parte de baixo da tabela do Campeonato Brasileiro. Vamos ver como vai os brasileiros também na Copa Sul-Americana. Porque numa dessas vai embalando na Sul-Americana e pode trazer uma melhora no Campeonato Brasileiro. Por que não? O caso do próprio Mirassol na Libertadores, né? Foi embalando na Libertadores e conseguiu melhorar também no Campeonato Brasileiro. Vamos com o recado da audiência, galera que está participando. 33613130. Segue a gente lá no Instagram, @OesteCapitalEsportes, tira um print e responde a pergunta do dia. Chape tem chance de vencer o Flamengo? Você vai estar concorrendo ao ingresso pra Chape Flamengo amanhã. Lembrando, tem que seguir o @OesteCapitalEsportes, não é o Oeste Capital FM, que é o da rádio, é o Oeste Capital Esportes, galera. Então segue a gente lá no Instagram.
20: Vamos lá pra galera então, né? Cheio de mensagem.

0: tapar o sol com a peneira. Vai ser uma goleada histórica. Você vai levar um laço. Com esse time aí é... tá uma vergonha. Beleza? Um abraço.
1: Abraço para amigo aí, Alex. Nada feliz e nada esperançoso. Não tem um fio de esperança aqui, o nosso amigo, né?
2: Boa tarde, pessoal do Golaço. Vou me Hartmann. Escuta, Chapecoense tem chance zero. Com esse time aí, chance zero de vencer o Flamengo. Somente um milagre. Mas vamos estar lá para apoiar. Se Deus quiser, estaremos na arena. E torcer que não seja uma goleada para ficar marcado por mais um momento negativo. Valeu, aquele abraço.
1: Valeu, Vomir. Grande abraço para amigo aqui, viu? Ô, pessoal, quero ganhar um ingresso aí. Quem que mandou? A Jéssica da Veiga. Valeu, Jéssica. Mandou aqui o Fernando. O Evandro Merfort tá por aqui também. Pessoal, tudo bem? Aqui é a Dirce. Eu acho que a Chapecoense não tem chance alguma de fazer nenhum pontinho com o Flamengo. A Chapecoense foi boa, mas esse ano não tá legal, sem contar o histórico contra o Flamengo. Apenas dois jogos ganharam aí, infelizmente, né? Acho que não vai dar e me coloco no sorteio, mesmo assim, que aí no estádio apoiar a Chapecoense. Eu vou colocar 100 pila na Chapecoense amanhã. Alô, 01.bet! É,
3: tá pagando, rapaz, bem, cara, tá pagando bem.
1: Vai que dá uma zebra, mandou aqui o Vilmar. Ele vai apostar na zebra. É isso, vamos ver quanto que tá pagando aí, André.
3: Eu vou buscar aqui e já vou trazer pra ele.
1: Tá, um abraço especial aqui pro Ademir também, gurizada, quero os ingressos do jogo da Chape da Ipuá. E Matheus, se foi o fute da comunidade, mandou aqui o Ever. Pois é, a gente ficou um pouco acima do peso aí, meu amigo Everton Seco, e a galera se aposentou do fute da comunidade, cara, a verdade é essa. O Paulo Martins por aqui também, abraço. Luiz Gustavo, amigos... é, de quanto a Chapecoense vai perder pro Flamengo? Essa deveria ser a pergunta, tá? Não temos esperança nenhuma, depois do que vimos no último jogo. Abraço pro Luiz que tá seguindo a gente por aqui, ó. Não vi poucos comentários print, positivos. Print, o Reymar Bender Antônio, do loteamento Auri Bodanese. Eu acho que dá pra vencer 2-0 aqui, tá? Ó, apareceu. E o Cauê Rosseto por aqui também. Quem não acredita que vai dar 3-0 pra Chapecoense é maluco, cara. Tá. Grande abraço para amigo aqui, muita gente mandando mensagem. 7 da noite, teremos 2 ingressos, sorteio aqui para nossa audiência.
3: 6.49 tá pagando a 01.bet, a vitória da
1: Chapecoense. Vitória, qualquer vitória da Chapecoense.
3: Qualquer vitória, vitória.
1: E bet 3-0 para nós aqui.
3: É, eu fiz a simulação dos 100 reais ali, daria 650, fiz na calculadora, mas aí tem aquele ganho potencial, pode ganhar ainda mais, cara. Então, os que tu tem fé aí, bota lá na 01,
1: é tá zebra, pagando
3: bem, hein? É a zebra. 100 reais.
1: É.
3: Valeu, um abração aí pra galera que quiser. 01.bet, lembrando, o rádio ligado, coração na Chape, o palpite na 01. 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Você participa, pode mandar aquele alô, Matheus. Vamos trazer também pra nossa audiência os relacionados da equipe do Flamengo, os jogadores
1: e aí?
3: Que vieram aqui pra Chapecó. Infelizmente, tem uns nomes aí que podia ter ficado lá no Rio, aproveitando mais um tempinho, né? Vamos ver os relacionados. Mano,
1: Copacabana, né? Vamos lá com a lista por ordem alfabética. O Flamengo divulgou hoje à tarde a lista que veio pra Chapecó. Então, Alexandro, Andrew, Ayrton Lucas, Bruno Henrique, Danilo, Arrascaeta, que era uma dúvida, acabou sendo confirmado, Diogo Alves, Emerson Royal, Eric, Everton Cebolinha, Everton Araújo, Varela, João Vitor, Jorginho, Léo Pereira, Lohan, Pedro, queixudo Pedro, né, centroavante, o Plata, Rossi, Samuel Lino, Saúl, Vitão, teu xará, Wallace, Ian. Esse é o time do Flamengo aqui, com muita gente, muito interessante, selecionáveis, inclusive, né?
3: Não sei, o Rodolfo tá olhando com uma cara aí, Rodolfo. É, não dá nem pra falar nada, né, Rodolfo? Olha, se não viesse a Arrascaeta, beleza, é um craque, mas olha aí o restante desse plantel do Flamengo, Rodolfo. É impressionante.
4: Mas eu vou te falar uma coisa aqui. O ano passado, né, o Criciúma era líder do campeonato e ele perdeu de 4-2, se eu não me engano, pro Paysandu, que era o Lanterna, tá? Eu vou trazer um dado aqui. O Atlético Goianiense, em 2017, ele ganhou o líder Corinthians, tá? E em 2008, o Ipatinga, que era o Lanterna do Brasileiro, ganhou o Palmeiras. Ou seja, só trouxe isso para trazer um pouco de esperança, né? Que hoje é o Lanterna, tá pegando o vice-líder. E no futebol é o único esporte que o melhor ele pega o pior e pode acontecer alguma coisa de errado. Pode empatar, pode perder, enfim.

0: Chapecoense vai, né, tentar a sorte. E agora encarar esse time aí, se não tiver um mental forte, realmente vai querer jogar. Igual aquela falta que Vitão lembra muito quando... Não sei se ele sabe dessa história. Tem um zagueiro no Santa Cruz, o goleiro montou a barreira. E aí o Zico pegou e bateu. E ele tava de costa pro Zico. E ele disse assim, não, eu fiquei de costa exatamente pra ver o gol dele também. Lembra disso, Vitão?
1: Isso, eu não só lembro, como eu sei quem é o jogador.
0: É
1: o Zé do Carmo.
0: É, exatamente.
1: Que depois foi jogar de volante e foi campeão brasileiro pelo Vasco em 89.
0: Escutou essa, Matheus Montemeso? A falta do Zico, não?
1: Não.
2: Não, porque
0: repete aí, Vitão. Não, mas é porque aqui, é legal, né? essa aí é legal. Fala aí, Vitão.
1: Não, é que é o seguinte, quando o Zico tava a falta perto naquela época, todo mundo já sabia que era muito difícil o goleiro defender isso. E o Zico tinha uma variação de batidas, né? E aí a falta foi batida. O jogador que olha pro goleiro, na verdade, é o da base, né, Rodolfo? É o cara que fica no canto. Os outros não têm necessidade de olhar pro goleiro. Só que aí o Zé do Carmo, que é um jogador que
0: na
1: é
0: época bastante conhecido. No Santa Cruz, Flamengo Santa
1: ele
0: Cruz.
1: Ficou olhando pro gol em vez de olhar pro. Admirar o gol. Aí ele, os caras foram perguntar pra ele, ele falou, pô, também queria ver o gol do Zico, pô. E aí foi gol, realmente. O Zico bateu a falta.
0: Era o Birigui, se eu não me engano, do gol.
1: É um negócio impressionante, né? Que se tu fala hoje, imagina, esse cara ia ser execrado, mas.
0: Até ele ia fazer o gol do
3: Zico. Tá certo, não tem razão.
0: Tinha razão, imagina perder um golaço do Zico. Eu poderia ver no campo um gol do Zico. Mas eu tive algo parecido. Eu tava no Fortaleza em 2008, tá? E era Fortaleza e Santo André. E o goleiro era Thiago Cardoso, eu tava no banco de reservas e tinha um atleta chamado Bambam. Ele tinha 17 anos.
1: Não é
0: anos,
1: aquele tá? do BBB, né?
0: Não, aquele.
1: Pelo amor aí, de não. Deus,
0: não. E aí.
1: Não comprometo o Rodolfo.
0: E aí o Bambam tava assim, do meu lado. É. E o treinador era Heriberto da Cunha. E só que tava 1-0 pro Fortaleza e aos 45. Uma falta na frente da área. Quem pegou a bola? Marcelinho Carioca.
1: Ah,
0: e o Bambam, naquela inocência de 17 anos, ele balançou a mão assim, esfregou a mão na outra e... Vamos, pé de anjo. Cara, a gente era do Fortaleza. E a gente deu uns petelecos nele. Cala a boca, Bambam. Aí ele... Ah, sim. Foi na emoção,
1: se
0: entendeu?
1: Se desligou,
0: apaixonado pelo Marcelinho. Mas graças a Deus foi pra fora. A gente contou isso no meio da roda. E aí o Heriberto foi lá e também deu um peteleco nele. Não vai mais pro jogo, não vai mais. Não vai mais.
1: Rapaz do céu,
0: que amanhã não tenha isso, né, na
2: Chapecoense. Não, pelo amor de Deus. Amanhã tudo vai pra fora. Vai ser só o gol da Chapecoense.
1: Vamos com o recado da audiência, a galera que tá participando. Manda um print seguindo @OesteCapitalEsportes. Pode responder a pergunta do dia. Chape tem chance de ganhar o Flamengo. E você vai estar concorrendo o ingresso pra acompanhar o jogo do Flamengo e da Chapecoense. Mas vamos pra mais recados da audiência, Matheus
2: Montemeso. Andrei Otávio tá por aqui, ó. Deixando abraço pra gente. Valeu, Andrei, tá participando. Paulo Machado por aqui também, 2-0 pra Chapecoense, vai que ganha. Valeu, Paulo Machado. Quero participar do sorteio de ingressos da Chapecoense Flamengo, acredito até o final que vai dar Chape. Mandou aqui nossa audiência feminina, Bianca Cristina. Valeu, Bianca, abração pra ti aí, ó, boa noite.
4: Eu acho que infelizmente não ganha, não tem time pra ganhar, só por um desastre mesmo, mas continuamos, Chape. Abraço a todos aí, Sargento Garcia.
2: Sargento Garcia, com sentimento, camisa da Chapecoense, dirigindo no trânsito, parou pra mandar áudio pra gente, abração pra ele, Sargento.
5: Pessoal, sobre a pergunta do dia aí, vou falar pra vocês, nenhuma possibilidade de vitória da Chape, obviamente, enquanto um dos melhores times do brasileiro ainda, um time que não tem indignação, não. Nunca vi um time tão apático, tão conformado com ser derrotado antes de entrar em campo. Eles já sabem e estão conformados antes de entrar em campo, vão sair derrotados e tá tudo certo. Esse é o elenco atual e o espírito da Chapecoense. Entramos para não tomar mais de 10. Se o Flamengo acelerar um pouquinho, eles fazem 5 ou 6 no primeiro tempo.
2: Valeu, Jorge, abraço muita gente. Daqui a pouquinho vou passar em mais mensagens. Sejam bem-vindos aos ouvintes novos. Quem está adicionando a rádio aí, 3361-3130, Chape, tem chance de vencer o Flamengo? Ou um empatezinho, enfim, manda pra gente, tá concorrendo ao ingresso. E o West Capital Esportes lá no Instagram, tem que seguir a gente também.
1: Uma boa opinião, gostei da opinião aí do Jorge também, nosso ouvinte, você pode participar. A gente vai fechando o nosso primeiro tempo pra Central de Negócios Magnoli 01.bet, porque na volta vamos falar de Ítalo, que foi emprestado pro futebol coreano. Também vamos passar a limpo essa 19ª rodada da Série A do Campeonato Brasileiro. A CBF que agora anunciou oficialmente sobre a questão do impedimento semiautomático, além de informações do Flamengo com o setorista lá do Rio de Janeiro. Tudo isso e muito mais daqui a pouquinho no nosso golaço.
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2: 6 horas, 1 minuto. É o break aqui, hora da hidratação aqui pra água mineral e pro ar, né? 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
1: Nesse segundo tempo do golaço, a gente segue falando sobre a Chapecoense. Vamos trazer o Ítalo, jogador que sai por empréstimo pra Coreia do Sul. Os detalhes do treinamento de hoje, encerrando a preparação pra enfrentar a equipe do Flamengo, que já está em Chapecó. E claro, vamos voltar a ouvir o técnico Rafael Lacerda pra falar um pouco mais sobre o que esperar de diferente da Chapecoense na questão de desempenho e postura contra o Flamengo.
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2: Eu já vou trazer informação da Série B do Brasileiro. Tem jogo daqui a pouquinho, 7:30. Novo Horizontino em Criciúma. Criciúma líder absoluto, 4 pontos a mais que o Juventude, segundo colocado, quer manter a liderança com uma distância pro Juventude. O Avaí pega o América daqui a pouco também às 7:30, tentando ficar pertinho de sair do Z4. A situação do Avaí está terrível. É o último jogo do primeiro turno da Série B, que vai ter ainda hoje, 9:35, Vila Nova e Fortaleza. Jogaço!
0: 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Buzina, Matheus Montemeso! Vamos já de cara falar um pouco mais sobre esse confronto. Lembrando, você pode participar conosco, 3361-3130. Manda um print seguindo @OesteCapitalEsportes no Instagram e responda a pergunta do dia. A Chape tem chance de vencer o Flamengo? Você pode estar concorrendo, a gente vai sortear 2 ingressos para Chapecoense Flamengo, jogo amanhã. E aí, Vitão, a pergunta do dia é justamente se a gente há chance da Chapecoense vencer essa equipe do Flamengo. O que, que o Rafael Lacerda vai ter que fazer de diferente, principalmente desse jogo contra a equipe do Bahia, para esse jogo contra o Flamengo? Uma atuação novamente abaixo contra o Bahia, é alguma mudança de formação tática de repente? Que a gente falou nesse jogo até antes do jogo contra o Bahia, reforçar um pouco mais o meio, não sei. O que poderia fazer para tentar neutralizar essa seleção que é a equipe do Flamengo, Vitão?
3: Pois é, e o Flamengo, do treinador Leonardo Jardim, nas partidas aí que ele fez amistosas, né? Nesse período de parada, né, o Flamengo acabou fazendo 4 amistosos. Foi o empate na Argentina com o River Plate 2x2. Com o Lausanne, acabou ganhando de 2x0. Ganhou do Benfica de 2x1. E goleou o Olímpia do Paraguai por 4x2. E na ausência dos jogadores que estavam, né, junto com as suas respectivas seleções, e principalmente do Arrascaeta, e do Paquetá, onde tinha a ausência de um meia, até por isso estão também trazendo o Almada, ele optou em fazer um time com quase que um 4-4-2, que vira 4-2-4. Por quê? Porque ele fez, por exemplo, em algumas dessas partidas, o Samuel Lino junto com o Pedro jogando por dentro como atacantes, com o Bruno Henrique de um lado e o Luiz Araújo do outro. Se ele fizer isso contra a Chapecoense, ele vai ter, querendo ou não, um meio campo mais esvaziado. Um time que faz com que a bola seja controlada por trás e chegue logo na fase ofensiva. Mas eu vejo que aí a Chapecoense teria mais um motivo para ter um jogador a mais nesse meio campo, para dificultar que essa bola chegue nesse setor ofensivo com facilidade e ter mais jogadores no setor. Porque se a Chapecoense entrar com 3-4 nesse meio, com 3 volantes e mais um para poder ter 4 nesse meio campo, o Flamengo, querendo ou não, o Bruno Henrique tá ali para acompanhar o lateral direito. O Luiz Araújo acompanhando o lateral esquerdo. E vai faltar esses jogadores no meio campo. Eu vou mostrar com mais clareza na live que a gente vai fazer às 19 horas e 30 minutos, para ser mais exato, no canal do YouTube aqui da Oeste Capital. Vocês estão convidados todos a acompanhar, porque aí fica mais fácil didaticamente de explicar no campinho tático. Mas basicamente, eu vejo que a Chapecoense tem que fazer é dificultar que as ações do Flamengo sejam, digamos assim, com mais clareza, né? Com a bola descoberta, que a gente fala. Sem um jogador que tiver com a bola, ser pressionado. O ideal é que a bola, quando chegue em jogadores que tenham um certo poder de decisão, que ele seja forçado a trocar de lado ou para trás. Ou seja, com muito encaixe de marcação, algo que a gente insiste muito, tanto eu quanto o Rodolfo. Os jogadores, mesmo quando a Chapecoense está com bola, imagina a seguinte situação, só para mim fechar o raciocínio. Você tá, por exemplo, com o Bruno Pacheco, tá avançando lá pelo lado esquerdo, junto com o Marcinho. Eles estão lá no campo ofensivo. O Thierry e o zagueiro que tiver junto com o Thierry aí, no caso o Doma, um dos dois tem que estar colado no Pedro, ao ponto de sentir o cheiro do perfume dele, se for preciso. Porque tem que ter. É esse o encaixe de marcação. Porque quando você diz assim, eu estou posicionado, mas o jogador o jogador do Flamengo, no caso, tá a 2, 3 metros de ti. Para um Bruno Henrique, por exemplo, que é um velocista, é o suficiente para a vaca e para o brejo. Então, essa concentração total dos jogadores que estão participando diretamente do lance ou tiverem na jogada distante, como eu citei agora, o Chapecoense atacando, o zagueiro tem que estar atento, o goleiro tem que estar atento, a concentração tem que ser total. A Chapecoense tem que parecer que está com o jogador a mais em campo, tamanha volúpia na marcação sem bola. Mas se não tiver um contra-ataque armado, ficar naquela dependência que a gente viu do Bolasio isolado, e piora depois se ele tenta colocar o Neto Pessoa, que tem menor capacidade física de percorrer grandes espaços, vai ficar muito difícil. Buscar só se defender, não é querer jogar de peito aberto, é ter coragem. Um exemplo que pode ser passado, inclusive, para os jogadores, é de que maneira o Cabo Verde enfrentou a Argentina. Eu acho que é um exemplo de jogadores que tiveram coragem, e não é aquela estupidez, a ousadia a troco de nada, não. É coragem, é convicção de que assim, eu não vou dar chutão, eu vou procurar um companheiro meu, o companheiro vai aparecer para receber o passe e a gente vai jogar futebol. É isso, porque no momento que você tá com a bola, o Flamengo não é grande. O Flamengo é grande quando tá com a bola. O Flamengo não é um time de uma marcação implacável. Então a Chapecoense tem essa possibilidade, espero que inclusive esteja pra Chapecoense molhado o gramado, não só porque eles molham por conta própria, porque chovendo, com um clima mais hostil possível pro Flamengo não ter facilidade. Essa é a questão, nós temos que jogar o jogo daquele estilo Libertadores.
0: Você participa, Coronso, 33613130, tá valendo 2 ingressos pro jogo de amanhã, Matheus.
2: Antes do Rodolfo aqui, enfim, as informações, tem uma informação de um acidente, Nova Erechim vindo pra Chapecó, informação do nosso ouvinte que o Vanderlei com um caminhão envolvido, tá? Sobre a pista agora nesse momento, então informação do trânsito.
0: Vamos lá, Andrei. Vamos lá. Ô, Rodolfo, quero saber de você também. O Vitão falou sobre essa questão de se inspirar no Cabo Verde, na Copa, nos jogos que o Cabo Verde fez. Lembrando que o Cabo Verde foi a única seleção que não tomou gol da Espanha nessa Copa do Mundo. Mas o Chapecoense também pode pegar de exemplo, talvez, uma partida dela nessa temporada. Não sei o que tu acha. Claro que não era o Rafael Lacerda, mas aquela partida contra o Botafogo, não digo nem questão tática ou algo disso. A questão da entrega, da raça que a Chapecoense teve naquela partida, que eu acho que faltou, a gente não viu, poucas vezes a gente viu a Chapecoense se entregar tanto no jogo como se entregou naquela fase, naquele jogo contra o Botafogo nessa temporada, Rodolfo.
4: E naquele dia tudo deu certo, né? Porque a gente vê que o Botafogo, ele teve várias chances de gol, inclusive próximo de acabar o jogo, e colocaram pra fora, né? O Rafael, não era o Rafael, era o Léo Vieira, não, era o Rafael. Não, era o Anderson já, era o Anderson. Anderson defendeu, enfim, e deu tudo certo naquele dia. E eu vejo que a motivação naquela oportunidade foi numa Copa do Brasil, ia passar de fase, enfim, aconteceu. Então, como o próprio Rafael Lacerda fala, né, que é jogo a jogo, e o espírito é de final do campeonato. Cara, precisa mais o que motivação para jogar contra o Flamengo, uma Série A, um time que tem aí, como o Vitão falou, jogadores de seleção, é uma seleção verdadeira, falando verdadeiramente. Agora, eu lembro de alguns treinadores que quando eu ia para o jogo, isso acabou, né? E eu não vejo o porquê disso ter acabado, se anula realmente um dos melhores jogadores do time, que ele falava assim para o meu volante, ou número 5, ou número 8, o 10 dele não pode jogar. Aonde ele for, né? Você vai atrás. Então, era aquela marcação homem a homem, que aonde o 10 ia, como o Vitão falou também, é vai atrás dele na caça. A Chapecoense, ela tá querendo igualar os outros adversários da mesma maneira que eles jogam. Ela tem que ter a identidade própria, ela tem que ter a marcação forte, principalmente quando você vai jogar com a equipe altamente qualificada e N vezes melhor do que a própria Chapecoense. Mas tem algo que, como você falou, que é a vontade, que é a inspiração, é a transpiração, é a energia do estádio. E aí é onde o futebol tem a magia, que é onde tudo pode acontecer. Então, se a Chapecoense não atacar daqui a pouco marcando, como eu sempre gosto de falar, quando você vai atacar marcando é quando o Marcinho tá de um lado, daqui a pouco o Bolazier tá do outro, enfim, já o Vano Augusto cai de um lado, enfim, quem quer que seja no ataque, os zagueiros, ele não tem que estar postado em linha, esperando o lançamento, não, ele já tem que marcar um do lado esquerdo, outro do lado esquerdo, um centralizado, outro na sobra. Por quê? Porque é um jogo diferente. Então a Chapecoense, se não for dessa maneira, der espaço para o Flamengo jogar, é fácil? Não é fácil. Mas é a estratégia que eu vejo a saída. Até agora, o Vitão tem batido nessa tecla. E eles não fazem nada diferente. É pra fazer? Não sei. Mas por que não experimentar isso? Colocar três volantes no meio de campo pra poder fazer essa marcação? Porque, Andrei, tem uma coisa no futebol que eu aprendi. Só se defender cansa. Mas cansa muito. Ver o time jogar, rodando de um lado pro outro, trabalhando a bola, finalizando, tendo escanteio. Cansa mentalmente e cansa fisicamente. Aí quando você pega a bola que vai acionar o seu meia para ligar o ataque, não tem atacante que aguenta. Observe como vai jogar amanhã os atacantes do Flamengo. Ah, mas é porque os atacantes do Flamengo. Não, é qualquer um. Todo mundo é ser humano. Então eu espero que a Chapecoense, claro, dentro da sua estratégia, ela consiga fazer aquilo que tem determinado, mas que ela possa transpirar, que ela possa fazer o seu melhor jogo, que ela possa se doar, né, como nunca se doou. E o ouvinte falou ali, a Chapecoense está apática. Parece sim que está apática, porque parece que ela só reage depois. Jogar de forma reativa não é reagir só depois que toma um gol, não é só depois que é atacado, não. Você jogar de forma reativa é daqui a pouco você, quando está com a bola, né, chegar a bola no seu pé, você reage de uma forma, como o Vitão falou, com coragem pro ataque. E não daqui a pouco só ficar ali, não, tá 0x0, tá bom, eu vou uma vez ou outra. E aí quando toma o gol, toma 2x0, e nesse jogo do Bahia a gente nem viu tanto isso, né? Nem reagiu também quando tava perdendo, mas a gente espera aí que possa evoluir, né? Tendo evolução já nesse jogo, já é um bom começo.
5: 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Você participa conosco, 3361-3130, manda seu recado, tá valendo ingresso. Como faz pro pessoal participar, Matheus Montemeso?
2: Ah, tem que mandar aqui, ó, print seguindo o West Capital Esportes, não a rádio West Capital, o West Capital Esportes no Instagram. E tem que mandar aqui resposta pra pergunta do dia hoje, né? E lembrando, quem não tem o nome salvo no WhatsApp ali, né, manda pra gente também. Tem muitos ouvintes novos participando, valendo dois ingressos pra Chapecoense Flamengo, um pra cada vencedor. Nós vamos para nossa audiência maravilhosa.
6: Bom dia, boa tarde, eu sou o Eric.
2: Boa noite, né, Silvério?
6: Passando
2: se for só.
6: Vindo Rio Grande. Simplesmente tem que empatar esse jogo pelo menos, mas é que é sem chance, né? Sem chance, né? Vai que dê uma zebra, porque empata ali com o Flamengo, tá bom já, né? Senão você vai dar uma goleada, hein? Muito fraco, quem falou. Infelizmente, fazer o quê?
2: Valeu, Silvério, abração para amigo, obrigado pela opinião aí.
7: Boa tarde, pessoal da Oeste Capital, Renato. Oi. Costa por aqui.
2: Ô, Renato.
7: Sobre o placar de amanhã, 3x0 Flamengo, me desculpe, mas pelo futebol que a Chapecoense vem apresentando, não dá para colocar expectativa, só se o Flamengo não quiser jogar. Valeu.
2: Valeu, Renato, abração para amigo aí.
8: Boa tarde, meu nome é Gabriel.
2: Fala, Gabriel.
8: E eu acredito na vitória. Se jogar bem, que nem jogou contra o Santos, conseguir uma vitória. E vamos buscar permanência. É difícil, mas vamos com fé. 2x1, Chape.
2: Valeu, garoto. Grande abraço, audiência. Mirim, alô, criançada.
9: Boa tarde, West Capital. Cara, vai dar um jogão, tá? Flamengo pensa que vão vir lá, vão vir de saltinho alto, aí vai... Mas se iroscar com a Chape, tá? A Chape é acostumada a jogar jogo grande, assim, jogar bem. Então, tu viu, já eliminou o Botafogo, né, na Copa do Brasil e tá nas oitavas. Então, eles não vêm querer tirar onda aqui, que aqui não tem pra eles, né? Então, vai dar 1-0 pra Chape aí. E vamos torcer, gurizada. Tô tudo com medo do Flamengo, cara.
2: Valeu, Tafa! Sai que é sua, Tafa! 2-1, muito sofrido, mas vamos ganhar. Mandou aqui o Carlos Campos. Quem que mandou aqui, Matias?
1: O Riquelme. Fala, Riquelme.
10: Me manda um oi aí do rádio.
1: Oi, Riquelme.
2: Os dois tá segundos ouvindo. Foram ótimos aqui.
1: Um beijo pro Riquelme, meu filho tá ouvindo.
2: Vamos lá, alô, Orides e Michelle. Deixar os abraços aqui nos textos também rapidinho, né? Turma do Golaço, aqui Thiago. Seguimos torcendo pra nossa Chapecoense. O placar não importa, sabemos aqui das nossas limitações, mas com orgulho de ser Chapecoense sempre. Quem sabe a gente não faz o crime amanhã, hein? Vai que cola. Valeu, Thiago. Paz. Ele só quer paz. Como eu diria o Charlie Brown aí, né? O Rony tá por aqui, ó. Ah, o Matias, muitos ouvintes questionaram sobre o Flamengo. Se o Flamengo vai treinar aqui em Chapecó, sei que você tem a resposta aqui. E muitas pessoas falaram, pô, mas os caras não pararam pra dar autógrafo, nem atender a imprensa, nem entender os torcedores ali no hotel, no aeroporto, Matias.
1: Não, bem blindado o elenco do Flamengo. Desembarcou de um voo fretado no aeroporto de Chapecó, na própria pista embarcou no ônibus, se deslocou pro hotel, que como eu já havia falado ontem, né, Vitor Gugli, é mais distante ali da BR, o pessoal teve que ficar na BR, só viu o ônibus, desembarcou na porta do hotel, foi pra concentração. Amanhã então, né, o Flamengo, ao meio-dia, tem um almoço, 3 horas. Olha só, eu queria essa logística pra mim.
2: Eu queria o almoço.
1: Cara, que isso?
2: Do Flamengo.
1: Velho, olha isso. Presta atenção.
11: Eu queria o almoço, não queria mais nada.
1: Não, mas eu queria isso aqui pra mim. Meio-dia, almoço, 3 da tarde, lanche opcional, seria opcional pra mim.
2: Opcional.
1: 18 horas, lanche reforçado.
2: Aê!
1: Cara, o que é isso? Que maravilha de fazer. Mas isso aqui é uma baita uma logística, hein? 19 horas e 10 minutos pra lição, 19h25
2: sair do lanche.
1: Dava pra encaixar mais um lanche aqui.
11: Matias vai querer ser assessor do Flamengo.
3: Matias e Matheus, vocês são uma dupla sertaneja aí. Como é que é aquele personagem mesmo que quando tem esse negócio tu fala assim, não vai ter contato com o público? Isso aqui eu não me lembro o personagem que fala. Gentalha é o quê?
1: O Kiko
3: é
1: do Chaves.
3: Ah, lembro, agora lembrou, né? Não tem esse negócio de tipo, um misturo com essa gentalha, né? Não me toque,
2: vem. Tem time que vem e fica com a torcida. Mas o Flamengo é mais blindado historicamente.
1: Matheus Montemes, você que é bom de matemática. 9:30 o jogo, termina mais ou menos que hora com os acréscimos aí?
2: Às 11h45, mais ou menos.
1: 11h45, meia-noite 45, saída pro aeroporto.
2: É fretado, né?
1: Fretadinho.
2: O Flamengo fretou o voo, só veio o Flamengo no avião, né?
1: É só o Flamengo, mais nada, vou fretado. É igual a todos os clubes do país, né? Menos a Chape.
12: Até o Vitão tocou num ponto interessante dessa questão da torcida. O Matias foi praticamente em todos as chegadas, né? Eu tive no Grêmio ali também, do Corinthians, não me engano, o Corinthians foi você, Matias. E todo mundo parou, o pessoal parava, tirava foto, tinha essa interação com o torcedor.
1: Foi, né? Outro hotel, né, André?
12: Aquele hotel, nesse mesmo hotel, acho que ficou o Botafogo apenas,
1: né, Matias? O hotel A foi o hotel que ficaram os times que pararam e conversaram. Até o B ficou o Flamengo e o Bragantino só.
12: Bragantino, né? Bragantino. É que Bragantino tem torcida também, né? Daí não muda nada.
1: E eles ficaram nesse hotel.
3: Mas se ele estivesse distribuindo o Red Bull na porta,
11: daí eu ia estar lá, rapaz.
1: Tem.
12: Mas daí tu não avisa. Legal,
1: eu ganhei.
12: É
1: impressionante. Cara, eu ganhei.
12: Lá em cima.
1: Tem, cara.
12: Chupando o dedo lá em cima.
2: Mas é pra pegar quantos quiser, tipo, pra revender depois assim, ó.
11: Pensar no negócio. O cara que abriu uma vendinha.
1: O pior é que é, cara. É disposição, velho.
12: Ó, na Bia Bichedinho vou eu, Matias Brasil. Agora nem sei saber.
3: É, mas lá no. E também lá tu ganha também é o pouco linguiça, hein?
11: Ô, louco!
1: Sério?
11: É, não. E se tu quiser, tu leva só linguiça, Matias, se tu quiser.
1: Sei lá.
11: Rapaz!
3: Não, tem que comprar. E é, não, é muito bom lá o.
1: É
3: tradicional, lá no Bragança Paulista. É tradicional. É claro que foi uma brincadeira.
12: Mas vamos brigar,
3: né, Matias?
12: Sim, Matias,
3: claro,
12: Brasil aí. Tu vai.
1: Não, pode ir, André. Fica à vontade pra isso aí.
12: Mas eu te trago ali uma linguiça de lá, Matias.
1: Traz?
12: Trago. Então, te entrego,
2: meu. Mas é a capital da linguiça mesmo, né?
1: É verdade, sim,
2: então?
1: É
2: claro.
12: Mas pior que eles dão.
2: O cara vai pra lá, já sabe, né?
12: O sanduichinho dele.
3: Não adianta, mas não. É que assim, o cara às vezes gosta tanto que aí ele vai pra lá, ele fala, pô, ele é capital da linguiça. Ele vai lá, come. Aí ele chega na Bahia, ele quer linguiça de novo. Aí não. Vai dar uma segurada. E não é linguiça, né?
11: O homem não quis comer nem a carajé lá, ficou comendo.
4: Já que vocês estão falando em comida, eu já até. O meu café tá quente ali, tá? Na cozinha. Só esperando o neguinho com pastel. Que aí,
11: cadê
4: foi...
11: o pastel, neguinho?
4: Não, era hoje.
11: Já come, o Vitão já botou pra gelar lá.
4: A gente só tá aguardando.
11: Tá gelada, não sei de nada.
4: Tem live pré-jogo e nada no pastel ainda.
11: Pois é, manda neguinho. Manda neguinho. Junto com nós,
4: acabei com a resenha. Acabei com a resenha.
11: Olha o que ele arrumou pra
13: vou comprar ele, ó. Ô neguinho, tudo bem? Tô mandando áudio pro neguinho. Cadê o pastel, neguinho?
11: É, vou de fome, neguinho. 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
2: Só trazer um destaque internacional que eu achei bem interessante para a audiência do Golaço, mas a gente pode trazer mais de manhã. O parlamento francês aprovou hoje um projeto de lei que proíbe crianças e adolescentes menores de 15 anos a usar redes sociais. É o primeiro país da União Europeia a barrar o uso de aplicativos, a exemplo do TikTok, para essa faixa etária até 15 anos. A aprovação no Senado se deu através de 279 votos a favor e 81 contra. O presidente francês, Emmanuel Macron, quer fazer da proteção das crianças, redes sociais e da regulamentação do tempo de uso das telas uma das principais conquistas do seu segundo mandato, que termina em maio de 2027. Isso já estava há algum tempo sendo discutido. O Reino Unido aprovou uma medida semelhante para menores de 16 anos, mas vai ter início só para 2027. E o texto da lei francesa também inclui a proibição de celulares no ensino médio, assim como já ocorre no ensino fundamental. Muito interessante aqui essa notícia de agora há pouco, né?
11: Bem importante também essa informação, claro que amanhã no Sonho Cafeirão a gente vai falar disso e muito mais sobre Chapecó e região. Diga lá, Matias Brasil.
13: Acabamos de receber um pix aí do pessoal da Gigi Pinturas
11: com pastel. Já subiu.
13: Muito obrigado.
11: Não. Neguinho não dava, Neguinho.
13: Muito obrigado. Quero
11: moeda
13: agradecer.
11: Digital. Já foi de novo, Neguinho. O Neguinho não aprende, coitado. Neguinho.
4: Nem a onça consegue comer o peixe.
11: Já foi de novo o pastel, né? Mas
13: não, só agradecer aqui. A gente
11: obrigado, Neguinho. Obrigado.
13: Eu sou um cara muito honesto. Olha acabamos aí de receber o pix aqui, eu já tô pedindo
11: veremos, vamos ver se
2: R$18
13: o papel foi aqui. Qual outro?
4: Ah, que ele tava duas notas de 50 e uma de 100.
13: O papel não comprava nada, amigo.
4: Mas o Neguinho tá sabendo, né? Tá gravado aí, Neguinho.
11: Sabe que olha, tá gravado. Esse mesmo valor ele mandou no Pix. Vai vir os pastéis, vai comprar lá. O Matias lembrou lá do Luxemburgo quando falou e o Daniel Furlan usa no fala de cobertura, né? Nunca provaram nada contra
4: nunca, exatamente.
11: Nunca provaram nada contra
13: político, velho.
11: Ô, Matias, vamos falar de coisa séria. Porque o Ítalo tá de saída da Chapecoense, é isso, Matias?
13: Exatamente, o jogador Ítalo, ele já saiu, inclusive, né? Ele, que é um atleta que já foi, né? Ele está indo para a Coreia do Sul. O Ítalo vai vestir as cores de um time da Coreia do Sul. Ele não veste mais as cores da Chapecoense nessa sequência de temporada de 2026. Participando de 30 jogos nesse ano com um gol marcado, o Ítalo, ele vai por empréstimo para esse time da Coreia. Ele não encerra o seu vínculo com a Chapecoense. Ele vai por empréstimo para a Coreia. O jogador, ele teve o seu contrato prolongado com a Chape. Ele teria contrato até o fim da temporada de 2027 com a Chapecoense. Foi prolongado até o fim de 2028. E ele vai com uma forma de empréstimo. Opção de compra para esse clube coreano. Vai ter opção de compra do Ítalo, tá? Não obrigatoriedade, sim opção de compra do jogador. E agora fica aí, já se encaminhando para a Coreia, onde vai ficar a disposição do seu próximo clube vestir as cores do clube coreano. Não veste mais as cores da Chapecoense.
11: Jeonbuk Motors, o time que...
13: Como é que é?
11: Jeonbuk Motors.
2: Mas é a primeira ou segunda divisão?
4: Mas ele vai jogar a primeira divisão do futebol coreano, né?
11: Eu já trabalhei pro Yeonan Dragons, lá da Coreia. Esse time aí, se não me engano, é verde e amarelo até, não é?
4: Exatamente. É. Tem brasileiros,
11: tá? Mas funciona, viu, Matheus?
13: Repete o time,
4: tem
13: por favor.
4: Repete o time, por favor.
11: O Vitão sabe pronunciar melhor. Jeonbuk
4: Motors. Jeonbuk Motors aí. Tem o Oberdan, né? Jogador que passou pelo Figueirense.
11: Jogou no meio campista.
4: Jogou.
11: Santa Catarina.
4: No Santa Catarina. O Barra e no Figueirense.
11: Olha, passou, vou te falar.
4: Tem mais brasileiro ainda, então. Tem o Thiago Orobó e também tem mais o nome Bruno Mota. Tá, três jogadores aí que são brasileiros.
11: Quem fez um golaço aí nas últimas rodadas lá do chinês é um que os torcedores da Chapecoense lembram bem, que é o Bruno Nazário. O Bruno Nazário junto com aquele Gustagol, lembra? Que começou no... apareceu no Criciúma, depois jogou no Corinthians. Os dois jogam junto mesmo no time da China. E aí eu tava fazendo um trabalho relacionado ao futebol chinês, né? Que eu tenho um cliente lá.
3: e acaba que eu vendo o jogo, o adversário que tava contra o time que ele ia jogar, o Bruno Nazário fazendo belas jogadas e ele fez um golaço, cara. Fez um golaço, é que acaba não passando pra cá, né? E o próprio jogador às vezes não divulga, às vezes... Deve ter divulgado na rede social dele, mas... Ele fez um baita de um golaço, ele é o camisa 10 e é um dos craques lá da Liga Chinesa. Ele foi bem aqui na Chapecoense, né?
12: É, e até o outro, Bruno Mota, a gente falei aqui, que também é brasileiro, também tava jogando aqui no futebol catarinense. Jogou no Camboriú em 2022 e aí foi pra Coreia, é o terceiro time dele lá na Coreia, então já tem brasileiros também nesse elenco. Elenco onde o Ítalo vai jogar na Coreia. Bom,
2: o Ítalo, Matias, era um 12º jogador. Quando o Ítalo não tá, agora não vai estar tá a partir de agora, quem são as opções quando o Marcinho não estiver jogando? Que isso me preocupa, o Ítalo, apesar de estar mal nos últimos jogos, era sempre um 12º jogador ali.
13: E ele tem o Rubens vai ser uma das peças que vai voltar a ficar mais vezes à disposição, né? O Garcês, que está entregue ao departamento médico, vai estar retornando, vai voltar a ficar à disposição também. São jogadores que são peças que podem se tornar reposição para ele, né?
12: O Cassinho, jogador da base, também pode ser uma claro, dessas peças? Ou...
13: Pode sim.
12: E o Rodrigo Endro também.
3: É, o Rodrigão o também, que apesar de também jogar de centroavante, né? Também joga pelo lado direito, né? Inclusive na base, né? O último jogo. Jogou aberto, né? Pela direita. Mas eu imagino que a Chapecoense deva buscar ou vai fixar o Bolazo pelo lado do campo. Digamos que o substituto do Ítalo seja o Bolazo, e aí eles vão contar agora com o Túlio na frente, o centroavante contratado, mais o Franco Rossi, que a gente não sabe quando vai poder jogar, né?
13: O Rafael Lacerda falou sobre isso hoje, tá, Vitão? Na entrevista coletiva, ela foi bem extensa, mas ele comentou que ele está tentando conversar com os jogadores para entender onde eles jogam melhor, né? Qual que é a posição mesmo de ofício. E ele falou, inclusive, ele até comentou, o Bolazzi, a gente está usando ele aqui como centroavante, mas ele é jogador de lado. Ele até comentou sobre isso, né? Então pode se tornar mais uma opção, né?
12: É, vale lembrar também a questão do Ítalo, há um tempo já, Vitão, Rodolfo, ele tinha caído, assim, na questão de produção, de rendimento, do que apresentou, do que a gente sabe, que a gente esperava também do próprio Ítalo. E tem também o Rodolfo Vitão, a questão que o atleta também, ele ganha bastante. O Ítalo já tinha um salário, um valor também razoável que recebia aqui na Chapecoense, pode movimentar os cofres no futuro. É empréstimo com essa opção de compra, se for bem na Coreia, pode ser comprado também pelo time coreano.
4: É, a questão do atleta, ele tem que ter uma consciência que a sua profissão ela é de curto prazo, né? Poucas profissões existem com um tempo tão curto, né? Vou colocar aí 15 anos para um atleta que ele desponte e vá até o final desses 15 anos numa regularidade. Porque existem muitas coisas que envolvem futebol, né? É uma fama muito rápida, é um dinheiro que chega aos seus cofres muito rápido, então ele começa a perder o valor do dinheiro. E a ascensão do Ítalo, ela foi rápida, só que quando ele chegou no patamar, vamos dizer, na Chapecoense, que é o teto aqui, é uma Série A do brasileiro, podendo chegar uma Sul-Americana, uma Libertadores, ele acabou caindo de rendimento. E isso, o extracampo, quando a gente fala de extracampo, é gerenciar a sua carreira, é a sua parte emocional, é o rendimento. E ele vai para um futebol, que é o futebol coreano, que exige muito a disciplina. Ele tem um nível extremo de disciplina, de foco, de dedicação física. Então, talvez para ele, com a idade que ele tem, vai ser muito importante ele entrar nesse ritmo. Porque lá, além da cultura do trabalho, aquela dedicação, né, existe um pilar fundamental na Coreia. Eu digo isso porque eu já tive amigos que jogaram lá. É o crescimento contínuo de um atleta. Se ele treina hoje, ele tem uma deficiência, amanhã ele tem que ir para o trabalho, ele tem que pedir que precisa melhorar a perna esquerda, que precisa melhorar o cabeceio. Isso eu estou falando também no futebol, porque isso é de uma forma geral. Então o Ítalo, ele vai ter essa experiência e que ele possa evoluir a cada jogo. Então eu falo isso e aproveitando aqui fazer o meu mechan, porque eu trabalho hoje com mentoria para atletas. E eu trabalho com atletas jovens que têm um sonho de ser atleta. E uma pergunta fundamental que eu faço para eles é: você ama o futebol ou você ama ser famoso? Ou você ama aqueles jogadores que estão num patamar elevado? Porque quando ele chega num patamar desse, ele esquece o futebol. Então ele tem que amar o futebol, ele tem que querer mais. E o Ítalo era uma peça fundamental na Chapecoense, que a gente pediu o ano passado na Série B, tem que colocar o Ítalo, porque quando ele entra desequilibra, e esse ano ele se igualou, a força dele já não era mais a mesma, a velocidade, as escolhas não era, e qual foi? Aonde foi o erro? Onde foi que ele perdeu esse time? Onde foi o foco? Eu não sei, mas ele mesmo tem que se indagar, porque ele tem um potencial enorme. O Ítalo tem 22, 23 anos, 24, né, Matheus? Eu não lembro, tá por aí. Mas
2: com 23 anos
4: 23
2: hoje.
4: Anos. Quando tinha o Bruno Henrique que vai estar amanhã no gramado, 23 anos, 22 anos, ele estava, sabe aonde, Matheus? O Bruno Henrique, Matheus, sabe onde é que ele estava com a idade
2: dele? Onde?
4: No campo de várzea. Ah. O Bruno Henrique estava no campo de várzea, futebol de areia, jogando. E onde é que o Bruno... Então, o
11: Ítalo... Copa Itatiaia.
4: Exatamente. Em Minas Gerais, depois foi para Goiás, enfim, foi para o Tubiara. E aí foi para o Goiás e fez a carreira dele. Por que eu cheguei nesse ponto? Porque o Ítalo está muito mais acima do que o Bruno Henrique estava na idade dele. Aí você pode dizer, ah, mas ele pode chegar muito mais do que o Bruno Henrique. É só ele querer. As características são parecidas. O Bruno... Ele não teve nenhum trabalho que pudesse levar ele a um grau maior. Mas quando ele chegou no clube, ele se dedicou, ele trabalhou muito, ele já tinha já aquele dom, mas ele trabalhou no campo de terra, onde tinha um domínio, onde ele tinha que ir para cima, ele não perdeu essa coragem. Então o Ítalo, ele ainda é um ativo do clube, ele vai para essa transição, né, para um futebol coreano, que ele possa aprender todo esse extracampo e que ele possa querer ser melhor do que ele mesmo, querer buscar, porque só quem vai ganhar com isso é ele e a própria Chapecoense. Então, eu desejo para o Ítalo aí uma boa sorte, que Deus acompanhe nessa nova trajetória.
14: 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E aí, Vitão, também quero saber a tua opinião agora. Essa saída sacramentada, o Ítalo já se esperava que ele fosse deixar o clube nessa janela agora por empréstimo. Então já tem destino, vai para a Coreia, o atacante da Chapecoense.
11: Bom, só para salientar ainda mais, né, alguns detalhes que o Rodolfo falou, a questão do Ítalo, né, o Ítalo acompanhou o início dele, o Ítalo era jogador de meio campo, né, ele era na verdade um camisa 8, né, um segundo volante, e que chegou um momento que foi colocado pela sua velocidade, né, pela sua força para dar aquelas arrancadas, foi colocado pro lado do campo, começou a funcionar, e então... Ele é um jogador que tinha muitas questões a ser melhoradas, né? Ele era um cara que tinha que ter um trabalho paralelo realmente de finalização, um trabalho de melhor tomada de decisão, melhor orientação, porque ele tem algumas valências muito importantes, mas às vezes a tomada de decisão dele é que é muito errônea ainda. E às vezes o que acontece dentro de um clube, no caso da Chapecoense, a comissão técnica, por exemplo, fixa, às vezes não tem alguém focado para esse tipo de situação, né? De melhoria individual do atleta. E o jogador, às vezes, não busca isso externamente. O que acontece com o caso do Ítalo, eu já vi acontecer muitas vezes. Eu lembro, quando surgiu no futebol lá de Xerém, no Fluminense, o Marcelo, lateral esquerdo, e o Lene. O Lene era um menino que jogava de atacante, e que, claro, por ser atacante, o Marcelo, lateral esquerdo, o Lene é que tinha mais visibilidade, mais capa de revista, na época que ainda tinha esse negócio de capa de revista, né? Manchete nos jornais, agora são os portais. E o que aconteceu na época? O Marcelo aceitou ir para uma situação, sabendo que seria reserva, ia ser trabalhado no Real Madrid, para talvez ser o substituto do Roberto Carlos. E ele abraçou essa ideia, ele ficou muito tempo se preparando e esperando. O Lene não aceitou determinadas situações, pediu valores altos, o que aconteceu com cada um. Se você estiver na sua casa e quiser pesquisar, você vai... Marcelo, você sabe, um dos maiores laterais esquerdo da história do futebol, um dos maiores vencedores da história do futebol. E no caso do Lene, foi um cara que meio que ficou pelo caminho. Acontece o quê? O vislumbre, gente. Muitos dos garotos, eu não falo particularmente do caso do Ítalo, muitos garotos que vêm de uma situação que às vezes ele já ganha muito mais do que o pai dele, quando ainda nem deu certo. E chega um momento que ele faz um segundo contrato, por isso que eu ouço falar dos mais experientes da bola, você vai conhecer o jogador quando ele fizer o segundo contrato. Que é quando ele passa realmente a ganhar mais, aí ele passa a frequentar outros lugares, se relacionar com outras pessoas, muitos deixam até, viram as costas para pessoas que estavam com ele até aquele momento. Repito, não estou dizendo que é o caso do Ítalo, estou exemplificando que acontece no futebol. Um garoto que às vezes não imaginava tá ganhando um salário que é quase de presidente da república, de uma hora para outra tá ganhando um salário 5 vezes da presidente, né? Um valor muito alto do que se equivale para um garoto que assim, não tem nenhum executivo que trabalha de funcionário aqui na cidade, que tem um salário de um jogador hoje, né, de Série A, quando tem renovação e valorização, que foi merecida. Só que ele não correspondeu à altura à sua valorização. Por isso que a Chapecoense, para não perder o time, renova o contrato para se proteger, né, para poder ter uma margem de negociação,
3: E se ele for bem na Coreia, os coreanos devem comprar o atleta, né? Ou não sei de que forma foi feito esse contrato exatamente pra gente poder falar. Às vezes tem metas que o jogador, se atingir, ele pode ser comprado. A diferença entre opção e obrigação de compra. E que ele tenha uma boa sorte, porque lá é um lugar onde ele tem que focar somente no futebol. Não tem tantos atrativos externos. Quando você vai pra China, Japão, Vietnã, esses locais, ou o cara entra no eixo, ou ele, então ele volta rapidamente. Eles não seguram lá, não. Então que ele possa... todos esses lugares, as pessoas acham que assim, chegou o brasileiro, ele faz o que ele quer. Muito pelo contrário. A não ser que ele seja uma baita estrela, não é o caso dele. Então, ele vai ter que pelear bastante para poder ele conseguir atingir objetivos que ele até acho que ele possa conseguir jogando na Coreia, porque às vezes o jogador com menor pressão no dia a dia, tendo esse foco, ele consegue ser mais profissional e aí melhorar como jogador, né?
0: 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Vamos com o recado da audiência, galera participando.
2: Vamos lá pra turma então que tá participando pelo nosso WhatsApp. Chapecoense vai meter 3-1 no Flamengo. E falou o seguinte, ó: eu fui lá com meu filho pra ver se algum jogador do Flamengo parava pra dar autógrafo, o que não aconteceu. Achei uma falta de respeito com nós, torcedores do Flamengo. Mandou aqui nosso ouvinte, Aziza. Aziza, infelizmente, é mais comum do que se imagina aí. O pessoal, contra o Flamengo vai ser um jogo diferente. Eu acho que não vai ser toda vergonha jogar totalmente retrancado, porque o Flamengo vai jogar com a posse de bola mesmo, e esse jogo é diferente da reação tática em relação aos últimos jogos, tá? Ainda mais Chapecoense jogando aqui em Chapecó. Quem mandou pra gente foi o nosso amigo Carlos Michel Branco. Valeu, Carlos, grande abraço.
15: Boa noite, aqui é o Guilherme. Amanhã vai ser parelho o jogo. Uma hora a Chape vai defender, outra hora o Flamengo vai atacar. 3-0 Flamengo amanhã, infelizmente.
2: Valeu, Guilherme, grande abraço pro amigo.
16: Fala, pessoal. Favorito pro jogo amanhã, 3-1 pro Flamengo. Somos Chapecoense do coração aí, mas do jeito que tá nosso time aí, não dá pra acreditar. Beleza, gurizada, tamo junto e misturado. Quem não estiver na West Capital, fuja, ó.
2: Fuja, fuja, Diego, grande abraço.
17: Boa noite, galera da West Capital, tudo certo? Cara, infelizmente, a Chape não leva nesse jogo aí. O Flamengo é muito superior a Chapecoense, né? Sem querer comparar, né? Me coloca no sorteio aí. Grande abraço.
2: Valeu, Fabiano. É isso aí, um pouquinho dos nossos ouvintes para medir o termômetro, a temperatura para amanhã.
0: Vamos fechando, vamos para o nosso último intervalo, porque daqui a pouquinho a gente vai falar um pouco mais e ouvir o Rafael Lacerda, que falou sobre motivação nesse elenco. Vamos ouvir o setorista do Flamengo, Mauro Santana, e também Jorge Jesus, que falou que tinha acerto com a seleção brasileira, tinha feito até uma pré-lista de convocados, depois caiu fora. Daqui a pouquinho a gente vai falar um pouquinho mais sobre isso no nosso golaço. A gente volta já.
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0: 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Vamos com o João Mauro Santana, setorista do Flamengo, vai atualizar informações do adversário da Chape. Seja bem-vindo.
1: Um abraço aos amigos da Rádio Oeste Capital FM. Aqui Mauro Santana, setorista do Flamengo. Já me encontro aqui em Chapecó para a partida de amanhã entre Chapecoense e Flamengo, 19ª rodada do Brasileirão, a retomada do calendário do futebol brasileiro, marcando presença no Hotel Kinderman, a concentração da delegação rubro-negra em solo chapecoense. O técnico Leonardo Jardim, que realizou pela manhã o último treinamento ainda no Rio de Janeiro, no Ninho do Urubu, em Vargem Grande, na zona sudoeste da cidade maravilhosa. E após o treinamento, ele tomou uma decisão que pode mudar os rumos da partida de amanhã. Arrascaeta está relacionado. O jogador, que não atua desde o dia 29 de abril, quando sofreu uma fratura na clavícula direita e, na sequência, já à disposição da seleção uruguaia, ele sofreu uma nova lesão, desta vez muscular, o jogador não atua. No entanto, ele já vinha fazendo um trabalho de transição e de fortalecimento muscular, foi liberado ontem pelo Departamento Médico do Flamengo e com o aval do diretor médico da delegação, Dr. Fernando Sasaki, está à disposição da comissão técnica. Além de Arrascaeta, outras novidades com relação à equipe que vinha trabalhando na intertemporada na preparação para a retomada do calendário do futebol brasileiro, os jogadores que estiveram a serviço da seleção, com Alexandro, Danilo e Léo Pereira sendo relacionados, assim como Gonçalo Plata, que também esteve na Copa do Mundo defendendo o Equador. Jorge Carrascal, que foi o último jogador que esteve na Copa a serviço da seleção colombiana, este ainda não foi incorporado de maneira definitiva. Além disso, outra ausência é de De La Cruz. O atleta, mesmo se encontrando em plenas condições físicas, por conta do seu problema crônico no joelho direito e o gramado sintético da Arena Condá, ele acabou sendo colocado, portanto, no Rio de Janeiro. Vai continuar fazendo controle de carga para que possa enfrentar o São Paulo na sequência do Brasileirão. Além disso, o técnico Leonardo Jardim também tem problemas de jogadores entregues ao departamento médico. Léo Ortiz continua no trabalho de transição, se recuperando de uma lesão muscular, enquanto Lucas Paquetá, também lesão muscular, está entregue à fisioterapia. Luiz Araújo, o jogador que atuava pelo Flamengo nas partidas amistosas, recebeu uma pancada diante do Olímpia no joelho e, por conta disso, acabou gerando um trauma e não tem ainda período para retorno. Essas são, portanto, as ausências do Flamengo para a partida de amanhã. Um forte abraço para toda a galera ligadíssima aqui na Rádio Oeste Capital FM.
0: Valeu, valeu, Mauro Santana. Mauro Santana vai estar aqui no, amanhã no, no,
2: já está,
0: na Arena Condá?
2: Sim,
0: já está. Então ele vai ter prazer de ver um excelente gramado, que é o gramado da Arena Condá, né? O pessoal aí do Rio de Janeiro, que às vezes faz

0: crítica sem saber a verdade, mas um grande gramado da Arena Condá, o senhor Mauro Santana vai poder acompanhar também. 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Vamos ouvir a Rafael Lacerda, ô Matias Brasil.
1: Rapidinho aqui, o último trecho da entrevista coletiva com o técnico Rafael Lacerda, falando um pouco sobre o que esperar da Chapecoense e como surpreender o Flamengo na Arena Condá. Vamos ouvi-lo.
2: Primeira coisa, a gente precisa estar organizado. Teve alguns momentos do Bahia em que a gente, mesmo sem sofrer gols com eles em posse, nós nos desorganizamos. Então, a gente utilizou o treino de ontem justamente para manter uma equipe organizada o tempo inteiro. Seja no bloco alto, seja no bloco baixo, seja em bola parada, seja em laterais, a gente precisa estar organizado, é o primeiro ponto. A gente precisa ser agressivo na marcação. Quando eu falo essa questão que nem o Benfica conseguiu, é tu entender o que tu pode fazer. Porque existem várias formas de tu anular de tu conseguir anular um adversário, de controlar o jogo, já falei sobre isso, controlar com e sem a bola. Mas tu precisa ser inteligente. Óbvio, eu sei o que o torcedor quer do time. Mas e aí? Eu vou com a emoção ou vou com a razão? Eu preciso ir com a razão. É óbvio que eu quero ter uma equipe que marque o tempo inteiro alto aqui, é óbvio que eu quero ser protagonista aqui, mas eu preciso entender o contexto, eu preciso entender o adversário que eu vou enfrentar. Eu preciso ver o que esse adversário já fez contra todos os outros times. Significa que nós vamos baixar o bloco? Não, não é isso. Só que, cara, a gente estudou muito, eu não posso adiantar aqui o que a gente vai fazer, porque senão já é difícil a situação, né? E eu ainda dar mais arma para o adversário? Eu preciso ter uma equipe organizada, é o primeiro ponto. Eu preciso ser agressivo na marcação. Eu preciso ser uma equipe vertical, uma equipe que não tente ficar com uma posse pela posse. Isso me incomoda, posse pela posse. Eu preciso ter uma posse progressiva para a gente tentar entrar no campo do Flamengo. Eu preciso povoar a área. Eu preciso aproveitar as oportunidades de bola parada que a gente vai ter. Eu preciso tentar, em algum momento, ter o controle da partida, até para respirar, para a equipe ter um momento, né, de mais tranquilidade, porque são atacantes agressivos, a equipe do Flamengo muitas vezes é 4 homens lá na frente, e eu tô com uma linha de 4. Então eu preciso ter esses momentos dentro da partida. Agora, o cenário é o jogo, é as análises que a gente teve sobre o Flamengo, é marcar as individualidades, eles têm jogadores que individualmente podem decidir uma partida, então ganhar duelo, precisamos muito ganhar duelo. O primeiro gol do Bahia passa por uma perda de duelo, a gente mostrou a imagem no intervalo para os jogadores. Parecia que tinha mais jogadores do Bahia por dentro, não tinha?
1: Tá então, né? O Rafael Lacerda falando um pouco mais sobre o que tentar fazer para surpreender o Flamengo.
0: 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Quem vai levar os ingressos, Matias?
1: Tan. Vencedor número 1, Michel. Final do telefone 6228. Alô, Michael. Michael.
0: Michael.
1: 6228.
0: Atacante do Flamengo.
1: Esse mesmo, viu? Um abraço pra você. Leva aí, então, o primeiro ingresso. Vencedor número 2 é uma mulher aqui, ó. Bianca Cristina. Final do telefone 0334. Alô, Bianca Cristina. Então, o Michael e a Bianca Cristina levam os ingressos, André.
0: Valeu, valeu, galera que participou. 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A gente vai fechando o nosso golaço nesta terça-feira. Voltamos amanhã, 5 horas da tarde. E claro, dentro do Sonho Café News, nos três tempos do golaço, porque amanhã é dia de Chape, Chape e Flamengo. E agora vem Ana Miller aqui na programação da Oeste Capital e tem a nossa live pré-jogo pelo YouTube. Daqui a pouquinho, a partir das 7h15, você acompanha também todos os detalhes para a gente analisar ainda mais de Chape e Flamengo. Um forte abraço e ótima noite dessa terça-feira.
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Chegando no seu radinho, chegando no seu celular, chegando no som do seu carro, da sua casa, da sua sala, do seu escritório. Seja bem-vindo, como a gente ama fazer parte do seu dia a dia, como a gente ama estar aí no seu ambiente, no seu esconderijo. É bom demais, é bom demais. E o melhor, gente, não importa onde você tá nesse momento, o nosso Deus maravilhoso tá aí junto com você. Ele te conhece profundamente, no mais íntimo do seu ser, sonda o seu coração, sonda os seus pensamentos, sabe o que você precisa, sabe o que você tá pensando. Então faz o seguinte, convida ele para fazer parte da sua vida, convida ele para fazer parte do seu dia a dia e agradece por a oportunidade de viver mais uma terça-feira, mais um diazinho da semana. E chega por aqui também para falar com a gente, me contar como é que foi o mês de julho. Tá terminando, né, gente? Como é que foi esse início de semana pra você? O que, que vai rolar ainda durante essa semana? Fique à vontade pra pedir oração, compartilhar com a gente uma história da sua vida, um testemunho. Sinta-se em casa, 3361-3130, 3361-3130 pra você interagir com a gente. Participar, contar sua história e sentar na nossa roda de mate do final de dia aqui da Oeste Capital. Da tarde, simbora, que não pode parar, o amor de Jesus nunca falha por nós. A gente pode falhar, a gente pode errar, a gente pode cansar, mas o amor de Deus, ó, nunca falha. Pode encher a boca pra falar isso, nunca falha, nunca falhará.

0: Teu amor não falha, Nívia Soares abrindo todas por aqui. Você pode continuar nossa playlist pelo 3361-3130, 3361-3130. Quero saber quem vai abrir a nossa programação hoje, sendo o primeiro a participar. Vamos ver quem chegou no pódio, quem abriu a fita no dia de hoje. Alô!
1: Olá, tudo bem? Boa noite!
0: Boa noite!
1: Olá, Roma aqui do Bela Vista.
0: 19-3, mandou mensagem.
1: Terça-feira abençoada. De trabalho.
0: Maravilha!
1: E ouvindo Pode Crer. Um
0: que
1: abraço,
0: bênção.
1: Ótima noite pra todo mundo aí.
0: Um abraço, Adelar! Que sua semana seja maravilhosa, com a presença de Deus te guiando em tudo, meu querido. Hello!
2: Boa noite, Ana, tudo bem?
0: E aí?
2: Trecho de Chapecó, o Pestre, e depois voltando pra Chapecó.
0: Maravilha,
2: muita
0: querido.
2: Muita chuva.
0: Chuva, né?
2: Manda, toca a música aí pra nós, qualquer uma. Da tua escolha.
0: Oh, meu Deus, que responsabilidade! Que responsabilidade! Um grande abraço, boa viagem pra vocês. Eu quase não consegui descer do carro aqui de tanta chuva quando eu cheguei. Agora pra trabalhar uns minutinhos atrás. Realmente deu um pancadão de chuva aqui em Chapecó, nessa região, pelo menos aqui do vento minuano, que a gente costuma chamar, aqui na saída pra Seara, onde tá localizado o Grupo Condá. Realmente tava pesada a chuva, mas agora deu uma acalmadinha. Só tá uns pinguinhos lá fora, mas na região toda, hoje o dia foi assim, né? Vem aquele chuvão, aí dá uma tranquilizada, daqui a pouco volta o chuvão de novo, né? E rega a terra. Quem mais com a gente por aqui? Buenas, Marcos Pereto, terminando o mês de julho com essa maravilhosa, maravilhoso entardecer, né? Ah não, ele tá falando aqui o sol nascendo na Rocinha. Na Rocinha, gente... Gostaria de pedir uma música, Bênçãos que não tem fim, da Isadora Pompeu. Tá passeando ele de Kombi com o amor da vida dele ali, né, do ladinho. É, você que quer acompanhar aqui, ó, a rotina de viagem dos nossos ouvintes, é o @foragidosdarotina. @foragidosdarotina mandou ali fotos lindas, realmente, do sol nascendo na Serra da Rocinha. Que Deus abençoe a viagem de vocês e obrigado pela sintonia. Vamos ouvindo então, Bênçãos que não tem fim, da Isadora Pompeu, por aqui. Aí eu já atendo os dois pedidos, né? Ele pediu ali pra eu escolher uma música, então vou aproveitar. Que o Marcos solicitou uma música aqui e vou mandar pro Rony também. Obrigada, Rony, pela sua sintonia. Que Deus abençoe você. Simbora com bênçãos que não tem fim. A gente nunca consegue contar, né? Às vezes a gente para, agradece a Deus por algumas bênçãos, mas a gente nunca lembra de todas pra assim, ó, nomear, né? Não tem como. Deus é infinito em graça.

Tem que agradecer por atacado, né? Obrigada, Deus, por todas as bênçãos, aquelas que a gente nem consegue imaginar, né? Lembrar ou contar agora, mas eu sei que só pelo fato de a gente estar respirando já é uma bênção dada pelo Senhor. Só pelo fato de a gente ter a oportunidade de viver mais esse dia já é uma bênção, né? De estar com as pessoas que a gente ama, de ter o provimento nas nossas mesas, de ter o trabalho.

0: pro WhatsApp 3361-3130. Quero conferir quem já tá por aqui com a gente. Buenas!
1: Boa noite, boa noite!
0: Boa noite,
1: nós
0: boa noite!
1: Novamente,
0: que bom!
1: Toca pra nós aí, Rodox, olhos abertos.
0: Opa!
1: Ah, pense num som top.
0: É verdade.
1: Forte abraço, Deus abençoe.
0: Amém! Deus abençoe você também. Olhos abertos do Rodox na área, na ponta da agulha. Agora pra você, ouvinte do Pode Crer. Arrasou com o pedido, né? Nossa, arrasou, Paulo. Deus abençoe.

0: Rodox, fechando mais uma sequência, os olhos abertos por aqui, a nossa música de hoje. Pedido da nossa audiência, vocês não vão lembrar, né? A maioria de vocês nem sabe, mas Rodox nasceu em 2001, logo depois que o Rodolfo Abrantes deixou o Raimundo. Vocês lembram do Rodolfo Abrantes? Pois é, pesadão, né? Então ele se converteu e aí ele montou a Rodox. E o primeiro álbum dele, o Estreito, o Rodolfo gravou praticamente tudo sozinho, incluindo guitarra, baixo e voz. E a banda só ganhou sua formação completa depois que o disco já estava pronto pra sair por aí tocando, né? E outra curiosidade, gente, que o nome Rodox era um apelido de infância do próprio Rodolfo. E como ele tinha produzido quase o CD todo, né? Ele colocou aí o nome da banda a ele, né? Porque foi tudo ele que fez. Mas agora, depois de 20 anos, né? Imagina, em 2001 eles formaram a banda. Agora, depois de 20 anos longe dos palcos, a banda voltou com a formação original em uma turnê que está reunindo aí os antigos fãs e apresentando o som para essa nova geração. Depois de a gente acostumar, né? Você que acompanha o Rodolfo agora sabe que ele estava mais no chip, nas músicas mais calminhas, né, e tudo mais, e voltar para o rock pesadão está sendo uma fase diferente, né, do Rodolfo, voltando com a banda antiga agora de uma nova forma aí, rodando Brasil inteiro, tocando as músicas antigas lá da primeira formação em 2001. Bom demais!
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0: E fica muito melhor quando você e eu nos encontramos com Deus aqui na programação da FM da galera da sua Oeste Capital. Olá, boa noite pro Paulo Padilha. Tudo certo, Paulo? Trabalhando, ouvindo a rádio, né? Na sintonia certa. Que Deus abençoe, meu queridão. Que Deus abençoe. Ele mandou um áudiozão aqui. Vou ouvir o Paulo. Ó, eu tô com os rock pauleira ainda do Rodox aqui no fundo. Vou tirar pra gente ouvir direitinho o Paulo. Cadê você, Paulo?
2: Boa noite, tudo bom? Paulo Padilha pro lado de cá. Mandei uma fotinha pra tu ali, mas vou mandar um áudio também, né?
0: Claro.
2: Coloque pra nós aí, Guilherme Camargo. Deus proverá.
0: Deus, né? Proverá.
2: E que manda tudo pra bem longe essa tempestade que tá pra vir aqui.
0: Amém.
2: Pro Chapecó, região, né?
0: Aliás,
2: e desejar uma feliz, né, e abençoada noite a todos nós. Beleza, Renan? Um abração de asa aí, pra não esquecer de ninguém. E fico aí, marcando a audiência como sempre, né? E o meu tchau, obrigado.
0: Tchau, obrigado.
2: E pode crer.
0: Pode crer, meu garoto. Ele pediu Deus pra virar com quem mesmo? Já me esqueci. Não.
2: Tudo pra bem longe essa tempestade.
0: Pera aí.
2: E desejar uma feliz e abençoada noite
0: quem
2: a todos
0: que era
2: nós.
0: Música?
2: Beleza, Renan? Um abração de asa aí, pra não esquecer de ninguém. E fico aí, marcando a audiência contada que tá pra vir aqui. Manda tudo pra bem Guilherme Camargo.
0: Guilherme
2: Deus
0: Camargo.
2: Deus proverá.
0: Vamos ver se eu acho aqui com Guilherme Camargo. Deixa eu ver. Tomara que tenha. Aqui, meu garoto. Eu tava achando que era uma coisa, é outra coisa, ó.
3: Eu posso até estar aflito.
0: É um regzinho.
3: Derrotar.

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1: O Sadi tá aqui com a gente também, Sadi. O Sadi quer o ingresso pro jogo de amanhã. Sabe o que eu também queria? Quero muito. Amanhã eu vou dar um jeito de assistir esse jogo, né? Amanhã, inclusive, gente, nós não nos falaremos por aqui, né? Por causa do jogo, né? O nosso timão. Ah, oh, meu Deus, misericórdia, né? Vai enfrentar o Flamengo. Ai, Jesus, toma conta. Cuida do nosso verdão. Oi, Jesus, não vai ser fácil, né? Mas vamos lá, vamos com fé. Boa noite, estamos na escuta. Toca Refúgio de Adoração, Deserto, uma grande... Deixa eu ver. Uma grande pedida, viu? Uma grande pedida. Não deixou aqui o nome? Deixa o seu nome, seu telefone, a cidade de onde está falando. Brincadeira, não precisa deixar o telefone, não. Só o nome mesmo. Boa noite, Ana, fazendo aplicativo, curtindo, pode crer com os passageiros. Se der, toca som, milagre. Flávio do Universitário. Quem mais por aqui? Boa noite.
2: Boa noite. Programa.
1: Obrigada.
2: Thiago por aqui, motorista.
1: E aí, Thiagão?
2: Aplicativo. Estarei a ouvir a música Galileu.
1: Galileu.
2: Com Fernandinho, foi você aí. Grande abraço.
1: Um grande abraço pra você também. Bom trabalho pra você, querido. Que seja uma noite tranquila aí. Hoje tá pagando melhor, né? O Zep tá chovendo. Ah, meu Deus do céu. Os motoristas dão aquela agradecida e o passageiro, fica triste, dói no bolso dia de chuva pegar aplicativo, né? Jesus!

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0: minutos, faltando para as 8 horas da noite. A gente segue com o nosso Pode Crer, o programa gospel do Rádio Brasileiro do Sul do Universo. Andrei, tudo certo com você, meu querido? Que Deus abençoe, uma excelente noite também. Josi, gostaria de escutar meu barquinho, estamos ainda trabalhando. Olha só que trabalhador, quase 8 horas da noite, dele que dele, né? Meu barquinho da Gisele Cristina, vamos ouvir sim. Quem mais por aqui? Boa noite. Lembrando que você também pode mandar sua mensagem, hein? No 3361-3130, fique à vontade para enviar sua mensagem 3361-3130. Hello, boa noite!
1: Olá, boa noite, Ana, tudo bem?
0: Tudo!
1: Aqui é o Juezafá da Silva.
0: Olha,
1: do
0: Juezafá.
1: Bairro Presidente Médici. Gostaria de ouvir a música com a Aurelina Dourado, Contagem Regressiva, e oferecer para todos que estão na escuta. Uma excelente e ótima noite a todos. Que Deus possa confortar o coração de todos.
0: Amém.
1: Com as mais grandiosas bênçãos.
0: Amém! Um grande abraço, Josafá. Sabe que eu tenho um tio chamado Josafá. Só que ele é Josafá, você é Juê, né? Josafá. E a minha avó, ela deu... Nada a ver contar isso pra vocês, mas já que eu tava contando, agora eu vou contar o resto. Minha avó, ela deu o nome de todos os filhos dela com nomes iniciados com a letra J, né? Nomes bíblicos iniciados pela letra J. Então, começou lá com João, Joel, José, né? Os nomes mais tradicionais. E depois, a minha avó continuou fabricando filho, né? E aí foi indo para os menos comuns, né? Então, eu tenho um tio, no caso, chamado Josafá, que não é um nome tão visto assim. E o meu pai, que foi o último filho, acabou se chamando Josadak, porque não tinha mais não tinha mais nome iniciado com a letra J pra né, nomear os filhos, enfim. Foi indo para uns nomes menos conhecidos. Meu pai acabou se chamando Josadak. Duvido, nunca conheci um outro Josadak durante os meus 39 anos de vida. Nunca conheci. Simbora, agora vou ouvindo meu barquinho pra gente saber que Deus está conosco no meio das tempestades, conduzindo a nossa embarcação. Você tá no barco de Jesus? Ou você tá num barco furado? Olha, hein?

0: Agora, com muito carinho, quero chamar para cantar comigo essa linda canção o meu irmão Moisés Cleiton.
1: É um prazer para mim

palavra do Senhor diz: 1.000 cairão ao teu lado, 10.000 à tua direita, mas tu não serás atingido. 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

0: faltando um up na sua vida, se tá faltando uma energia na sua vida, pode saber que a alegria do Senhor, ela é essa força que a gente tem pra viver, a gente tem pra reagir, pra agir, pra tomar postura, pra tomar coragem. E principalmente pra não olhar pras circunstâncias e ir acima de tudo, né? Théo e Rúbia, Felipe Vilela cantando a alegria do Senhor. Um versículo bíblico muito legal, muito poderoso, que traz essa verdade pra nossa vida. De que a alegria do Senhor, ela nos dá ânimo, ela nos dá força pra viver. E assim nós vamos chegando à finaleira da nossa programação de hoje. Quero agradecer você que esteve com a gente durante todo o programa. Brigadão pela sua companhia, brigadão pela sua audiência e principalmente a você que tirou um tempinho dessa noite para mandar uma mensagem pra gente. Um grande beijo para todos que participaram e interagiram com a programação de hoje.
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0: Vou finalizando todas por aqui, agradecendo vocês, desejando aí que Deus acompanhe você, dirija os seus passos, responda as suas

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0: 20h01.
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0: diretamente do curral da Oeste Capital. Simbora! Que agora é a hora! Olha, 3361-3130 para você mandar o seu recadinho e participar com a gente. Vamos até as 9 horas, é uma hora de emoção.
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Vai, Barretão, tá chegando! Tá chegando a hora do Barretão, galera! Sensacional! Let's go! 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
1: 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Isso, vou fazendo um especial da Banda G10 aqui no programa pra galera aí, tá bom? Vamos lá!

0: piada boa.
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Já já atendo você do zap aí, já vou atender. Hoje estamos solito no barco aí, meu parceiro. Solito no barco. 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É show pra galera! Moçada que chega firme juntinho com a gente. Pega uma na capela, pega uma na

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Brasil Rodeio 10 anos, leva você pra Barretos, hein? 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Vem você também pro Barretão. Estamos esperando você. É, Barretos pra galera que tá juntinho com a gente aí, tá bom? Isso. Vamos largar aí essa moda regravação. Com Tom e Léo, bem apaixonado e na sola da moto, sorte eu.

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0: Chama, moçada aí!
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0: Manda pressão! 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Grande abraço a galera aí. 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Juntinha!

0: Um abraço, alemão Bordecano.
1: Fala, alemão.
0: Acelerando o carro, hein? E... Boiadeira, boa noite. Mandar um abraço, um salve, hein? Pro meu amigo Santana. Meu amigo Santana que tá lá no Rio Grande escutando a melhor, tá vindo pra cá, pra Chapecó.
1: E chuva
0: e aí. Manda um abraço pra ele e a galera do GDM.
1: Beijo, joia. Joia. Tudo de bom. Deixa eu ver aqui, boa noite. Adolfo Miguel, tudo bem? Programa Brasil Rodeio. Eu sou o Edenilson Pilone. Do acesso ao aeroporto, estamos ouvindo aí. Temporal de amor da banda Pérola Negra, é o que ele pede por aqui. Tá bom? A Comate está ouvindo o programa lá, Adriana, pra ir, toda a família. Como é que estamos aí? Tudo 100% por aí? Obrigado pela audiência. A Marisete, boa noite. Obrigado. Ao Vilmar também tá ouvindo o programa. Obrigado pela audiência, pelo carinho. Lucas. Buenas, parceiros, estou na escuta em casa, no Borma, fazendo uma janta conectada na melhor, que é aquela irmão da lua, do Zezé de Camargo Luciano, né? É o Lucas Machado lá do Borma.
2: Disputa final.

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1: 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Pra galera que tá juntinho com a gente. Obrigado pela audiência. Pega uma das antigas lá. Mundo Velho, olha lá.

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1: 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Tá dado o recado. Vamos encostando lá que vai ser 100%.

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7: Olha o briga de gala do Tércio Miranda. Jogando, acompanhando. O menino é duro demais. Cadê as palmas aí?
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4: Ele vem de Santa Helena de Goiás, representa o Brasil nos Estados Unidos! É bicampeão de Goiânia! O touro 40 graus da Califórnia! Foi por Emílio, vale a disputa final do Barretão! Apoiada da Califórnia, 40 graus! Pulou de novo, cadê as palmas?
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1: Olha só, obrigado pela audiência, Brasil Rodeio 1 milhão de peão. 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
3: Vou largando, companheiro.

Bora, daqui a pouquinho tem o nosso circuito viola pra Chicão, bombas e pó, então recuperadora, tirando o chapéu pra Deus pra Super Cesta. 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Já já, pintando o trio Parada Dura pra galera, vivendo aqui no mato com Zezé de Camargo e Luciano.

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5: Vamos falar agora o que Deus pode fazer e o que você pode transformar. Só Deus pode criar, mas você pode valorizar o que Ele criou. Só Deus pode dar a vida, mas você pode transmiti-la e respeitá-la. Só Deus pode dar a saúde, mas você pode orientar e guiar. Só Deus pode dar a fé, mas você pode dar o seu testemunho. Só Deus pode infundir esperança, mas você pode restituir a confiança ao seu irmão. Só Deus pode dar o amor, mas você pode ensinar o seu irmão a amar. Só Deus pode dar a paz, mas você pode semear a união. Só Deus pode dar alegria, mas você pode sorrir todos os dias. Só Deus pode dar a força, mas você pode apoiar quem já desanimou. Só Deus é o caminho, mas você pode indicá-lo aos outros. Só Deus é a luz, mas você pode fazê-la brilhar aos olhos dos seus irmãos. Só Deus é vida, mas você pode restituir aos outros o desejo de viver. E como isso é importante. Só Deus pode fazer milagres, mas você pode ser aquele que trouxe os 5 pães e os 2 peixinhos. Só Deus pode fazer o que parece impossível, mas você pode fazer o possível. Só Deus se basta para si mesmo, mas Ele preferiu contar com você. Portanto, faça a sua parte.

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4: E assim, com o espírito do rodeio e a emoção em alta, vamos encerrando mais uma edição do Brasil Rodeio. Obrigado pela companhia e até a próxima montaria. Que a força do rodeio esteja com vocês. Nos encontramos na próxima edição, sempre aqui, na Oeste Capital, com o melhor.